0: dias e ter a autorização de funcionamento cassada em casos de reincidência grave. Reportagem Graziele Bezerra.
1: Veículos que poluem menos. Para colocar essa ideia em prática, começaram hoje os testes para adicionar mais biocombustível ao diesel, sem que isso traga prejuízo ao motor.
2: Uma comitiva do governo federal acompanhou o início dessa nova fase.
3: O biodiesel é um combustível renovável que, desde 2004, vem sendo misturado ao diesel no país. E para cumprir a lei que prevê a diminuição da dependência do petróleo, o Ministério de Minas e Energia está coordenando estudos em parceria com instituições de pesquisa. Um deles é o aumento do biocombustível ao diesel, que hoje está em 15%. E nesta segunda-feira, começou o Programa Nacional de Testes do Biodiesel, no Instituto Mauá de Tecnologia, em São Caetano do Sul, no estado de São Paulo. De acordo com o ministro de Minas e Energia, Alexandre Silveira, essa é uma fase essencial para a mudança obrigatória nas porcentagens dos combustíveis prevista na lei.
4: Nós não podemos avançar sem que esses testes sejam feitos.
3: A lei do combustível do futuro prevê o aumento de biodiesel e etanol, produzidos a partir de matéria-prima renovável, como cana-de-açúcar, milho, soja, mamona, entre outros. O etanol e o biodiesel colaboram para a diversificação da matriz energética e redução das emissões de gases do efeito estufa. Para isso, uma rede nacional de pesquisa mobiliza 30 milhões de reais em 3 anos, unindo ministérios, a agência reguladora e 18 laboratórios. O presidente da Associação Brasileira de Engenharia Automotiva, Marcos Vinícius Aguiar, destacou a capacidade brasileira de produzir combustíveis limpos.
5: Aqui nós estamos participando junto com o governo, junto com o setor privado, montadoras, fornecedores, produtores de biocombustíveis, para fazer uma série de testes para que as misturas sejam validadas. O Brasil está indo para a hibridização, veículos híbridos, sejam a combustão interna de passageiros a etanol, sejam pesados de biodiesel.
3: O Centro de Pesquisas do Instituto Mauá de Tecnologia comprovou a viabilidade técnica do E30, que usa 30% de etanol anidro na gasolina atualmente comercializada no Brasil. Agora, o objetivo é testar a adição de até 25% de biodiesel no diesel. A lei ainda prevê o uso de combustível sustentável também na aviação. Reportagem Luciana Colares, de Holanda.
1: O Brasil agora é o 6º país do mundo a desenvolver a tecnologia para a fabricação de turbinas.
2: E a turbina brasileira é capaz de gerar energia elétrica funcionando principalmente com etanol, um combustível limpo e sustentável.
1: Além de fornecer energia, a turbina poderá ser usada também em sistemas de defesa.
6: O Instituto de Aeronáutica e Espaço apresentou a integrantes do governo federal a primeira unidade de geração de energia elétrica movida a etanol com turbina a gás, totalmente desenvolvida no país. A unidade é capaz de gerar 1 megawatt de potência, energia suficiente para abastecer aproximadamente 3.600 residências. Como destacou o ministro de Minas e Energia, Alexandre Silveira, a turbina pode ajudar a levar energia elétrica de fontes renováveis a regiões remotas do país.
4: Nós temos 196 unidades isoladas na Amazônia. E isso, na composição da conta de energia, custa 12 bilhões e 600 milhões de reais de óleo diesel por ano.
6: De acordo com o tenente brigadeiro do ar, Marcelo Damasceno, comandante da aeronáutica, a turbina desenvolvida para o projeto pode ser utilizada também em projetos de segurança nacional.
7: Ela foi concebida para proporcionar rápido transporte, instalação e operação em localidades remotas, em cenários de calamidade ou sempre que se fizer necessária uma fonte confiável de energia. É igualmente capaz de impulsionar o desenvolvimento de sistemas propulsivos para aviões, drones e outras plataformas aeroespaciais militares e civis de interesse estratégico para o Estado brasileiro.
6: Foram investidos no projeto cerca de 134 milhões de reais do Fundo Nacional de Desenvolvimento Científico e Tecnológico. O projeto foi desenvolvido em parceria com a iniciativa privada. Reportagem Luana Karen.
2: Hoje Hoje, o Estatuto da Criança e do Adolescente completa 36 anos.
1: A lei provocou uma transformação na forma que a sociedade brasileira enxerga os direitos da infância.
2: E nós conversamos sobre essas mudanças e os avanços proporcionados pela legislação com o diretor de Proteção da Criança e do Adolescente do Ministério dos Direitos Humanos e da Cidadania, Fábio Meirelles. Acompanhe. Diretor Fábio Meirelles, muito bem-vindo aqui à Voz do Brasil. A gente quer começar falando da importância, né, do Estatuto da Criança e do Adolescente. A criação dessa legislação, ela promoveu uma mudança de paradigma na forma como a sociedade encara os direitos da infância, né? O que, que o senhor apontaria como essas principais mudanças do ECA em relação ao que existia anteriormente como legislação?
8: Prazer falar com os ouvintes da Voz do Brasil. O ECA foi promulgado em 1990, né? É um estatuto que marca uma virada histórica. É a consolidação de uma doutrina, que é a doutrina da proteção integral. Então, ele reconhece que as crianças e adolescentes, para além de objetos de políticas públicas assistencialistas, elas passam a ser sujeitos de direitos. E a gente, com o ECA, avança no tema da prioridade absoluta, da dignidade, da voz, da participação de crianças e adolescentes. Então, o ECA é um marco, né, para o mundo. Ele é conhecido nacional e internacionalmente. E ele marca também uma adesão do Brasil a compromissos que o Brasil tem com a ONU. Então, a gente, em 1989, teve a Convenção sobre os Direitos da Criança, e em 1990, o ECA marca, né, ele é um marco jurídico, político, ético, voltado ao cuidado, à proteção e ao desenvolvimento integral de todas as infâncias e adolescências do Brasil. Então, acho que o ECA merece ser celebrado.
1: O ECA surgiu também no contexto da nova Constituição, que tinha sido promulgada apenas 2 anos antes, né? Ele traz esse espírito de afirmação de direitos sociais e deveres coletivos que marcou os debates também sobre a Constituição?
8: Com certeza. O artigo 227 da Constituição fala na prioridade absoluta de crianças e adolescentes, né? E o ECA vem para reafirmar esse artigo da Constituição e para avançar, né? A gente hoje olha para o ECA, olha para a universalização da escola pública, olha para a redução da mortalidade infantil, olha para a criação dos conselhos e o papel dos conselhos tutelares, das varas da infância, das varas da juventude, o fortalecimento das políticas públicas de acolhimento, convivência familiar, convivência comunitária, para a consolidação das medidas socioeducativas. Esses são só alguns exemplos de conquistas concretas que a gente vê a partir da Constituição Federal e a partir do Estatuto da Criança e do Adolescente. Então, mais do que uma lei, né? O ECA representa essa mudança de paradigma e ele fortalece não só o papel da família, da sociedade, do Estado, mas dessa visão de promoção dos direitos de crianças e adolescentes.
2: Uma construção mesmo, né, de todos esses
8: Exatamente.
2: Direitos. Agora, uma das principais inovações do ECA foi a criação dos conselhos tutelares, que a gente talvez possa dizer que são os grandes guardiões dos direitos da infância, né? Como é que foi a consolidação deles ao longo desse tempo? Hoje os conselhos são uma referência para quem busca proteção aos direitos das crianças?
8: Com certeza. O ECA, né, criou os conselhos tutelares, é uma das principais inovações do Estatuto, é apresentar, né, as funções, atribuições dos conselhos tutelares. O nosso CONAN, o Conselho Nacional dos Direitos da Criança e do Adolescente, recomenda que haja um conselho tutelar para cada 100 mil habitantes, e o importante é a gente falar sobre as competências dos conselhos tutelares. Ele é um órgão que ele é gerido, né, vinculado às prefeituras, composto por 5 membros, escolhidos pela comunidade local em eleições diretas. Ele segue em diretrizes estabelecidas, eles são órgãos que eles evoluem de uma ideia de assistência a menores para um paradigma da proteção integral. A função do Conselho Tutelar não é prestar serviço de forma a atender direito, e sim zelar para que os direitos de crianças e adolescentes sejam cumpridos efetivamente. Eles são órgãos autônomos, né? Eles não aplicam penas e eles são essa ferramenta de requisitar serviços públicos como vaga em creche, tratamento psicológico, encaminhar os casos para o Ministério Público. Então, o Estatuto traz esse papel e atribuições dos conselhos tutelares, que são profissionais fundamentais do sistema de garantia de direitos e que eles fortalecem essa visão de princípio e de proteção integral de crianças e adolescentes no território.
1: Bom, diretor, 36 anos depois, o que o senhor apontaria como principais avanços proporcionados pelo ECA?
8: Veja, os principais avanços, a gente olha, né, para o país. O Brasil é um país diverso, plural. A gente olha para os territórios, a gente ainda consegue enxergar desigualdades sociais, econômicas, culturais. Mas o ECA é esse instrumento, né, ele apresenta um avanço inegável. A legislação anterior, que era o Código de Menores, ele possuía uma visão punitivista, assistencialista, eventualmente até discriminatória. As crianças e adolescentes eram alvos de ações punitivistas, ações assistencialistas. Então, o ECA traz essa nova visão, né? O ECA representa essa mudança de paradigma. Ele fortalece o papel da família, da sociedade, no Estado. Então, se a gente olhar, como eu disse, para hoje a universalização da escola pública, a redução da mortalidade infantil, os conselhos tutelares, as varas, fortalecimento de políticas públicas, as políticas de assistência social, a política nacional de saúde para crianças e adolescentes. Então, isso tudo é uma consolidação para além de uma visão de direitos, de desenvolvimento integral de crianças e adolescentes. A gente hoje vê que esses direitos estão garantidos com prioridade absoluta, dignidade. Então, a gente celebra o ECA como esse instrumento que é uma referência e que hoje ele é, né, ele é política pública intersetorial do governo federal, de estados e municípios. Então, a gente hoje vê o estatuto como uma referência para o mundo.
2: Agora, quais são, então, os desafios para garantir plenamente todos os direitos que estão previstos no estatuto?
8: Olha, a gente hoje tem um país, o Brasil é um país muito diverso, né? Muito plural, ele tem muitos territórios, então a gente tem crianças urbanas e rurais, a gente tem crianças e adolescentes indígenas, crianças e adolescentes quilombolas, ribeirinhas, com deficiência, migrantes e refugiadas, crianças em situação de vulnerabilidade. Então eu diria que o principal desafio é olhar para proteção integral e prioridade absoluta, mas com esse recorte das diversidades, né, de crianças e adolescentes. E eu acho que também o principal desafio não é criar novas leis, mas garantir que os direitos previstos no Estatuto da Criança e do Adolescente cheguem à vida real de crianças e adolescentes. Então, esse é o nosso papel, enquanto Ministério dos Direitos Humanos e da Cidadania, de articular para que o Estatuto da Criança não seja só uma legislação avançada, reconhecida no Brasil e no mundo, mas que ele vire real nos territórios e para as diversidades de crianças e adolescentes do nosso país.
1: Muito bem, nós conversamos com Fábio Meirelles, diretor de proteção da criança e do adolescente do Ministério dos Direitos Humanos e da Cidadania. Amanhã você acompanha aqui na Voz do Brasil a segunda parte dessa entrevista sobre o ECA Digital. Muito obrigado, diretor. Até amanhã.
8: Obrigado a você. Estou à disposição.
2: Pois é, o Estatuto da Criança e do Adolescente estabelece que a vacinação infantil é obrigatória em todo o território nacional.
1: E para manter o calendário de vacinas em dia, basta o comparecimento a uma unidade básica de saúde.
2: O Sistema Único de Saúde oferece de graça 17 vacinas que previnem dezenas de doenças.
9: Carolina tem 7 anos e hoje está cheia de saúde. A mãe dela, a empresária Thaís Moraes, conta que a menina nasceu prematura e precisou passar os primeiros dias de vida na UTI. Depois da alta, manter a caderneta de vacinação em dia se tornou uma das prioridades da família.
10: Saiu do hospital, a primeira coisa que a gente fez foi providenciar as vacinas, né, de acordo com a idade dela. Então, a gente sempre teve essa preocupação, principalmente porque ela nasceu prematura.
9: As vacinas estimulam o organismo a criar defesas contra vírus e bactérias, ajudando a prevenir doenças. Elas são importantes em todas as fases da vida, mas têm um papel fundamental na infância, quando o sistema imunológico ainda está em desenvolvimento. A primeira vacina que o bebê recebe pelo Sistema Único de Saúde é a BCG. Na rede pública, ela é aplicada ainda na maternidade e protege contra as formas graves da tuberculose. Mas o calendário infantil inclui várias outras vacinas nos primeiros anos de vida. É o que destaca Ana Catarina Araújo, diretora substituta do Departamento do Programa Nacional de Imunizações do Ministério da Saúde.
11: Nós temos vacina que protege, a vacina BCG e a vacina hepatite B, que devem ser feitas ainda na maternidade, que são vacinas que protegem para a hepatite, para as formas graves da tuberculose, como vacina contra a poliomielite, difteria, tétano, coqueluche, pneumonia, meningites, hepatite A, sarampo, caxumba, rubéola, a varicela. E nós temos hoje um calendário bastante robusto.
9: É importante que cada vacina seja aplicada na idade recomendada, mas se alguma dose ficou para trás, ainda é possível atualizar a caderneta. Basta procurar a unidade de saúde mais próxima, como explica o presidente do Departamento de Imunizações da Sociedade Brasileira de Pediatria, Eduardo Jorge.
12: Pais que estão com o calendário atrasado, vamos lá procurar o posto de saúde, atualizar o calendário dos bebês e de todas as ações básicas de saúde. A vacinação é aquela que representa a melhor evidência, o melhor custo-benefício.
9: Para manter a carteira de vacinação em dia e consultar as doses aplicadas, basta acessar meususdigital.saude.gov.br. O Calendário Nacional de Vacinação também pode ser consultado diretamente no site do Ministério da Saúde, em saude.gov.br. Para acessar as informações, é preciso ter uma conta na plataforma gov.br. Reportagem Márcia Fernandes.
2: E a Agência Nacional de Vigilância Sanitária registrou nova vacina contra a influenza.
1: O imunizante é indicado a partir de 6 meses de idade e previne contra a doença causada pelos subtipos A e B.
2: De acordo com a Anvisa, estudos clínicos com a vacina indicaram eficácia de até 73% na prevenção de influenza em adultos e de até 65% em crianças.
1: O registro do imunizante foi publicado no Diário Oficial da União desta segunda-feira.
2: E a Anvisa também determinou o recolhimento de suplementos alimentares e a apreensão de lotes falsificados do medicamento Monjaro.
1: Foi definida a retirada dos suplementos alimentares Fenogrego e Cúrcuma Plus, produzidos pela Alivemed Soluções em Saúde, por falhas na comprovação dos ingredientes e fornecedores,
2: indicando o descumprimento das normas sanitárias. Em relação aos lotes falsificados do Monjaro, a empresa dona do registro informou ter identificado no mercado unidades com características diferentes das presentes no produto original.
1: Assim como cada pessoa possui um CPF, cada empresa também tem um número de identificação. É o CNPJ, o Cadastro Nacional da Pessoa Jurídica.
2: E novas regras determinam, de forma mais objetiva, como será a análise das informações prestadas ao cadastro.
1: Agora as empresas devem ficar atentas ao preencher as informações.
13: A Receita Federal atualizou as regras do Cadastro Nacional da Pessoa Jurídica, o CNPJ. A nova instrução normativa detalha situações que podem levar à suspensão da inscrição por inconsistências cadastrais e estabelece critérios mais objetivos para análise das informações declaradas pelas empresas. Entre as mudanças, estão novas regras relacionadas aos representantes legais e aos integrantes do quadro de sócios e administradores. O cadastro poderá apresentar problemas, por exemplo, quando houver CPF ou CNPJ de sócios em situação irregular. A norma também reforça o controle sobre os dados informados pelas empresas. Estão entre as inconsistências o uso de nome empresarial em desacordo com as normas de registro, endereço eletrônico vinculado a outra empresa, utilização de endereço ou telefone de terceiros sem autorização e incompatibilidades entre a atividade econômica, a natureza jurídica e as informações declaradas no CNPJ. Com a atualização, a Receita Federal orienta empresas e profissionais responsáveis pelos cadastros a manterem as informações sempre atualizadas e compatíveis com os documentos oficiais da pessoa jurídica. A Receita Federal também informou que o CNPJ, em formato alfanumérico, começa a ser implantado em 31 de julho. O novo modelo será utilizado nas novas inscrições e manterá os 14 caracteres, com combinação de letras e números. Os CNPJs já existentes continuam válidos e não precisam ser alterados. Raquel Mariano, para a Voz do Brasil.
2: Já está disponível o resultado de quem solicitou atendimento especializado no Exame Nacional do Ensino Médio, o Enem 2026.
1: Um atendimento especializado é destinado aos participantes que necessitam de recursos de acessibilidade para realizar as provas.
2: Entre eles estão a prova em braille, a prova com letra ampliada, o auxílio para leitura e transcrição, a sala de fácil acesso e o tempo adicional.
1: A consulta pode ser feita na página do participante. As provas serão aplicadas nos dias 8 e 15 de novembro.
2: O governo brasileiro iniciou hoje o envio de 48 toneladas de leite em pó em ajuda humanitária a Cuba.
1: O objetivo é contribuir para o enfrentamento da situação de desabastecimento vivida pelo país.
2: A ajuda será transportada em 2 navios da Força Aérea Brasileira, ambos com destino a Santiago de Cuba.
1: essas foram as notícias do Governo do Brasil.
2: Uma realização da Secretaria de Comunicação Social da Presidência da República.
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2: Fique agora com as notícias do Poder Judiciário e do Congresso Nacional. Boa noite.
1: Boa noite para você, até amanhã.
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16: STF suspende por 90 dias visita de Flávio ao pai, Jair Bolsonaro.
17: Relatório Justiça em Números 2026 destaca dados históricos sobre a redução do acervo processual.
16: STJ entende que furto de bilhete premiado em lotérica deve ser julgado pela Justiça Estadual.
17: Boa noite, eu sou o Arthur Filho.
16: E eu sou Walter Lima.
17: O ministro Alexandre de Moraes, do Supremo Tribunal Federal, suspendeu por 90 dias as visitas do senador Flávio Bolsonaro ao pai, o ex-presidente da República, Jair Bolsonaro.
16: A decisão foi assinada nesta segunda-feira, após a divulgação de uma carta escrita pelo ex-presidente durante o período em que cumpre prisão domiciliar com proibição de uso de redes sociais. Marcelo Della Libera.
18: Decisão do relator da execução penal, ministro Alexandre de Moraes, determinou a suspensão do direito de visita por entender que a divulgação da carta por intermédio de terceiros desrespeitou a medida cautelar imposta ao ex-presidente, que está proibido de usar redes sociais. Além da suspensão das visitas, Moraes deu prazo de 48 horas para que a defesa de Jair Bolsonaro informe se ele tinha conhecimento de que a carta seria divulgada nas redes sociais do filho.
17: O relatório Justiça em Números do Conselho Nacional de Justiça reforça o comprometimento do Poder Judiciário com a transparência.
16: Entre os destaques da edição de 2026 estão dados históricos sobre a redução do acervo processual. Fernanda Porto.
19: 45,2 milhões de processos julgados em todo o Brasil. Este é um dos destaques do relatório Justiça em Números 2026, realizado e divulgado pelo Conselho Nacional de Justiça. O levantamento indica ainda que o número é maior do que o total de processos recebidos, 40,9 milhões. Na prática, o índice revela quase 20% de produtividade e comprova que, pelo segundo ano consecutivo, o Poder Judiciário brasileiro julgou mais ações do que recebeu. Os dados são referentes ao ano base 2025 e indicam ainda outros fatores, como bom aproveitamento do orçamento, equidade de gênero e raça, além da atual composição do sistema de justiça.
17: Cabe à Justiça Estadual julgar a ação penal sobre furto de bilhete premiado retirado do cofre de casa lotérica.
16: Essa definição é do STJ. Fátima Uchoa.
20: Segundo investigação, após imprimir uma aposta da Mega Sena com defeito, a funcionária de uma lotérica a refez e a entregou ao cliente. Ela guardou a aposta defeituosa no cofre do estabelecimento, mas depois a retirou. No dia seguinte, foi à lotérica com um companheiro para pedir demissão, afirmando que ele era um dos ganhadores do prêmio principal. Após analisar filmagens, o Ministério Público ofereceu denúncia por furto qualificado. A defesa alegou competência da Justiça Federal, porque o bilhete geraria direito perante a Caixa Econômica Empresa Pública Federal. Mas o ministro do STJ Ribeiro Dantas manteve a ação penal na Justiça Estadual, considerando que a vítima do crime foi a lotérica, que detinha o bilhete e precisou pagar o valor da aposta não estornada. E o fato de a Caixa pagar o prêmio seria apenas consequência do furto já consumado.
17: TST amplia ações de inclusão e combate à discriminação contra pessoas LGBTQIAPN+.
16: Iniciativas buscam reduzir desigualdades e garantir direitos no ambiente de trabalho. Marla Lacerda.
21: Entre as ações, o TST criou um grupo de trabalho voltado à promoção dos direitos das pessoas LGBTQIAPN+, e implementou a reserva de vagas em contratos terceirizados para pessoas trans e travestis em situação de vulnerabilidade social. Além de promover campanhas institucionais de conscientização e visibilidade, o tribunal também tem assegurado direitos em decisões judiciais da corte, como o uso do nome social por pessoas transgênero, a reparação de danos em casos de discriminação no trabalho e a garantia de benefícios trabalhistas a casais homoafetivos.
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17: A você, uma boa noite.
16: E até amanhã.
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5: Eu sou Paula Groba.
22: E eu sou Humberto Pinheiro.
5: E estes são os destaques de hoje do Jornal do Senado, que começa agora.
22: Plenário pode votar nesta terça-feira a aposentadoria de agentes de saúde.
5: Porte de arma para vítimas de violência está na pauta das comissões nesta semana.
22: Avança a proposta que libera 13 bilhões para Desenrola Adimplentes, Fies Empreendedor e Produtores Rurais.
5: Boa noite.
22: Boa noite.
5: Avançou no Congresso um projeto que destina mais de 13 bilhões de reais aos programas Desenrola Adimplentes e Fies Empreendedor.
22: Após impasse sobre a origem dos recursos, deputados e senadores também aprovaram a destinação de verbas para apoiar produtores de cana-de-açúcar do Nordeste. Repórter Douglas Castilho.
23: O projeto foi aprovado pela Comissão Mista de Orçamento. O principal impasse durante a discussão da proposta se deu porque 270 milhões de reais do montante do crédito aberto serão retirados de um fundo destinado ao Minha Casa Minha Vida. Mas ao apresentar seu relatório, o senador Carlos Fávaro, do PSD de Mato Grosso, explicou que os recentes aumentos orçamentários no programa habitacional, num total de 3 bilhões de reais, não permitirão que haja prejuízos ao setor.
24: Não há nenhuma precarização do programa tão relevante para o nosso país. Dito por conta do aumento expressivo de recursos alocados para o programa e todo ele em execução com toda a demanda necessária garantida em orçamento.
23: A maior parte dos recursos, porém, será remanejada de um superávit do Fundo Nacional de Desenvolvimento Científico e Tecnológico, hoje o maior instrumento público de fomento à inovação e pesquisa no Brasil. Como a verba é originária de acúmulo financeiro já ocorrido, também não haverá cancelamento de nenhuma ação governamental ativa. O texto agora precisa ser votado em sessão conjunta do Congresso Nacional.
5: O senador Chico Rodrigues, do PSB de Roraima, destacou a aprovação do projeto que atualiza as regras da regularização fundiária urbana.
22: Autor da proposta, o parlamentar afirmou que a medida vai agilizar a titulação de imóveis, ampliar a segurança jurídica para famílias que vivem em áreas ainda não regularizadas e facilitar o acesso ao crédito e a investimentos em infraestrutura, especialmente em Roraima.
25: Esse projeto, ele é certeiro. Ele procura exatamente fazer com que essas pessoas que vivem, que ocupa esse espaço, na maioria das vezes informal, possam definitivamente terem o seu título, que vai ser a sua carta de alforria.
5: Já o senador Eduardo Girão, do Novo do Ceará, cobrou mais transparência do Ministério da Saúde na compra de insulinas e de dispositivos usados por pacientes com diabetes. Segundo o parlamentar, reportagens e apontamentos de órgãos de controle indicam falhas em equipamentos de aplicação e levantam dúvidas sobre as licitações, o que na avaliação dele pode comprometer o tratamento de pacientes atendidos pelo SUS.
22: Girão defendeu a divulgação dos contratos, dos estudos técnicos e das medidas adotadas para corrigir os problemas. Ele também criticou o veto ao projeto, que reconhece o diabetes tipo 1 como deficiência para fins legais e afirmou que a decisão deve ser analisada pelo Congresso Nacional. Segundo o senador, o atendimento às pessoas com diabetes exige planejamento, transparência na gestão dos recursos públicos e garantia de tratamento seguro e contínuo.
26: Se um dispositivo médico apresenta falhas, o impacto é imediato. Significa interrupção do tratamento, insegurança para o paciente, o aumento do risco de complicações, sem falar no estresse de toda a família que sofre, que adoece junto.
5: E a Comissão de Assuntos Sociais discutiu a prevenção da cegueira evitável no Brasil.
22: Segundo um estudo da Agência Internacional para a Prevenção da Cegueira, mais de 28 milhões de brasileiros sofrerão perda de visão até 2030. Repórter César Mendes.
27: Autor do pedido do debate, médico oftalmologista, o senador doutor Irã, do Progressistas de Roraima,
3: afirmou que é fundamental a oferta de consultas oftalmológicas nas unidades básicas de saúde, as UBSs.
4: A gente precisa colocar a oftalmologia no núcleo de saúde da família. Eu não vejo razão para a oftalmologia estar na média alta complexidade quando a gente precisa dar acesso às pessoas nos rincões desse país, onde às vezes a gente não tem um hospital, mas a gente tem uma UBS.
3: Camila Carlone, do Ministério da Saúde, defendeu políticas voltadas para a infância e a importância da detecção precoce de problemas oculares em recém-nascidos. Mauro Goldbaum, do Conselho Brasileiro de Oftalmologia, pediu urgência no enfrentamento de doenças como a catarata e o glaucoma. E Vitor Pavarino, da Organização Pan-Americana da Saúde, alertou sobre o alto custo econômico da cegueira no mundo e apontou desigualdades no acesso aos cuidados oculares.
6: A OMS ela estima que 2 em cada 3 pessoas em países de baixa renda precisam de óculos, mas não têm acesso a esses óculos. E globalmente, 1 de cada 2 pessoas que precisa de cirurgia de catarata não tem acesso a esse procedimento.
3: O líder indígena Ewesh Yawalapiti Waura, da terra indígena do Xingu, falou das dificuldades enfrentadas em aldeias situadas em áreas remotas do país e da importância de políticas públicas permanentes voltadas para essa população.
5: A última semana de trabalho no Congresso, antes do recesso parlamentar, terá pauta movimentada no Senado.
7: A Comissão de Segurança Pública analisa o porte temporário de arma para mulheres com medida protetiva. Também estão na pauta o aumento da pena para o estelionato amoroso e a estabilidade provisória para agentes em trabalho intermitente. As informações com Márcio Maturana.
8: Na terça-feira, a Comissão de Segurança Pública analisa em votação final, antes de o texto seguir para a Câmara dos Deputados, um projeto que autoriza porte de arma temporário para mulheres sob medida protetiva de urgência. Na quarta-feira, o uso de recursos do Fundo Eleitoral para combate a calamidades está na pauta da Comissão de Direitos Humanos. É uma sugestão legislativa apresentada por um cidadão no portal E-Cidadania que pode virar projeto de lei. Ainda na quarta, em votação final, a Comissão de Assuntos Sociais pode votar estabilidade provisória para gestantes em trabalho intermitente, temporário ou por prazo determinado. O senador Paulo Paim, do PT do Rio Grande do Sul, já foi relator substituto desse projeto.
10: De fato, o trabalho intermitente é um problemão. Eu conheço muitos colegas trabalhadores que dependem do trabalho intermitente. Ele ganha por hora trabalhada. E, consequentemente, ele é chamado quanto o empregador precisa dele. E alguém vai me garantir que ele está pagando fundo de garantia, né? Que está pagando todos os direitos? Claro que não.
8: Outro projeto que pode ser votado pela Comissão de Direitos Humanos na quarta-feira aumenta a pena para crime de estelionato amoroso. É quando alguém usa um relacionamento para aplicar golpes emocionais, enganando, manipulando e causando prejuízos financeiros.
5: E a proposta de emenda à Constituição, que cria regras de aposentadoria diferenciada para agentes comunitários de saúde e agentes de combate às endemias, é o principal destaque da pauta do plenário desta terça-feira. A proposta permite a aposentadoria aos 57 anos, para mulheres e aos 60 anos para homens, desde que comprovados 25 anos de contribuição e de exercício na atividade. O texto também prevê a regularização do vínculo funcional dos profissionais, regras de transição, assistência financeira da União e estende os mesmos benefícios a agentes indígenas de saúde e agentes de saneamento.
7: Se a proposta for aprovada em primeiro turno, ainda terá que passar por novas sessões de discussão e por uma votação em segundo turno. Também estão na pauta a reforma do processo administrativo tributário, o incentivo à produção nacional de fertilizantes e a limitação da retenção de recursos dos fundos de participação de estados e municípios para pagamento de dívidas previdenciárias.
5: A Rádio Agência, serviço da Rádio Senado, que distribui conteúdo gratuito para emissoras de todo o país, ultrapassou a marca de 5 mil rádios parceiras.
7: A rede chegou a 5.011 emissoras com média de 25 novas adesões por mês. A maioria está fora dos grandes grupos de comunicação e inclui rádios comunitárias, públicas e educativas. As parcerias estão presentes em 1.737 municípios, nos 26 estados e no Distrito Federal. Para Fernanda Nardelli, coordenadora de distribuição da Rádio Agência, o resultado reforça a democratização do acesso à informação.
11: O rádio continua sendo um veículo de comunicação confiável, que consegue chegar em lugares que nenhum outro veículo consegue. E a gente vê isso com os nossos resultados.
5: As emissoras interessadas em se tornar parceiras da Rádio Agência Senado precisam fazer apenas o seu cadastro, disponível na internet no endereço senado.leg.br/radioagência.
22: Com edição de Paulo Groba e trabalhos técnicos de João Lira, o Jornal do Senado fica por aqui. Acompanhe agora as notícias da Câmara dos Deputados. Boa noite.
5: Boa noite e até amanhã.
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2: Avança na Câmara a criação de programa que leva eletricidade às escolas.
9: Parlamentares estudam utilização de bens confiscados em garimpo ilegal.
2: O projeto proíbe a divulgação de dados de servidoras com medida protetiva.
12: Boa noite. Para manter a proteção a vítimas de violência doméstica, um projeto determina que alguns dados de servidoras públicas nessa condição estejam fora da internet. O repórter Luiz Cláudio Canuto mostra os detalhes da proposta que já passou por algumas comissões da Câmara.
13: A Comissão de Administração e Serviço Público da Câmara dos Deputados aprovou o projeto que proíbe a divulgação na internet de dados profissionais de servidoras públicas que estejam sob medida protetiva da Lei Maria da Penha, principalmente o salário e o local de trabalho. A proteção também valeria para pessoas diretamente ligadas à vítima, como pais, filhos e aquelas que formam novos relacionamentos com ela. Pelo texto, o juiz pode determinar a retirada das informações dos portais de transparência ou das páginas de órgãos públicos em até 24 horas. No caso de não cumprimento da decisão, sem justificativa, deve ser instaurado o processo administrativo disciplinar para apurar a responsabilidade. O projeto acrescenta um artigo à Lei Maria da Penha, de 2006, e muda a Lei de Acesso à Informação, de 2011. Foi aprovada uma nova versão do texto, feita pelo deputado delegado Antônio Furtado, do União do Rio de Janeiro, relator da proposta na Comissão de Direitos de Defesa da Mulher. A relatora na Comissão de Administração, deputada Samia Bonfim, do PSOL de São Paulo, reconhece a importância dos mecanismos de transparência que permitem ao cidadão saber o salário e benefícios dos servidores.
14: Mas no caso específico das mulheres vítimas de violência, acaba sendo uma exposição e um novo risco para ela, porque há diversas formas de violência, inclusive a violência patrimonial. E a partir dali também dá para se identificar quais são as suas condições de vida, onde ela mora, onde ela tem a vida social dela, porque existem muitos dados para além dos dados de salário, né? Dizem respeito à alocação, ao órgão em que ela está. Então a proposta ela é muito clara, é vedar qualquer tipo de informação em se tratando de mulheres que têm medida protetiva e que, portanto, estão expostas, né? Tão vulneráveis numa condição de risco.
13: Em seu parecer, Samia Bonfim previu que o sigilo dure enquanto persistir a situação de ameaça, com revisão a cada 5 anos. As informações que não forem sigilosas poderão ser acessadas por meio de certidão, extrato ou cópia, com a ocultação das partes em sigilo. O projeto do deputado Pedro Lucas Fernandes, do União do Maranhão, ainda vai ser analisado pela Comissão de Constituição e Justiça e não precisa passar pelo plenário. Para virar lei, precisa ser aprovado na Câmara e no Senado. Da Rádio Câmara de Brasília, Luiz Cláudio Canuto.
1: Direitos Humanos.
2: Rubens Ottoni, do PT de Goiás, defende a aprovação de projeto que obriga aeroportos a oferecer salas multissensoriais e de acomodação. Relator da medida, ele assinala que a ideia é acolher passageiros neurodivergentes em momentos de crise ou desconforto.
12: Rubens Ottoni destaca que a proposta também prevê capacitação periódica para equipes de atendimento e de segurança. O parlamentar acrescenta que a matéria determina que novos contratos de concessão aeroportuária incluam essa exigência.
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1: Justiça.
2: Proposta sugere o aproveitamento de equipamentos confiscados em operações contra o garimpo ilegal. A repórter Maria Neves tem os detalhes.
15: A Comissão de Minas e Energia da Câmara dos Deputados aprovou o projeto que proíbe a destruição imediata de bens de alto valor apreendidos em garimpo ilegal, como aeronaves, embarcações e tratores. Pela proposta, esses equipamentos deverão ser aproveitados pelo poder público sempre que possível. Autor do projeto, o deputado defensor Estélio Denner, de Roraima, defende não ser razoável a simples destruição de equipamentos que podem custar milhões de reais, como é o caso de aeronaves. Ele argumenta que há situações em que esse maquinário poderia atender aos interesses do próprio Estado.
16: Por exemplo, um maquinário de uma draga que pode servir muito bem outras regiões que precisam, por exemplo, de balsas. Vou dar um exemplo específico aqui no estado de Roraima. Nós temos aqui no estado de Roraima ainda vários e vários rios que nós usamos balsas para a gente poder trafegar nas nossas rodovias, tanto federal como estadual ou municipal. Nós temos que ter balsas. Essas balsas poderiam ser reutilizadas para essa finalidade de a gente ajudar as pessoas a se locomover dentro do estado. Então, tudo isso passa por esse projeto.
15: Dentre os destinos que podem ter os equipamentos apreendidos em garimpo ilegal, o projeto prevê, por exemplo, o leilão público, com a destinação dos recursos para fundos de fiscalização ambiental e recuperação de áreas degradadas. Outra aplicação possível prevista na proposta é a incorporação ao patrimônio público. O texto determina ainda a doação para instituições de ensino técnico ou superior. A destruição somente seria permitida em caso de risco iminente à segurança dos agentes públicos ou da população, ou se um laudo técnico comprovar que a remoção do bem é inviável ou gera risco ambiental grave. O projeto que proíbe a destruição imediata de equipamentos apreendidos em garimpos ilegais ainda será analisado pelas comissões de Meio Ambiente e de Constituição e Justiça. Da Rádio Câmara de Brasília, Maria Neves.
17: Agricultura.
18: Tramita na casa projeto de Maurício do Vôlei, do PL de Minas Gerais, que cria o Programa Nacional de Simplificação do Licenciamento Ambiental Rural de Pequeno Porte. Segundo o deputado, a medida reduz a burocracia para atividades de baixo impacto ambiental.
19: Nas palavras de Maurício do Vôlei, a proposta cria um rito simplificado para a concessão de licenças e prioriza a tramitação dos pedidos. Ele considera que o projeto gera mais eficiência e segurança jurídica ao produtor, sem reduzir as exigências de proteção ao meio ambiente.
17: Economia.
18: O projeto regulamenta a relação entre plataformas de comércio eletrônico e vendedores parceiros. De autoria de Paulinho da Força, do Solidariedade de São Paulo, a matéria estabelece regras de transparência, restringe alterações unilaterais de contratos e cria mecanismos para coibir práticas consideradas abusivas.
19: O texto prevê aviso prévio de 90 dias para mudanças que aumentem custos aos vendedores e proíbe condutas como a imposição de serviços. Paulinho da Força afirma que a medida protege pequenos empreendedores, fortalece a concorrência e reduz abusos no mercado digital.
17: Relações Exteriores.
18: A comissão aprova projeto que cria o Plano Nacional de Segurança de Fronteiras. A repórter Silvia Munhato explica os pontos da proposta.
20: A Comissão de Relações Exteriores e de Defesa Nacional da Câmara aprovou o projeto que institui o Plano Nacional de Segurança de Fronteiras. O projeto aprovado destina 30% dos recursos do Fundo Nacional de Segurança Pública para financiar o fortalecimento da fiscalização e o combate a crimes como narcotráfico e contrabando na faixa de fronteira brasileira. O relator, deputado José Rocha, do União da Bahia, modificou a proposta inicial para incluir o Ministério da Agricultura e Pecuária nos órgãos de gestão do plano.
21: Principalmente dos produtos fitossanitários que entram clandestinamente pelas fronteiras, a exemplo não só dos insumos, como também de soja contrabandeada por essas fronteiras.
20: A proposta estabelece a atuação integrada entre órgãos federais, estaduais e municipais e, para viabilizar essa coordenação, serão criados gabinetes de gestão integrada de fronteira e um centro de operações conjuntas, sediado no Ministério da Defesa. O deputado Arlindo Quinalha, do PT de São Paulo, foi contrário ao texto, afirmando que a ação nas fronteiras faz parte de várias normas infralegais, que precisam ser flexíveis.
27: Tem tido iniciativas cuidando do tema. Pode não ser completo, evidentemente, mas cabe ao Executivo
0: essas iniciativas.
20: A proposta que cria o Plano Nacional de Segurança de Fronteiras ainda será analisada pelas comissões de Finanças e Tributação e de Constituição e Justiça. Da Rádio Câmara de Brasília, Silvia Minhato.
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25: Transportes.
19: Tramita na Câmara projeto de Caroline de Tone, do PL de Santa Catarina, que proíbe o uso de drones, satélites e sistemas de inteligência artificial para a aplicação de multas de trânsito. A deputada explica que a proposta mantém o uso de equipamentos de fiscalização já previstos na legislação.
18: Caroline de Tone sustenta que o projeto garante mais segurança jurídica e previsibilidade na fiscalização de trânsito. Ela avalia ainda que a medida também protege os motoristas de formas de monitoramento que possam comprometer a privacidade e gerar abusos.
19: Paulo Guedes, do PT de Minas Gerais, requer a realização de audiência para discutir a regulamentação dos táxis intermunicipais e do transporte alternativo. Ele afirma que o debate também deve abordar os critérios adotados para a aplicação de multas e apreensão de veículos.
18: Segundo Paulo Guedes, a audiência deve reunir órgãos públicos, representantes da categoria e especialistas para discutir alternativas que conciliem a fiscalização, a segurança dos passageiros, o direito ao trabalho dos profissionais e a melhoria da mobilidade entre os municípios.
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25: Comissões.
19: Deputados analisam regras para suporte de bicicletas em ônibus urbanos. O repórter José Carlos Oliveira nos conta quais são.
27: As Comissões de Viação e Transporte e de Desenvolvimento Urbano da Câmara dos Deputados aprovaram regras para suporte de bicicletas em ônibus e micro-ônibus do transporte coletivo urbano. A intenção é facilitar a mobilidade nas cidades, incentivando o uso das bicicletas no deslocamento diário, como afirma o deputado Diego Andrade, do PSD de Minas Gerais, um dos relatores do texto.
28: Nós temos muitos ciclistas no Brasil e a gente tem que estar estimulando, né, mais ciclovias e essa integração com o transporte público. Por exemplo, a gente sabe que nem todo o transporte público leva a pessoa à porta da casa dela, né? Então ela pode se deslocar de bicicleta e aí ter o suporte para colocar a bicicleta e se deslocar.
27: A proposta original do deputado Juninho do Pneu, do Rio de Janeiro, previa obrigatoriedade na instalação dos suportes de bicicleta nos ônibus. Já Diego Andrade preferiu adotar um modelo que permite a implementação da medida de acordo com a realidade de cada município. O relator também quer que a regulamentação conte com o apoio técnico do CONTRAN, Conselho Nacional de Trânsito.
28: A gente passa para o poder público municipal estar regulamentando essa questão. De acordo com quais as linhas que têm a viabilidade, os veículos que têm a viabilidade, ao CONTRAN, para poder definir como que isso será feito, né? Observando aí as normas de segurança, é claro, mas valorizando o ciclista e integrando aí os modais de transporte.
27: De acordo com o texto, as prefeituras terão autonomia para definir os trajetos de transporte público integrado e o percentual da frota de ônibus e micro-ônibus que terão suportes para bicicletas. Se também for aprovado na Comissão de Constituição e Justiça, o projeto de lei poderá ser enviado diretamente para a análise do Senado, sem necessidade de votação no plenário da Câmara. Da Rádio Câmara de Brasília, José Carlos Oliveira.
25: Educação.
18: Política pública para garantir energia elétrica de qualidade nas escolas, principalmente as localizadas em áreas remotas, está sendo analisada em projeto na Câmara. Os detalhes com a repórter Sofia Peçanha.
29: A Comissão de Minas e Energia aprovou a criação do programa Luz na Escola por meio de verba do Fundo de Universalização de Serviços de Telecomunicações, o FUST. O programa apresenta os seguintes objetivos: promover a instalação de sistemas de geração de energia elétrica e apoiar as escolas em regiões de difícil acesso ou em situações de vulnerabilidade, de acordo com as metas do Plano Nacional de Educação e da Agenda 2030 para o Desenvolvimento Sustentável. Durante a votação na comissão, o relator, deputado Hugo Leal, do PSD do Rio de Janeiro, reafirmou que a promoção da equidade e da inclusão educacional, quando motivadas pela infraestrutura energética sustentável, devem ser uma prioridade governamental.
0: O projeto de lei que ora nós examinamos dá um passo além de garantir que a ausência de energia elétrica não seja obstáculo para a execução de políticas públicas de conectividade e educação digital.
29: Pelo texto, o programa será coordenado pelos órgãos responsáveis pelas políticas educacionais de comunicação e de energia. Além disso, o foco do projeto será em atender todas as escolas de educação básica da rede pública, em especial as localizadas em áreas remotas e sem acesso à energia. Em sua justificativa, o deputado Pedro Czai, do PT de Santa Catarina, autor do projeto, destacou que o programa surge como resposta a esse obstáculo. Dessa forma, a implementação da medida contribuirá para a sustentabilidade ambiental e a redução das desigualdades regionais. Na reunião da comissão, o deputado Guleal confirmou que o projeto destaca a importância do acesso à educação de qualidade e a inclusão digital como motores essenciais para o desenvolvimento social e econômico do país.
0: Entendemos que a iniciativa representa um avanço decisivo na universalização do acesso à energia elétrica em todas as escolas públicas, fortalecendo a integração de políticas públicas estruturantes de educação, telecomunicações e energia.
29: O Fundo de Universalização dos Serviços de Telecomunicações tem o objetivo de promover a universalização da conectividade nas escolas públicas. Atualmente, o fundo não abrange investimentos em fontes de energia renovável para escolas localizadas em áreas sem acesso à eletricidade. Portanto, a proposta altera a lei que institui o FUSH, oferecendo a essas instituições os recursos necessários para se conectarem à rede elétrica e, consequentemente, à internet. Para ser aprovado, o projeto que cria o programa Luz na Escola ainda precisa ser analisado pelas comissões de Finanças, de Educação e de Constituição e Justiça. Da Rádio Câmara de Brasília, Sofia Pessanha.

0: e Val Monteiro. Boa noite.
1: Uma boa noite para você. Você fica com as notícias do Tribunal de Contas da União.
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5: Mix 10 e 1, boa noite, tá no ar o Baú da Mix e a partir de agora a gente embarca numa viagem no tempo através da música, revivendo os clássicos que marcaram gerações. E tem presente pra você também. Tá valendo um kit mix com copo e squeeze. Pra participar é fácil, só mandar o seu nome completo usando a hashtag kit mix pro nosso WhatsApp 11983408000. E pra abrir essa viagem, clássico da banda Queen em Somebody to Love, o Fred Mercury gravou tantas camadas da própria voz que muita gente acredita tá ouvindo o coral inteiro. Um detalhe que ajudou a transformar a música em um dos maiores hinos da história do rock. Aumenta o volume, porque o Baú da Mix começa agora.
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0: 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Mix 10 e 23, Oingo Boingo Stay. Muita gente conhece Stay na voz do Oingo Boingo, né? Mas a música não é da banda. Ela foi composta por Morrison Williams em 1960 e ganhou uma versão cheia de personalidade com um grupo liderado por Danny Elfman, que ajudou a apresentar esse clássico a uma nova geração. 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O sorteio acontece no finalzinho do baú da Mix. Agora aumenta o volume porque continua o baú e agora tem a Avril Lavigne direto dos anos 2000.
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0: da Mix. Mix, faltando 20 minutos para as 11. Simple Minds, Don't Forget About Me, aqui no Baú da Mix, pra gente matar saudades nessa noite de segunda-feira. Já já vou liberar pra você o Kit Mix com copo e squeeze. É só mandar o seu nome agora completo pra Mix usando a hashtag Kit Mix pro nosso WhatsApp. 11 983 408 mil. O baú segue e agora tem o Pearl Jam.
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0: da Mix. Mix 11 ponto, fechando o baú da Mix de hoje com esse clássico do Dire Straits, So Far Away. Valeu todo mundo que participou. Agora quem tá levando aquele kit Mix com copo e squeeze pra casa. Parabéns pra você, Ivanildo Souza. Final do fone 5254, Ivanildo. Parabéns. Aguarde que a equipe da Mix vai entrar em contato contigo, tá? Acabou aqui, ó.
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8: Mix 11 e 4, estamos de volta aqui na Mix. E a partir de agora tem um mix acústico. Vamos abrir com o Best.
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1: Mix 1122, Bruno Mars, Talking to the Moon. Sabe o que é mais curioso? Essa música nunca foi lançada como single oficial nos Estados Unidos, mas anos depois explodiu nas redes sociais e nas plataformas de vídeo, conquistando uma nova geração e voltando às paradas em vários países. Um sucesso que encontrou um novo público muito tempo depois do lançamento. O Mix Acústico fica por aqui, mas amanhã cedinho tem mais.
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0: Mix meia-noite um, Sabrina Carpenter, Man Child. Depois do intervalo vai rolar aqui na Mix ou No Break, 2 horas de música sem parar.
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0: O melhor mix do Brasil e tá na hora. Se prepara aí, ó.
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0: Mix meia-noite 4 chegou. Tá começando no break. A partir de agora são 2 horas de música, uma atrás da outra, sem intervalos, do jeito que você gosta. E pra abrir a sequência de hoje tem Kennedy Talk. Curiosidade rápida. Essa música foi produzida pelo duo britânico Disclosure, conhecido pela mistura de música eletrônica e R&B. Em parceria, ajudou a transformar Talk em um dos maiores sucessos da carreira do Khaled. E agora a gente vai ouvir aqui no No Break. Começou.
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Mix meia-noite 23 e Bob Marley, Is This Love aqui no No Break. 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

0: Feel Good aqui no No Break, 2 horas de música direto sem nenhum intervalo comercial. Se liga aí, você que tá ouvindo a Mix, pode ouvir a sua favorita também nessa edição do No Break, e é fácil demais participar. Vai nas suas redes sociais, coloca a hashtag No Break, nome completo, nome da sua música, do artista, capricha, que a gente toca pra você na Mix.
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0: 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Mix 1 e 4, Kobe Calay Bubbly, tamo na última hora do No Break, vamos tocar pra você aí várias músicas bem legais, Daft Punk, Red Hot Chili Peppers, Mariah Carey e agora tem 21 Pilots.
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Belong Together aqui no No Break. 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

0: Mix 12 em ponto, Madonna, Like a Prayer. Acabou.
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0: Mix, seja bem-vindo, seja bem-vindo ao Mix Acústico. E agora, o nosso programa chega para dar aquele toque suave e positivo para sua manhã. São as versões acústicas para você começar o dia com a energia lá em cima. Vamos nessa?
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0: 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Bom dia e até a próxima edição.
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3: A Copa do Mundo de 2026 criou um novo
4: Mick Jagger.
3: É que você sabe que o vocalista dos Rolling Stones tem a fama de pé frio, né? Mas pelo jeito tem alguém aí chegando pra tomar o lugar dele. Trata-se do Speed. Você conhece, né? Um dos maiores influencers do planeta. Ah, o cara pode ser famoso, mas não é muito pé quente, não. Fã incondicional de Cristiano Ronaldo, ele acompanhou o Mundial em diferentes estádios e acumulou eliminações e derrotas dos times que torceu. E a zica mais recente rolou com o Egito. Então, adivinha quem tava na arquibancada torcendo pelo time do Salah? Adivinha?
4: Speed!
3: Não, mas não ficou só nisso, não. Tá pensando o quê? O zicador, quer dizer, o influenciador, já tinha vestido as camisas de Cabo Verde, Portugal, do seu ídolo, Cristiano Ronaldo, e também a da seleção brasileira. Ah, mas tá explicado por que a seleção foi eliminada. E eu aqui, culpando o Endrick, que perdeu o gol. O Bruno Guimarães, que perdeu o pênalti. Foi o pé frio. Foi o
4: Speed!
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3: Bom dia para você que tá chegando aqui no Jornal da Mix com Papinha metendo a colher. Sem Papinha metendo a colher essa semana, ele tá de férias, aproveitando bastante, inclusive. Mas vem com a gente nesse início de manhã, é terça-feira, dia 14 de julho, e você fica muito bem informado das 6 às 8 horas. Hoje temos entrevista, viu? No quarto bloco dessa edição a gente conversa com Técio Tinoco, anunciado recentemente pré-candidato ao Senado. A gente vai conversar bastante com ele por aqui, trazer esse serviço para você que quer conhecer esses pré-candidatos na corrida eleitoral de 2026. Então faz o seguinte, deixa o seu comentário, deixa a sua interação, a sua denúncia sobre a sua comunidade, manda aqui pra gente no WhatsApp da Mix. Felipe vai colocar o número na tela. E também no nosso YouTube, comenta, conversa conosco. Tava ontem na Arena das Dunas no jogo do América, mais de 17 mil torcedores, viu? Muita gente por lá, assim como na partida do ABC. Daqui a pouquinho a gente vai falar sobre esse 2-1 que classifica o Alvirrubro para as oitavas de final da Série D. Hoje, às 4 horas, temos França e Espanha pelas semifinais da Copa do Mundo. Tô animada, viu, Betânia? Daqui a pouco vai ter palpite, informação. Além disso, muitos destaques aqui no Jornal da Mix de hoje. A gente vai conversar sobre diversos assuntos, sobre a Ciguatera, que infelizmente, né, a gente tem aí esses casos elevados aqui no Rio Grande do Norte em 2026. Vamos esclarecer esses números aqui para vocês. Além disso, um homem que foi preso em Natal após cirurgia para retirar 38 cápsulas de cocaína do próprio corpo. Isso mesmo, choca, e daqui a pouco a gente vai trazer todos os detalhes. Mas deixa eu girar aqui o microfone, porque hoje nós temos uma presença aqui mais do que ilustre na bancada do Jornal da Mix com Papinha metendo a colher, Kádia Alves. Bom dia, Kádia!
4: Bom dia, Dudinha, bom dia, Betânio. Que prazer e alegria estar aqui com vocês. Bom dia, pessoal, vocês que estão nos ouvindo pela rádio, que estão nos assistindo também pelo YouTube. Felipe já está até apontando para qual câmera eu devo olhar, porque eu não estou habituada com esse novo estúdio lindo. Amei. Bom dia, vamos seguindo aqui até as 8 horas com muita informação. Inclusive, já deixa eu trazer meu destaque também, que a saúde do Rio Grande do Norte acumula uma dívida de quase 700 milhões de reais em restos a pagar. Esse número gigante que foi apontado aí pelo Ministério Público do Rio Grande do Norte. Daqui a pouco a gente vai detalhar essa, outras notícias. Vamos de participação também até as 8 da manhã por aqui.
3: Olha aí, tá difícil pra saúde aqui do estado, principalmente pras contas, né? Todos os dias a gente traz, infelizmente, dados de dívidas e mais dívidas, mas estamos muito felizes em receber Kádia por aqui. Você com certeza já conhece ela da TV Tropical, e com certeza quem nos acompanha também desde sempre aqui na Mix também conhece Kádia Alves, obviamente, ela que vai abrilhantar a nossa bancada durante esses dias. Muito obrigada, Kádia. E Betânio Bezerra, bom dia para você também.
5: Olá, bom dia, Duda, bom dia, Kádia. Olha que alegria ter a Kádia aqui na nossa bancada, né? Ela que vai passar esse período aqui até a volta do Papinha. Mas quem sabe ela pode ficar até com a gente também.
3: Olha
5: aqui,
3: aí,
5: né?
3: Olha aí.
5: Pois é, a Kádia, bem-vinda. E olha, Duda, nós vamos então chegar com essa informação daqui a pouquinho, que o condenado por estupro de criança de 6 anos foi preso aqui no Rio Grande do Norte. A outra é, sem chance de defesa, homem é executado a tiros, isso lá na cidade de Estremoz.
3: Pois é, daqui a pouco a gente traz esses casos. Mas faz o seguinte, vai comentando bastante. Inclusive, tem sorteio de cesta básica hoje. É J Cesta Básica. Então já vai deixando o seu comentário no nosso YouTube. Eu quero a cesta. Participe, interaja conosco nesse início de manhã. Desejar um bom dia aqui pro Luiz de Barros conosco. Olha só, o dia amanhece ensolarado e bonito. Ele deixou aqui pra gente. Tem também a Maria da Conceição Cavalcante. Bom dia, Duda, Betânio, Cádia e a todos que estão aqui no Jornal da Mix. Muita gente comentando com a gente. O Edmilson Santos, que é sempre o primeiro, pronto. Ele todo
5: ele
3: dia
5: não
3: está...
5: falta, né?
3: Não, com certeza.
5: É incrível.
3: Ele não deixa de marcar presença fiel aqui no nosso chat. É fiel, viu? Ele com certeza é. Já mandando aqui o bom dia, assistindo com a esposa Valdenora no Igapó, Zona Norte.
4: Tô esperando o pão, viu? Tô esperando o pão. Você sabia que ele faz pães?
3: E é, pois eu quero também, viu?
4: Sempre foto pra gente lá no balanço.
3: Olha aí, então, pão prometido, viu? Cádia já tá aqui cobrando, Edmilson. Deise Souza Claria Domingos também aqui com a gente. Cida Medino, Vanderlei Pereira, direto de Monte Alegre. Como é que tá Monte Alegre nesse início de manhã, Vanderlei? Muita gente já interagindo aqui conosco. Então vamos fazer o seguinte, sem mais delongas, vamos aqui ao início as nossas informações de hoje. Olha essa história, Betânio Bezerra. Um homem foi preso aqui em Natal após uma cirurgia para retirar 38 cápsulas de cocaína do corpo. Isso mesmo. A Polícia Civil aqui do Rio Grande do Norte prendeu em flagrante um homem de 40 anos por tráfico de drogas após ele passar por uma cirurgia de emergência para retirada de 38 cápsulas de cocaína que estavam no próprio organismo. Nós estamos mostrando agora no YouTube aqui do Jornal da Mix, inclusive, né, a foto, a imagem dessas cápsulas. A prisão ocorreu no Hospital Monsenhor Valfredo Gurgel aqui em Natal, com apoio do grupo de escolta penal da polícia aqui do Rio Grande do Norte. Segundo a Polícia Civil, a prisão foi realizada após uma denúncia anônima informar que um paciente havia dado entrada na unidade hospitalar transportando entorpecentes no próprio corpo. Os policiais foram até o hospital e localizaram esse homem, que teria confessado o crime. Ainda de acordo com a investigação, o suspeito relatou que foi aliciado no estado de São Paulo para transportar 111 cápsulas de cocaína até a Irlanda. A promessa, segundo ele, era receber R$20 mil pelo transporte dessa droga. O homem informou ainda aos policiais que conseguiu expelir 73 cápsulas no país europeu, mas retornou ao Brasil com outras 38 ainda no organismo. O suspeito chegou ao Rio Grande do Norte na última sexta-feira, dia 10, e no dia seguinte, já no sábado, procurou atendimento médico devido às fortes dores abdominais, porque essas cápsulas estavam apenas dentro dele. Inicialmente, a equipe médica adotou procedimentos para tentar a eliminação natural das cápsulas. No entanto, segundo a Polícia Civil, diante do risco de rompimento aí, né, de alguns órgãos e de intoxicação grave, foi necessária a realização de cirurgia para a retirada desse material. É uma história que choca bastante. Primeiro, ele tinha 111 cápsulas no total dentro do organismo antes de conseguir expelir algumas, né, na Europa. E chega aqui, então, com 38 cápsulas dentro do próprio organismo.
5: Olha só, isso é uma coisa que tem que se pensar. Realmente, essas cápsulas, elas têm um poder de suportar, mas também têm o poder de a ruptura. E aí, papai, já era. Tu não escapa, não, dessa. Porque imagina você, ainda tem 38 cápsulas. Não sei se foram
3: removidas.
5: Todas elas,
3: né? A gente,
5: né,
3: tá mostrando. Pronto, as imagens.
5: Então, foram retiradas todas aí, né? Agora, imagina o cara arriscar a própria vida por R$20 mil. É não pensar. Pelo amor de Deus. Olha, um caso como esse, já houve, nós já tivemos casos.
3: Vários
5: casos de pessoas transportando cápsula de cocaína no corpo. Agora, você engolir 111 cápsulas de cocaína.
3: É muita coisa.
5: Chegando a expelir 73, ficando o restante 37, 38 cápsulas.
3: Para receber 20 mil
5: reais. R$ 20 mil.
4: É o preço da vida.
5: Pensa, meu irmão, pensa, pelo amor de Deus.
3: E é o que Kátia disse mais cedo, né, quando a gente estava conversando aqui. O que o ser humano, a pessoa está disposta a fazer, né, pelo tráfico, né, Kátia?
5: Ô, Kátia, e outra coisa, veja só. Quantos, são 111 cápsulas, 111. Né? E, Mai, qual o valor de cada cápsula dessa? Porque vai arriscar ainda receber 20 mil reais. Qual o valor que vai chegar? Para onde esse destino dessas cápsulas aqui? Que era a Irlanda, né? Isso. Que estava levando. Bom, aí você imagina, quanto será que custa uma cápsula dessa para o usuário da cocaína, para onde ia ser levado lá para a Irlanda?
4: Pois é. Hã? Vamos ver, eu já pesquisei aqui na internet para a gente dar. Esse caso seguia o padrão, as 111 cápsulas transportariam algo entre 900 gramas e 1,1 quilo de cocaína. Vale aproximadamente 30 a 80 mil reais. Eu acredito que mais próximo aos 80, porque só o frete, digamos assim, estava valendo 20
5: agora,
4: mil,
5: né? O bom de tudo é a manchete que tem no jornal agora. Diz o seguinte, cirurgia revela a rota internacional de cocaína.
4: Olha aí, E que frete caro, né?
5: Exatamente.
4: 20 mil reais. Mas mais que o dinheiro, a vida. Porque, exato, como o Betânio disse, nosso corpo é feito para absorver e digerir. Se digere um osso, por exemplo, que às vezes a gente come, imagina uma cápsula, independente do que for.
5: Mesmo que ela seja
4: de um material resistente.
5: Resistente, né? Mas não.
4: Se não fosse isso, várias pessoas não morreriam com intoxicação, até da própria overdose.
5: Verdade.
4: Porque diga aí, se as pessoas consomem aquela quantidade mais relativa, mínima, usando a droga em si, imagina com essa quantidade dentro do organismo.
5: Pois é.
4: É colocar a vida em risco. Eu acho, inclusive, Betânio, que não é nem só pelo dinheiro. Eu acho que quem aceita um trabalho desse é por medo de represália também. Porque se você é convocado a levar esse material, eu acho que é mais uma intimidação do que um convite, né? Porque quem vai dizer não para um traficante?
5: É. Verdade, verdade.
3: Ainda mais por um valor, 20 mil reais, que a gente pode pensar é muito dinheiro, mas para o tráfico 20 mil reais não é. Não é uma grande quantia.
4: É muito para a gente, trabalhador CLT.
3: Exatamente. Então, assim, é um perigo extremo. Ele disse que conseguiu expelir mais de 70 cápsulas na Europa, né? E um perigo também durante esse processo aí de expelir as cápsulas, porque o corpo, ele não tá preparado para esse tipo de coisa, né? Tanto para ingestão, como também para expelir um corpo estranho dentro do nosso organismo.
5: Essas 70 que foram expelidas lá na Europa, essas 38 seriam enviadas aqui para Natal?
3: Não, ele não conseguiu expelir as 38 na Europa.
5: Não conseguiu, eu bem consegui aqui.
3: Com a cirurgia, né? Ele procurou o hospital, ele inclusive deu entrada no Valfredo Gurgel com fortes dores abdominais. Ou seja, isso já estava provocando reações no organismo, no corpo dele.
4: Tá vendo aí o medo de morrer?
5: E se não fosse retirado, como foram todas elas retiradas aí, ele automaticamente estaria nem falando mais aí, nem pensando.
4: Não estaria nem aqui para contar a história.
5: Aliás, estaria exatamente nem para contar a história. Será que esse cara ainda tem coragem de colocar a cocaína sobre o seu estômago para levar depois do que ele sofreu?
3: Pois é.
5: Mas, agora, como o Cádia disse, também tem. Olha, você, viu? Você vai fazer isso. Já sabe,
4: você,
5: né?
4: Quem vai dizer?
3: A ordem, né?
5: Verdade, verdade.
3: Pois é, e o pessoal aqui comentando bastante, olha só. A Lucy Maria Costa comentou aqui, eu não sei como um cidadão desse aguenta. Já a Maria da Conceição Cavalcante disse aqui, tem gente pra tudo nesse mundo. Essa frase nunca fez tanto sentido. Muita gente comentando aqui com a gente. A Laís França, acompanho vocês todas as manhãs. Sou motorista por aplicativo e atualizo diariamente com as notícias dadas por vocês. Muito obrigada, Laís. Continua aqui com a gente. A Samantha Santiago, ele ia morrer. Pois é, né? Chegou já com grandes dores abdominais aí no Valfredo Gurgel. Os médicos tentaram ali fazer ele expelir naturalmente as cápsulas, mas precisou realmente passar por um procedimento cirúrgico para a gente, né, conseguir, para os médicos conseguirem retirar essas cápsulas que estamos vendo agora nas imagens.
5: E aí o que ganhou? Depois da recuperação, vai para a cadeia.
3: Foi preso, exatamente.
5: Ah,
3: confessou, né, esse crime. É uma notícia que choca bastante, né? A gente sabe que muitas pessoas, infelizmente, acabam fazendo a ingestão de drogas aí, cocaína, para conseguir transportar, mas tantas cápsulas assim, né? É uma história que realmente chama bastante a atenção.
5: Geralmente eles usam mais as mulheres para isso, sabia?
3: Pois é.
5: A maioria dos casos são mulheres também que transportam da mesma maneira que esse cidadão aí transportou, quer dizer, tentou levar, né? Mas pensa bem, gente, isso não dá, não é legal, não dá certo. Vai, cuida da tua saúde que é melhor.
4: Pois é. É como a mãe da gente dizia, né, quando a gente era criança, que tem coisas que levam para o mau caminho e aí não tem futuro não, porque ou é a morte ou a prisão.
3: É verdade. Notícia que choca bastante. Vamos continuar aqui, então, com o nosso Jornal da Mix dessa manhã, dia 14 de julho. Inclusive, hoje é dia de aniversário do clube, né, do América, aqui do nosso Rio Grande do Norte. 14 de julho de 1915. Tanto o América como o ABC foram fundados no mesmo ano, 1915, mas o ABC completa aí ano, né, aniversário em junho. E o América, então, hoje, dia 14 de julho de 1915 foi a fundação. Desejamos aqui os parabéns e as saudações para todos os alvirrubros que estão nos acompanhando daqui a pouquinho. Tem assunto.
5: Ô, Duda, falar no aniversário, parabéns para o América, né? Agora me diga uma coisa, o trem descarrilhou, só caiu uma rodazinha.
3: Pois
5: não, não chegou a sair do trilho.
3: O trem descarrilhou. Fez apenas um gol aqui em Natal.
5: Exato.
3: E no agregado levou seis.
5: Pois é. Agora eu pensei dele ter descarrilhado, que eu coloquei sobre 4-0, né?
3: É, mas não foi assim.
5: Não, foi 2-1.
3: Infelizmente,
5: então,
3: não foi goleada. Cade Alves.
4: Bora lá de mais notícias. Agora eu vou trazer o destaque que eu falei lá no início sobre a saúde do Rio Grande do Norte, que acumula dívida de quase 700 milhões em reais em restos a pagar. O despacho do Ministério Público, que embasa uma audiência com representantes das secretarias estaduais da Saúde, a SESAP, da Fazenda e de Planejamento, apontou um cenário de dificuldades financeiras e de risco para a continuidade dos serviços públicos de saúde aqui no Rio Grande do Norte, um assunto que eu acredito que a maioria da população já está inteirado, porque vem acompanhando, inclusive, as faltas de pagamento com os atos sucessivos de várias categorias na cobrança aí. A audiência para discutir o orçamento da saúde estadual está marcada para hoje, terça-feira. O documento afirma que o Estado acumula uma dívida, 695,8 milhões exatamente, em restos a pagar processados, e o surgimento de uma nova dívida flutuante corrente na ordem de 29,2 milhões. Na prática, os restos a pagar processados são dívidas com fornecedores e prestadores de serviço que já cumpriram suas obrigações. Além disso, o despacho afirma que o Estado aplicou até abril 6,64% das receitas de impostos e transferências constitucionais em ações e serviços públicos de saúde abaixo do piso anual, que é de 12%. Em nota, a Secretaria de Fazenda do Estado disse que não procede essa informação, que ainda existam 700 milhões pendentes. Segundo a pasta, os dados atualizados demonstram uma realidade distinta e que será devidamente apresentado durante a audiência. Só que eu já acho essa informação, já acho não, está incompleta. Porque se a Fazenda chega para dizer que o número não bate, que não é esse, porque na nota mesmo já não esclareceu e trouxe. É porque, na verdade, se não for 700, se não for, não, mais precisamente, se não for os 695,8 milhões, talvez seja 694, isso, será? Porque eu acho que se fosse realmente tão inferior, eles já teriam esclarecido, até porque é um dado que deveria ser de domínio público. Nós deveríamos ter conhecimento de quanto é essa dívida. Até porque a gente vê diariamente, faltando itens básicos no próprio Valfredo Gugel, que a gente falou aqui agora há pouco, né, no caso da cirurgia, para retirar as cápsulas de drogas. Falta medicamento, o próprio pagamento dos servidores, só no Valfredo. Falta comida para as pessoas, isso, tem a obra do CTQ parada. Enfim, falta maca, elevador quebra constantemente, as máquinas para exames quebram constantemente, tem problemas também na estrutura do próprio hospital. Enfim, só no caso de um prédio público que oferece atendimento às pessoas. Então, assim, eu acredito que realmente seja uma dívida muito grande, e mais do que apresentar o dado real, que a Secretaria da Fazenda está dizendo que vai apresentar durante a audiência, tem que apresentar é uma solução para esse problema do estado.
5: É verdade.
3: E é justamente o que você disse, Cádia. Se não houvesse dívida, como é que a gente teria o Sim de Saúde promovendo mais e mais paralisações por conta, né, de atraso de pagamento? O próprio Centro de Tratamento de Queimados, que a gente vem batendo nessa tecla há algum tempo, né, Betânio? Pois é, uma obra paralisada e uma obra que nem é grande coisa. A gente não está falando sobre a obra total do Valfredo Gurgel, estamos falando sobre uma ala. Então, como é que não tem dívida se tantos problemas assim vão aparecendo?
5: Mas não é só essa dívida. Tem agora, o governo fecha um acordo com a União, empurra para outubro a dívida de mais de 70 milhões, que é o referente a que isso aí? Você sabe o que é isso aqui, né? É exatamente sobre o problema que até agora não foi resolvido, que é o caso do empréstimo consignado. Exato. Aonde?
4: Ao Banco Mundial. Ah, né,
5: exatamente, ao Banco Mundial. Então, o que é que está acontecendo? Esse problema, enquanto não for resolvido, o empregado do Estado, funcionário do Estado, fica aí endividado. Claro e evidente, não fica endividado porque já é descontado, mas fica com o nome sujo, como estão muitos deles aí inadimplentes no mercado. Quer dizer, só dívida, 700 milhões, já vem agora 70 milhões, é muita coisa.
3: E
5: é
3: vão
5: muito
3: aparecendo, né? Estamos nesse ano eleitoral, último ano, então, de mandato da governadora Fátima Bezerra, né? Nesses últimos 4 anos, e a gente vê que vão aparecendo dívidas e mais dívidas, seja na saúde, enfim, seja o empréstimo, né? Que agora, então, o governo do estado tenta negociar com a União o pagamento dele. Então, os servidores, acredito que ficam amedrontados, né? Porque a gente sabe que a governadora tem prazos para poder fazer esses repasses, né? O governo do estado em si, Secretaria da Fazenda, e os servidores com certeza ficam com esse medo. Será que vão receber? Será que o pagamento vai vir dia a partir do próximo mês diante de uma dívida tão grande assim? E a gente fica no aguardo então dessa audiência, né? Pra ver então que valor é esse, que esclarecimento é esse que a pasta Secretaria de Fazenda vai prestar.
4: Vocês já imaginaram aí caso Cadu, que é o candidato ao governo do estado pelo PT, o partido da atual governadora, não se eleja, o que é que vai aparecer de conta numa nova gestão? Porque aí um novo gestor, claro, vai ter que prestar contas e vai trazer um número real e atualizado de dívidas do estado. Imagina como é que vai estar a situação financeira do estado, vamos dizer, em janeiro do próximo ano, quando outra pessoa assumir a gestão.
3: Verdade, Cade. E a gente fica aqui acompanhando, né, esse caso que vai chamando atenção, vai ganhando repercussão, que são essas dívidas. O Rio Grande do Norte, a gente trouxe aqui essa informação há alguns meses, é um dos estados mais endividados do nosso país. Então, a situação realmente é preocupante. Betânio Bezerra, vamos à sua primeira informação.
5: Vamos lá, então. Olha aí essa informação aí. Um homem, um homicídio, aliás, foi registrado no loteamento Solares, lá em Estremoz. Foi no início da tarde de ontem. A vítima foi identificada como Arley da Silva Góes, de 27 anos. E, de acordo com a polícia, ele estaria passeando com um cachorro quando foi surpreendido por dois suspeitos que efetuaram diversos disparos. O homem não resistiu aos ferimentos e morreu ainda no local. E após o crime, os atiradores fugiram e não foram localizados. A motivação desse assassinato ainda é desconhecida. A vítima seria morador de São Gonçalo do Amarante e teria se mudado há pouco tempo para o loteamento. O caso será investigado pela Polícia Civil e o corpo da vítima foi recolhido pela Polícia Científica do Rio Grande do Norte para passar por perícia. Após o homem ser morto, o cachorro voltou para casa, segundo relatos ali no local. Os familiares teriam escutado os disparos e perceberam que era realmente o Arley que era a vítima. Quer dizer, o cara está passeando, né, com o cachorro tranquilamente, de repente dois elementos surgem e já começam a atirar, no caso, aí uma execução. Agora, qual a motivação? Isso aí agora fica a cargo da DHPP para chegar aos criminosos e saber o real motivo dessa morte.
3: Pois é, né? Extremóis que vem enfrentando essa certa onda de violência. A gente vem trazendo muitos casos assim no município de Extremóis, que é a região metropolitana aqui da capital, e que seja investigado, né, Betão?
5: Claro,
3: porque,
5: e...
3: como você disse, se trata realmente de uma execução. Tá, eles já chegaram atirando nesse homem.
5: É claro. Agora, a gente vê o noticiário. Ainda deu uma trégua, graças a Deus, com a trégua São Zé do Bipibu.
3: Isso.
5: Tá? Agora, quase que todos os dias nós levamos informações aqui, o que acontece em embriaguez, em Extremóis, é caso também de homicídio. Quer dizer, a segurança. Né? Pelo menos lá no caso, né, na cidade de Extremóis, a CPRE, ele vem trabalhando bastante. Bastante,
4: bem,
5: bastante,
4: interior,
5: bastante.
4: É interessante como eles têm levado esse trabalho para o interior.
5: Exatamente. Porque quase que todos os dias tem informação que 4, 5 foram presos por embriaguez em Extremóis. Tá? Homem de 70 e tantos anos preso, embriagado.
4: Por falar em embriaguez, eu achei tão interessante, meu Deus. Interessante não, achei absurdo, é o incomum, na verdade, que me chamou a atenção. Ontem eu vi o vídeo de um senhor de idade que embriagado estava dirigindo, ele caiu no meio da BR, estava tão embriagado que adormeceu no meio da BR, em cima da moto onde ele caiu.
5: A pessoa.
4: Você acredita? Pois eu fiquei assim, chocada. Assim, meu Deus, que risco de vir um carro durante a noite e ter passado por cima. Por sorte, uma pessoa que vinha, reparou que vinha na velocidade, vinha atento, vinha em velocidade baixa, percebeu, desceu, acordou e ajudou ele a sair do meio da BR com o veículo, que inclusive ele não conseguia nem andar direito de tão alcoolizado que estava. Olha o absurdo.
5: Imagina.
3: Mais um caso, né, de embriaguez ao volante, que a gente sempre fala aqui, quando não afeta a vida de outra pessoa, porque pode acabar aí com a vida de alguém, acaba com a sua própria em muitos casos, né? Extremóis, infelizmente, é um município aqui do Rio Grande do Norte onde esse ano mais foram presas pessoas por embriaguez ao volante. É um dado que assusta e que precisa ser tratado da forma correta, com educação de trânsito e com consciência dos próprios moradores da região. Olha só, já são 6:30 da manhã, a hora vai passando aqui voando,
4: correndo,
3: a gente,
4: né,
3: nem vê. Pois é, e você que quer ganhar a sua cesta básica, lembra de deixar o comentário. Eu quero a cesta básica.
4: Opa.
3: Olha só, a gente não pode participar não, viu, Cádio? Pois é, quando tem sorteio, Felipe, eu mesma ficamos aqui só de
4: babando.
3: Olho. Mas não pode, infelizmente. E olha só, sobre o nosso YouTube ainda, fica aí com a gente, porque no quarto bloco dessa edição a gente vai conversar com Técio Tinoco, pré-candidato ao Senado. A gente vai conversar bastante com ele aqui na bancada do Jornal da Mix, então fica por aí, porque a gente volta daqui a pouco.
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13: A BYD lançou no Brasil o Sea Lion, que é a versão SUV do elétrico Seal, com 0 a 100 em menos de 5 segundos. O carro é um canhão, mas além de ser muito forte, é bonito e com força, viu? Porque em alguns mercados da Europa, o Sea Lion é vendido com a marca Denza, que é a marca de luxo do modelo que eu estou falando. É um concorrente direto dos próximos carros de outras marcas que estão chegando, como por exemplo, a Lexus acabou de lançar o RZ500, esse carro é carro forte, viu? E vai concorrer nessa faixa de preço do próprio, digamos, Sea Lion, que é o leão marinho da BYD. E a gente vai buscar muito mais sobre ele e sabendo que tem preço de competição, viu? O mercado está cada vez mais forte, né? E agora a gente sabe que a própria GWM, por exemplo, já está investindo na primeira semana de junho, na segunda, vai lá, na chegada do Hora 5, que é o sucessor do Hora 03. Esse carro ficou muito bonito, segmento dos compactos e de uma outra pegada em relação ao próprio Sea Lion. Eu sou Jorge Moraes e estou aqui com vocês no Automotor na rádio.
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15: Bom dia, Papinha. Bom dia, dona menina que tá do seu lado, com os motores pro aplicativo, Papinha. João Medeiros Filho. Eu sofri bem quem tá descendo aqui pra Ponte Velha. Ponte Velha, na cabeceira, pega trânsito. Antigamente, Papinha, quando fizeram aquela pista ali depois da ponte, ficou bom. Mas depois que botaram aquele sinal ali, piorou tudo, viu? Então pega trânsito na descida da ponte. Quando passa a ponte, pega nessa pista nova aqui que fizeram. Só vai melhorar quando sobe o bairro Nordeste. Aí fica igual uma uva, viu? Fica só mel, viu? Bora, Papinha! Bora que é hoje, viu? Papinha, é hoje que a gente vai ficar rico.
0: Em quem você mete a colher?
16: Deus abençoe,
17: amém,
16: viu? Que fiquemos ricos mesmo. Todo mundo quer aqui nessa bancada, tenho certeza. E hoje são duas sua menina, viu? Cádia Alves aqui também, sua menina também aqui
17: presente
16: na bancada do Jornal da Mix. Venham com a gente, mandem o seu áudio, como é que tá o clima, o trânsito aqui na capital. Algumas escolas voltando aí com as aulas essa semana, o trânsito já fica um pouco mais intenso. Daqui a pouco a gente vai abrir a janela pra ver como está a movimentação na capital. Potiguar. Você também pode mandar esse tipo de informação aqui pra gente. Vamos lá com as informações nesse segundo bloco. O Felipe já adiantou aí as imagens. Daqui a pouquinho a gente vai conferir como é que tá, então, os trechos da capital potiguar. E olha só, São João de Natal movimentou 112,6 milhões na economia, aponta uma pesquisa da Universidade Estadual do Rio Grande do Norte. O São João aqui da capital desse ano movimentou aproximadamente esse valor de 112,6 milhões na economia da capital potiguar e gerou um retorno estimado em R$ 5,63 para cada R$ 1 investido pelo poder público. Os dados constam no relatório Perfil do Visitante do São João de Natal 2026, que foi divulgado pela Universidade do Estado do Rio Grande do Norte. Esse levantamento considera os gastos declarados pelos participantes e a estimativa oficial de público de cerca de 938 mil pessoas. Durante toda essa programação de shows, tanto na Arena das Dunas, Polo da Zona Sul, como na Zona Norte de Natal. Segundo a pesquisa, os recursos foram movimentados principalmente nos setores de alimentação, transporte e bebidas. O estudo foi realizado pelo Observatório Potiguar do Turismo durante a programação total, né, ao todo aí do evento. No total, 285 pessoas responderam voluntariamente a um questionário que foi estruturado em uma plataforma digital. Os dados foram tratados por meio de estatística descritiva para traçar o perfil desse público, ou seja, segundo o levantamento da UERN, para cada um real investido pelo poder público no São João de Natal, tivemos aí um retorno de mais de R$ 5. Então, é um bom aproveitamento quando a gente fala das finanças do município. E a gente fala, né? Muita gente vai questionar. Falta dinheiro na saúde, falta dinheiro na segurança, mas como a gente também sempre bate na tecla, o dinheiro destinado à cultura, a lazer, precisa ser investido nessa área. Não dá para ir a si, que é a secretária, por exemplo, de cultura aqui do Rio Grande do Norte, investir esse dinheiro que é destinado para shows, para turismo, para realização de eventos na capital, para outras pastas. E a gente sabe que tem um retorno importante, porque aí esses R$ 5 que nós tivemos de retorno, podem sim ser investidos em outros quesitos, né, em outras áreas pela prefeitura aqui de Natal. Então é um bom valor, a gente sabe que o São João aqui da capital tem crescido bastante nos últimos anos e tem aí então retornado também para o cofre público.
1: Até para que o pessoal coloque mais em mente e fique mais claro esse número, foi cerca de R$ 20 milhões que a prefeitura investiu no São João desse ano, 20 milhões, e o retorno de 112,6 milhões, como o Duda disse, cerca de R$ 5 para cada R$ 1 investido, voltou cerca de R$ 5 para onde? Para bares, para restaurantes, vamos dizer, para lojas de roupa, de vestuário. Isso. Enfim, é um retorno também para o informal que está lá vendendo o seu lanche, a bebida, né, na barraquinha. Enfim, é um retorno para a cidade, para a população. É bacana, eu também acredito. Apesar de muita gente levantar esse questionamento, que é gasto, eu acho que é investimento.
17: Pois é. Eu também acho que é investimento. Até porque você vê, como o Duda falou, o São João aqui cada vez mais aumentando, como também vamos esperar que tenha o mesmo retorno pelo carnaval.
16: Isso.
17: Não é verdade? Então, quanto mais turistas tivermos aqui na capital, mais dinheiro entra para o estado.
16: E valoriza, né, a nossa cidade, porque a gente, Natal é muito conhecida até turisticamente por conta das praias, enfim. Mas nunca foi um destino tão procurado assim no São João, né? Durante esses festejos, até porque a gente tem Campina Grande bem aqui, tem Mossoró. Então, Natal ficava ali nesse limbo, né? Muita gente saía daqui para curtir o São João. Hoje, as pessoas ficam. Exatamente. Então, é muito importante também para desenvolver esse outro lado da nossa economia e atrair os turistas também durante esses festejos.
1: Perfeito.
16: Né? Pois é, gente. Então, fica aí esse número, esse bom saldo do nosso São João aqui da capital potiguar. Tenho certeza que a pasta agora já está trabalhando, pensando no Natal, enfim, né, nos próximos festejos aqui da nossa cidade. Mas vem com a gente, porque vamos seguir aqui com muita informação até as 8 horas da manhã.
1: Deixa eu trazer um caso também interessante que a gente tem acompanhado há algum tempo e vez por outra voltam vários casos a surgir, né? Que é os casos de ciguatera. Eles dispararam cerca de 60% aqui no Rio Grande do Norte. A CESAP emitiu um alerta sobre o aumento dos casos da doença, que é uma intoxicação causada pelo consumo de peixes contaminados por uma toxina que não é eliminada nem pelo cozimento, nem pelo salgamento, nem pelo congelamento do peixe. Não adianta você fazer, não tem mágica. Se o peixe estiver contaminado e você consumir, vai ter intoxicação. Segundo a Secretaria, o Rio Grande do Norte já registrou 141 casos da doença somente nos primeiros 6 meses desse ano. O número é 60% maior que o total contabilizado em todo ano passado. O alerta foi divulgado pela Subcoordenadoria de Vigilância Epidemiológica após o monitoramento apontar crescimento das notificações. Em 2025 todo, foram 88 casos da doença, enquanto esse ano, só nesses 6 primeiros meses, já temos 141. De acordo com a CESAP, a ciguatoxina é invisível, não altera o cheiro, a cor, o sabor do peixe, o que dificulta a identificação do alimento. Ou seja, não tem como você perceber que o peixe está intoxicado. E aí eu busquei aqui na internet até para a gente trazer, que é importante. Quais são os peixes que estão mais vulneráveis a essa toxina, até para que você fique de olho e possa evitar? Arabaiana, garopa, badejo, barracuda, dourado do mar, xarel e cioba. Então fique atento, porque são esses os peixes mais vulneráveis que podem estar levando aí essa toxina. E os sintomas: se você comer um desses peixes, está sentindo náusea, vômito, diarreia, com dor abdominal, formigamento ou dormência no lábio, língua, mão e pé, dor muscular, fraqueza, visão turva, sensação de frio e calor, procure uma unidade hospitalar, porque aí você pode estar contaminado, e a gente sabe que tem casos que levam o paciente até a UTI por causa da ciguatera.
16: E são casos muito complicados, porque acredito que o que fica na cabeça da população é: mas o que se pode fazer para acabar com esses casos de ciguatera? Infelizmente, cientificamente, ainda nada. Não há uma forma ali científica de acabar com essa toxina nos ambientes marítimos onde ela tem ali, né, a proliferação. Mas a gente tem o poder público atuando justamente por meio da vigilância epidemiológica nesse monitoramento e notificação. Infelizmente, é o que dá para fazer, né, até agora sobre isso. Então, muita gente acaba deixando de consumir peixe. A gente vê que sempre que os casos são relatados, os pescadores relatam que, infelizmente, ali o comércio diminui, a movimentação dos clientes diminui, porque a população fica assustada. E, infelizmente, não tem como acabar, de fato, com essa toxina, né? O que se pode fazer é investigar os casos, investigar os locais, as áreas de maior risco aqui no nosso Rio Grande do Norte, mas acaba, infelizmente, influenciando o comércio.
17: Pois é, e o peixe, para mim, o mais gostoso de todos é a cioba. É a cioba que está nesse meio aí, né? Ou já pensou uma cioba no forno, é a coisa mais gostosa do mundo. Agora,
1: tenta,
17: como você falou,
1: nesse período,
17: aonde é que, por exemplo, onde é que tem no mar, onde é que dá mais a cioba, né? Aqui no nosso Rio Grande do Norte.
1: Isso.
17: Então, por que não fazer uma pesquisa ali para saber onde tem onde dá mais
1: essa alga que está contaminada.
17: Exatamente, fazer um tipo uma fiscalização para chegar, porque o prejuízo fica grande também para o homem que depende da venda do peixe, o pescador que vai para o alto mar também, tá? Quer dizer, é uma situação complicada.
1: Mas você já imaginou, Betânio, a burocracia que seria para fazer pelo menos um estudo? Porque a gente vê bioma marinho, como é que o Ibama ia autorizar para que fosse feita essa pesquisa? A gente viu isso quando teve a engorda de Ponta Negra.
17: Pois é.
1: Como era burocrático para qualquer pesquisazinha, qualquer coisinha que envolva mar ser autorizado, é difícil, porque eles vão alegar que não pode. Como a gente diz no interior, bulir do bioma marinho.
16: Infelizmente. E olha só, os nossos ouvintes estão comentando bastante sobre esse assunto, porque chama atenção. Mande seu áudio também no WhatsApp, participe conosco. A Maria da Conceição Cavalcante disse aqui: quem vende peixe fica no prejuízo, infelizmente. Muita coisa que acontece no Vanderlei Pereira, eu gosto muito de peixe, melhor que carne, fica difícil essa situação. A Samantha Santiago também comenta, a procura de peixe deve ter caído, o movimento de compra, pois é, os pescadores, os comerciantes já relatam também esse outro parâmetro, né, do caso da Ciguatera. Aqui muita gente, a Betânia Moraes também, falando que também é o peixe que ela mais gosta, Betânia. Exatamente, a Cioba. Então, o pessoal falando justamente sobre esse comércio que acaba sendo afetado. A gente sabe que vivemos no Rio Grande do Norte, um estado que vive muito da pesca. Não só os pescadores, mas a própria exportação também aqui do nosso estado acontece muito através dos pescados. Então, a gente espera que esses casos diminuam, né? Vamos continuar acompanhando essas informações.
17: E que haja um interesse para fazer um estudo a respeito disso aí. Senão, ninguém vai comer mais, né?
16: Exatamente.
17: Esse peixe. Um medo de
1: se intoxicar. Tem que identificar o que seja, criar um remédio,
17: algum
1: antídoto para que essa toxina seja...
17: Alguma coisa tem que ser feita. Não pode ficar contra aí, só dando notinha e dizendo que...
1: Que aumentou o caso
17: e tal.
16: Com certeza.
17: Não resolve.
16: E aí, Betânio Bezerro, o que você traz para a gente agora?
17: Bom, vamos com essa informação que um homem de 43 anos, condenado pelo crime de estupro de vulnerável, foi preso nas primeiras horas de ontem, em Guamaré, na região Costa Branca, aqui do Rio Grande do Norte. Segundo a Polícia Civil, ele foi condenado a 8 anos, 11 meses e 28 dias de prisão em regime fechado por abusar de uma criança de 8 anos de idade. Esse caso aconteceu no ano de 2017. O mandado de prisão foi cumprido durante as operações Caminhos Seguros e Guamaré. Segundo, no caso aí, o apoio da Polícia Militar e também lá da Guarda Municipal de Guamaré. De acordo com as investigações, esse crime aconteceu em 1º de novembro de 2017, no distrito de Baixa do Meio. O homem teria se aproveitado da relação de parentesco com a vítima para levá-la até um imóvel abandonado lá nas proximidades, onde praticou atos libidinosos contra essa criança. Ainda conforme a investigação, após o abuso, a vítima voltou ao estabelecimento comercial da avó, que ali, ao perceber uma mudança no comportamento da criança, a familiar perguntou o que havia acontecido e a menina relatou os fatos. A Polícia Militar foi acionada, registrou um boletim de ocorrência e deu início às investigações. Após o cumprimento do mandado, o condenado foi encaminhado ao sistema prisional, onde já está à disposição da Justiça. Olha só, 2017, cara, 43 anos de idade. Hoje, né? Como é importante, Duda, se verificar o comportamento de uma criança. A avó desconfiou.
1: Atento, né?
17: Atento. A avó desconfiou.
16: Isso.
17: O que é que tá vendo? O que é que você tá aí? O que foi que houve? Conta para mim, diz o quê? A criança chegou e relatou o que tinha acontecido. Então, se você nota algum comportamento estranho de um filho, uma filha, procura saber direitinho, porque tem coisa errada aí.
16: Recentemente, a gente teve aqui na Mix, né, uma entrevista muito importante sobre essa questão, realmente, do abuso sexual de crianças, desse cuidado sobre a educação sexual. E a nossa entrevistada trouxe um relato, né, de uma menina que ela, os pais dela ensinaram ela a chamar a parte íntima por outra palavra, de biscoito, enfim. E aí essa menina chegou na escola falando para a professora, né? Professora, meu tio lambeu meu biscoito. E a professora ficava sem saber o que é que tinha acontecido, enfim. E aí ela repetiu tantas vezes durante alguns dias que a professora chamou os pais. E aí quando a professora contou o que a menina tinha dito, os pais caíram aos prantos, porque eles ensinaram ela a chamar a parte íntima assim. Então, como é importante você ensinar para a criança quais são as partes do corpo dela, aonde as pessoas podem ou não tocar, porque infelizmente esses casos acontecem acontecem principalmente no ambiente familiar, naquela pessoa de confiança. Então sempre fica aqui o nosso alerta, né, para que casos assim aconteçam cada vez menos. E triste também ver que a condenação, enfim, a resolução só acontece praticamente 10 anos depois, né? A gente teve o caso em 2017, o caso sendo realmente resolvido em 2026, mas a gente precisa conversar sobre isso, porque infelizmente casos assim ocorrem todos os dias.
1: E o dado inclusive é alarmante, é mais de 80% desses casos que envolve estupro de vulnerável é cometido por alguém de um vínculo, seja um amigo, só que principalmente pelo próprio familiar. É preciso que esteja muito atento, inclusive a brincadeiras, muitas vezes começa nesse sentido, a com quem você vai deixar a sua criança, como, enfim, e principalmente estar atento aos sinais de que ela dá de que algo não está normal.
17: Verdade. E ter cuidado também com aquele, né, chegar, vem cá, tem um sorvetinho aqui pra você, olha um biscoitinho aqui pra
1: Às
17: você.
1: Às vezes começa com aquele carinho disfarçado, senta aqui no colo, deixa eu dar um beijinho.
17: Exatamente, exatamente. Então isso aí tem que ter muito cuidado, que vem aumentando, como você falou, 80%.
1: Mais de 80%.
17: 80%. Tudo dentro da própria casa, porque a pessoa se aproveita do parentesco, se aproveita da confiança e pratica esses atos.
1: É absurdo.
16: Pois é, muita gente aqui interagindo conosco. Muito obrigada pela sua audiência. A Iliane Silva aqui comentando. Isso era para ter sido resolvido há tempos, verdade. Infelizmente, a gente tem essa demora da nossa justiça para resolver casos, mesmo com testemunhas, enfim, validação, mas é muito difícil. E a gente segue acompanhando, infelizmente, esses números que só crescem aqui no nosso país. E olha só, o Hospital Municipal de Natal pode passar por uma mudança no modelo de gestão. Uma empresa da iniciativa privada apresentou ao município uma proposta de parceria público-privada, uma PPP, para administrar a unidade e concluir estruturas que ainda são necessárias para o funcionamento completo do hospital. A gente sabe que, infelizmente, o hospital municipal ainda não tem um funcionamento pleno, né? Algo que a população natalense já espera há algum tempo. E essa proposta foi apresentada ao Conselho Gestor do Programa de Parcerias Público-Privadas de Natal durante reunião do auditório da Secretaria Municipal de Planejamento. Antes de chegar ao Conselho, o projeto passou por uma avaliação inicial da Secretaria Municipal de Concessões, Parcerias, Empreendedorismo e Inovações e da Secretaria Municipal de Saúde. Segundo o secretário Arthur Dutra, a análise técnica apontou que a proposta apresenta uma alternativa que pode avançar para as próximas etapas de avaliação. Ou seja, agora há então essa possibilidade que o hospital municipal seja administrado por uma parceria público-privada e não só isso, que essa parceria também assuma as obras da unidade que ainda não foram concluídas, para que esse hospital possa ter um pleno funcionamento, né? O que a população espera há tanto tempo.
1: Eu vou revelar, assim, que minha curiosidade é saber como que funcionaria essa parceria público-privada em um hospital. Porque se o atendimento vai continuar chegando de forma gratuita para o público, de onde que vai sair esse investimento, esse pagamento, digamos assim, para a empresa que vai assumir a operação do hospital? Eu fico nessa curiosidade. Seria muito bom, claro, porque o que a gente quer é que seja oferecido o serviço, que não vire um elefante branco, aquela obra gigantesca, que é bacana, que deve suprir aí os atendimentos em várias unidades, que a gente sempre vê a superlotação. Maravilhoso, a gente quer que funcione, com certeza. Eu só queria entender como que seria isso. Essa
17: proposta. Será que, no caso, essa verba que vem do SUS, né, seja repassado para ele lá, para administrar? Será? Bom, é realmente uma dúvida muito grande. Porque como é que eu vou investir tantos milhões e não vou ter o retorno?
16: Vou convidar, inclusive, Arthur Dutra para vir aqui conversar com a gente.
17: Para dar uma explicação melhor.
16: Porque a prefeitura, né, de Natal, desde que Paulinho Freire assumiu, antes mesmo com Álvaro Dias, vem investindo muito nesse tipo de parceria, mas em outros tipos de equipamento aqui da nossa cidade, né? Outros investimentos. Na saúde, a gente realmente tem que entender como é que vai funcionar. Como é que esses servidores serão pagos, se serão servidores, como é que a população vai ser atendida. Então, realmente, é um assunto que com certeza vai repercutir, vai estar em pauta nos próximos dias. Afinal, é um equipamento que enfim, de interesse, né? De interesse da população. Muito dinheiro foi investido ali e a gente quer que funcione até para desafogar outros centros de tratamento também aqui do nosso município. Muita gente aqui pedindo cesta básica, lembre de deixar o seu comentário. Eu quero ganhar a cesta básica todos os dias. É J Cesta Básica, você pode ganhar a sua ao final do nosso programa. Lembrando também, a gente hoje no quarto bloco dessa edição vai conversar, tem uma entrevista aqui com Técio Tinoco, vereador aqui de Natal pela União Brasil, que agora então é pré-candidato ao Senado. Vamos conversar bastante sobre essa decisão, sobre essa corrida eleitoral na pré-candidatura, e você também pode tirar suas dúvidas conosco. No próximo bloco, a gente vai falar bastante sobre esporte, tem mais informação por aqui, então fique conosco. Pessoal comentando aqui, quero ganhar o sorteio da cesta. Olha, tá certo, Felipe.
1: Ciro tá dizendo que também quer essa cesta básica. Ah, não pode concorrer não, viu?
16: Não acredito não. Não acredito nem que ele tá acordado. Vá aproveitar as férias, rapaz. Olha só, eu quero a cesta básica. Você não pode não. Fazer que nem quando a gente diz aqui, ah, e o sorteio da capinha do iPhone. Pode não, pois a cesta também não pode.
17: Falar
16: não,
17: nisso só quando o iPhone vai voltar, né?
16: Quando, pois é, quando ele voltar, quando a gente vai ter voltar. O sorteio da capinha do iPhone, do carregador. Sei não, viu? Uma hora dessa pedindo cesta básica. Tem até o cabimento. Mas vamos aqui seguir com o nosso jornal.
17: Para a Papinha, tá, se estiver nos ouvindo aí, o pessoal está aqui cobrando, Papinha, muito é a gasolina, né?
16: Eita, verdade.
17: Então, só quando você voltar, né?
16: Pessoal cobrando aqui o sorteio da gasolina também com a gente. Tá, estão mal acostumados, bem acostumados com esses sorteios aqui do Jornal da Mix.
1: Quem não
16: que você
1: gosta?
16: Pois é, né? Todo mundo gosta. Principalmente com o preço da gasolina, né? O preço da gasolina lá em cima aumenta aqui na capital potiguar, em todo o Brasil, e a gente fica, é claro, acompanhando esses dados. Mas agora vamos a mais um intervalo rapidinho. Na volta tem mais informação com Cádia Alves, que a partir de hoje está aqui abrilhantando nossa bancada. Tem esporte também, afinal hoje temos semifinais de Copa do Mundo, não é qualquer coisa não.

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13: Deixando o pessoal na escola hoje, voltando aí às aulas. Aí, Valentina, David Robson. E as minhas.
0: Papinha!
14: Caras, aqui no Jornal da Mix, Papinha que tá de férias, mas tá levando a criançada pra escola nesse retorno de aulas nessa semana. E eu vou pedir justamente pro Felipe preparando as imagens das câmeras de monitoramento, porque nesse horário, 7 horas da manhã, o trânsito começa a apertar, todo mundo saindo pro trabalho, já deixando a criançada na escola também nesse momento aqui na capital potiguar, nesse dia de volta às aulas, né? Então vamos conferir como é que tá o trânsito aqui na nossa capital. Olha só, trânsito bastante movimentado nesse horário, à vista aí dos últimos dias, né, quando a gente tinha um trânsito mais tranquilo. A gente tá vendo aí o trecho da BR-101, ali viaduto do Quarto Centenário, trânsito intenso ali pra quem tá saindo da zona sul da capital nesse momento, viu? Então, se prepara, sai de casa mais cedo com calma, porque o fluxo de veículos está intenso, trânsito lento nesse momento. Já ali na Salgado Filho, na altura da Universal, já fica mais leve para quem tá passando por ali, acessando o centro da cidade. Vamos também à Zona Norte, Felipe, ver como é que tá o

0: trânsito por lá. Minha Nossa Senhora, olha só o trânsito na Felizardo Moura, realmente, dia de volta às aulas, viu? Ponte de Igapó ali, em cima da ponte a gente tem um trânsito até tranquilo, mas na Felizardo Moura fica intenso para quem sai ali de São Gonçalo, Extremóis, Zona Norte da capital. Tem que sair mais tranquilo hoje de casa, né, Kátia?
1: Tem que sair, tem que ir com paciência, porque a gente sabe, hora de pico é complicado, e mais ainda no retorno das aulas, esse horáriozinho das 7 horas, trânsito bem intenso para quem sai da Zona Norte. Bota a ponte... Ah, Felipe, olha esse aí. Inteiro. Na Ponte Nova, o trânsito tá fluindo bem, viu? De repente é uma rota interessante para você que pode sair da Zona Norte, direção Zona Leste de Natal, pega um trânsito um pouco mais tranquilo, que tá fluindo melhor, não precisa andar tanto com o pé no freio, vai fluindo melhor o trânsito pela nossa Ponte Nova.
0: Olha aí, você também pode mandar a sua informação de trânsito aqui pro Jornal da Mix, inclusive temos participação no nosso WhatsApp. Pode colocar, Tony. Muito
2: obrigada. Bom dia Duda, bom dia Betânio, bom dia para todos os ouvintes da Rádio Mix. Quem fala aqui é o Potioca, o Carioca, como diz meu amigo Murilo, né? Vou fazer aquela musiquinha de rock pra Kátia. É, aquela musiquinha de rock assim, ó. Ô, Kátia Jararaca. Só pra distrair você, tá, Kátia? É, que seja bem-vindo ao programa. É isso aí. Vamos de trânsito. No momento, Zona Norte, Zona Leste, Zona Sul. Por enquanto, tudo uma uva. É isso aí. Vamos que vamos. Que seja a melhor terça feira da nossa vida.
1: Ei, Potioca, eu vou querer esse vídeo, viu? Faz um vídeo aí com a tua música pra eu colocar mais tarde no balanço. Vai ficar me devendo, vai ter que pagar esse
0: vídeo. Olha aí, vai ter que pagar, mandar o vídeo pra Kátia. E eu nunca vou conseguir me acostumar com o fato de que às 7 horas da manhã Potioca já passou por todas as zonas da capital potiguar, viu? Da Zona Norte à Zona Sul da nossa cidade. Um abraço, que você tenha um ótimo dia de trabalho, Potioca, e tem mais participação.
3: Bom dia, pessoal da Rádio Mix. É, vocês todos os dias estão aqui na minha casa, mas hoje o bom dia especial, com muito carinho, é pra Kátia. Essa foto foi no dia que eu fui deixar a bonequinha Papinha. Ela foi muito querida, assim como os outros que eu tirei foto. Todos especiais no meu coração. Não conheço o Dudinho ainda, não conheço o Betânio pessoalmente, mas irei conhecer. Um beijo, Kátia. Um cheiro pra você e pra Bia.
1: Um beijo, Betânia. Obrigada, Betânia, que é uma telespectadora assídua, tá sempre acompanhando o Balanço Geral. E aqui também já percebi que no Jornal do Papinha também tá acompanhando. Um beijo maravilhosa pra você e pro seu esposo, Betânia, que é talentosíssima.
0: Pois é, e muito feltros. Querida, né? Artesã que todos os dias tá aqui com a gente. Manda áudio, manda vídeo, participa demais do nosso programa. Tem bom mais dia. Participação, Tony?
4: Bom dia, Betânia. Um abraço pra você, pro seu
0: e
4: esposo,
0: Betânia
4: todo
0: pra
4: mundo
0: Betânia.
4: Aí. Aí é, vai, é Betânia pra Betânia. Legal,
5: bom dia,
4: Betânia.
5: Galera da Mix, Deus abençoe nosso dia. Bom dia, Papinha. Aproveite suas férias. Acorde de 4 horas. Vá caminhar. Vá na praia nadar. Vá gastar esse dinheiro, Papinha. Viajar com a família para Bariloche. Tá na mira.
1: Fica
0: aí.
1: A dica.
0: Fica a dica, mas eu tô achando que ele não vai estar acordando às 4 horas da manhã para caminhar. Algo me diz.
1: O que é mais improvável, ele ir para Bariloche ou acordar às 4 da manhã?
0: É, vamos ficar aqui agora nessa questão. Bora.
4: Falar em Betânia, eu queria aqui dizer o seguinte, minha filha também é Betânia.
0: Olha aí.
4: Maria Betânia.
0: Maria, que lindo. Olha só, Betânia, nome de cantora, maravilhosa.
4: Mora em João Pessoa, mora em João Pessoa.
0: Vamos lá com mais participação, Tony.
6: Bom dia, Dulinha. Também estou aí no YouTube, mas deu uma passadinha aqui na Sub do Nordeste, viu? O trânsito está um pouco lento, viu? Não fui deixar as crianças. Quero estar aqui participando da sexta e nunca ganhei. Williane nas quintas.
0: Olha aí a Williane pedindo a cesta básica e já falando sobre o trânsito. Segundo ela, na saída ali da Felizardo Moura, subida para o bairro Nordeste, trânsito muito lento. A gente viu aqui realmente que a Avenida Felizardo Moura, ali depois da ponte, já enfrenta ali um início de congestionamento. Então você que está acessando o centro da cidade, bairros como Alecrim, enfim, pela Ponte Velha, né, a Ponte de Igapó, já se prepara, porque mais à frente o trânsito realmente fica lento. E agora, voltando aqui para as nossas informações, lembrando que no quarto bloco tem entrevista com o então vereador Tércio Tinoco, candidato ao Senado pela União Brasil. A gente vai conversar com ele. Pode deixar aqui a sua dúvida para a gente conversar também na nossa bancada. Mas vamos agora falar sobre esporte.
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0: Vamos lá, porque ontem foi dia de alvirrubro, viu? O América lotou a Arena das Dunas, pouco mais de 17.500 torcedores compareceram ontem, segunda-feira, às 8 horas da noite, para acompanhar essa saga rumo ao objetivo do acesso. O alvirrubro, que enfrentou o Trem pela partida de volta, venceu ontem no placar da partida, né? Somente de volta por 2-1. No agregado, o América venceu, na verdade, por 6-2. E foi um confronto de controle total da equipe alvirrubra, viu? A equipe do Ranieri Ribeiro entrou em campo querendo realmente ampliar ainda mais esse placar. É verdade que o América muito criou e pouco marcou, né? Diante de 2 gols apenas feitos, o América teve ali praticamente 32 finalizações, pelo menos foi o que disse o Ranieri Ribeiro durante a coletiva de imprensa, depois de conversar com os analistas da equipe. Mas foi um ótimo saldo para a equipe, que inclusive teve jogadores poupados na partida de ontem, como o próprio lateral esquerdo, Evandro, né? O Charles entrou na vaga dele, o Evandro não jogou na partida de ontem. Ao meu ver, faz uma falta enorme quando deixa de jogar, porque o Evandro, ele não tem a característica apenas ofensiva, né? Ele também defende muito bem, cria muitas jogadas pelo lado esquerdo de campo, e ficou faltando aí então essas jogadas mais criativas pelo Charles. Os 2 gols do América foram marcados por Alisson Tadei e por Luiz Thiago. Primeiro gol ainda nos primeiros 45 minutos de partida, o segundo gol do Luiz Thiago no segundo tempo, e os torcedores ficaram felizes. E ontem a festa foi bonita na Arena das Dunas, com esse desempenho da equipe alvirrubra. E lembrando, hoje é aniversário do América, viu? 111 anos de história, o América, que foi fundado, assim como o Alvinegro também, de Natal, em 1915, dia 14 de julho. Então fica aqui as nossas saudações e parabéns para todos os torcedores, enfim, quem faz parte dessa história do América Futebol Clube. E agora nós vamos conferir a fala, então, do técnico Ranieri Ribeiro sobre o que foi esse confronto de ontem.
8: Nosso grupo está de parabéns pelo jogo que fez. Foram, pelo menos o dado que eu recebi ali, eu achei exagerado a nível de tudo. Não só a bola que passou, as que foram interceptadas, mas foram tentativas de 31 finalizações. Então isso mostra um elenco sedento por definição, acabando as jogadas, terminando as jogadas como a gente sempre pede para eles. E hoje foi bem enfático essa condição. Enfrentar o Gama é um grande jogo. Na Série D, principalmente nessa... Se nós voltarmos para a Série D do próximo ano, esse era o jogo do acesso. Concordam? Então, não tem que escolher adversário, não tem como estar se lamentando por isso, por aquilo. Pelo contrário, vai ser 2 grandes jogos.
0: Estamos de volta, então, né? A gente acompanhou a fala do técnico Ranieri Ribeiro sobre o que foi esse confronto, como ele mesmo disse. 32 finalizações para apenas 2 gols marcados, mas a gente sabe que o América já chegou ontem para a partida com 3 gols de vantagem, depois de abrir o 4-1 na partida de ida. Então foi um América que jogou ali com regulamento embaixo do braço, né? Em muitos momentos abdicou realmente ali de tanta intensidade, jogadores poupados, isso porque a gente já sabe que nas oitavas a equipe do Ranieri enfrenta o Gama, que provavelmente será um adversário aí com maior nível de enfrentamento do que foi o Trem. Então ficamos já nessa expectativa para essa partida. A CBF ainda vai definir horário, local, mas então o alvirrubro consegue avançar, assim como o ABC, para as oitavas de final da última divisão do Campeonato Brasileiro. E a gente segue aqui acompanhando. E agora, não poderíamos não falar dela, Copa do Mundo. Hoje é papo de semifinal, França e Espanha, às 4 horas da tarde em Dallas, decidem a primeira finalista da Copa do Mundo 2026. Pois é, e não vai ser tarefa fácil, viu? De um lado, Mbappé e o ataque marcante da França, que já chegou para essa Copa do Mundo como uma das favoritas. Do outro, Yamal, né? Esse jovem talento ali que brilha bastante pela Espanha. E lembrando, apesar desse poder ofensivo da França, desse nome da seleção, é importante lembrar que no retrospecto a Espanha tem mais vitórias nos últimos jogos contra a França, inclusive venceu por 2-1 na semifinal da Eurocopa. Então são seleções ali que vão dar trabalho uma para outra, provavelmente vai ser um jogo bem difícil, afinal estamos falando de semifinal da Copa do Mundo, não tem como ser fácil, mas vai ser um jogão, lembrando, às 4 horas da tarde. Amanhã a gente conversa demais sobre o que vai ser esse confronto, sobre o placar, e teremos então a primeira finalista da Copa do Mundo desse ano. Bethânia Bezerra, a gente vai deixando aqui os nossos palpites. Eu acredito que mesmo com a força da Espanha, com o próprio Lamine Yamal, né, que é essa estrela em ascensão, a França passe para a final. E você?
4: Eu acredito também na França, com certeza. Agora, o que eu quero é secar. É amanhã.
0: Amanhã o que a gente vai secar a Argentina não tá escrito. Ó, nem venha, filho, não me estresse.
4: Só esse Argentina aí,
0: ó. Não, não me estresse aí 7:17 dizendo que você vai torcer pra Argentina, porque eu não consigo, não dá. Mas você acredita que a França vai passar, Bethânia, hoje?
4: Eu tô torcendo, mas tem tudo, torcendo. Tem tudo, né?
0: É, eu torço porque eu acho que só a França pode tirar a Argentina numa final, eu já tô pensando aqui nisso. Mas realmente vai ser um jogão, e eu quero saber de você também, Cade Alves, quem passa hoje, França ou Espanha?
1: Eu sempre assumi que eu não entendo de futebol, né? O que eu entendo de futebol é aquele jogador que namora a Virgínia, o que trai o Bruna Marquezine, enfim. Isso que eu entendo, mas o que eu ouço falar é que a França, inclusive, é a grande favorita para levar o título.
0: A França já chegou, né, como essa grande favorita, e não tem como. É um ataque recheado de estrelas, mas então quem você acha que
4: agora,
0: passa? Acho que é a França.
4: Agora, voltando, Duda, você falou ontem, né, a respeito da Argentina. Se a Argentina conseguir passar amanhã, é um perigo. Há um perigo.
0: É um perigo.
4: Porque é uma prova de que vem exatamente fazendo um papel, né, de vitória. Então, é esperar que ela perca. Porque se chegar para a final, vai dar trabalho.
0: É difícil. Tomara que a Inglaterra de Harry Kane faça o trabalho de mandar a Argentina para casa mais cedo. Eu ainda acredito que a final da Copa será...
4: Amanhã ela vai embora.
0: Pois é, se Deus quiser. Mas eu ainda acredito que a final da Copa será, sim, França e Argentina. E aí vai ser jogo histórico. Lembrando que pela primeira vez em muitos anos, nós chegamos às semifinais da Copa com todas as seleções semifinalistas, as quatro campeãs.
4: Exatamente.
0: As quatro seleções que estão disputando as semifinais já foram campeãs de Copa do Mundo, então a gente não tá falando de seleção fraca, não. São seleções realmente que as quatro, enfim, têm chances realmente de levar esse título e levantar a taça. Amanhã a gente fala mais sobre Copa do Mundo, porque se deixar, é meia hora aqui.
1: Não,
0: só de Copa
1: eu quero
0: do
1: até
0: mundo.
1: Tirar uma dúvida com você, você que entende demais de futebol, porque é uma muita polêmica em relação à FIFA aparentar ter um prediletismo, né?
0: Eita!
1: Como é que você tem avaliado
0: polêmica.
1: Isso?
0: Olha,
1: é muita polêmica.
0: A gente, infelizmente, né? A gente não pode comprovar nada, não tem como chegar e dizer, não, realmente a FIFA já estabeleceu que a Argentina é campeã, mas o que se tem são muitos não critérios de arbitragem. Ali, o Messi deixou de ser expulso em partida com lance claramente de expulsão, assim, pisando na panturrilha de outro jogador adversário. Então, infelizmente, isso tudo que vai acontecendo vai contribuindo para que esse pensamento exista, né? De que a FIFA tá contribuindo, tá ajudando, que os árbitros, enfim. Porque a gente vê que um lance que se fosse cometido por um jogador brasileiro, um jogador francês, seria um lance para expulsão, para a Argentina não foi. Eu acredito que esse é um dos mais, assim, a gente pode dizer, bizarros que aconteceu durante essa Copa. Mas, enfim, né? Não tem como comprovar nada, mas realmente existe esse senso dessa arbitragem.
4: Você acha normal o presidente da FIFA vibrar com a vitória da Argentina da maneira que o cara vibrou?
0: Olha aí, Não é ético, pelo menos, né? Mas vamos deixar aqui, então, e aberto para os nossos ouvintes. Realmente é uma situação que chama muita atenção. O que nós queremos é que a Argentina vá embora. Pelo amor de Deus, não existe
1: isso
0: essa.
1: Isso aí é senso comum.
0: Não, não existe essa. Só Felipe mesmo. Para achar que pode torcer pela Argentina. Existe é. Não. Mas vamos lá. Vamos a uma última informação, então, Cade, antes da gente chamar o nosso intervalo. O nosso vereador Técio Tinoco, né, aqui da nossa capital, já está presente aqui no nosso estúdio, pré-candidato ao Senado. A gente vai conversar bastante sobre essa decisão, enfim, sobre essa corrida a partir de agora, então, eleitoral. Vai deixando sua dúvida, sua questão também aqui no nosso chat, daqui a pouquinho, então, entrevista aqui no jornal.
1: Deixa eu trazer, então, a notícia polêmica, porque três famosos, ó, Carlinhos Maia, Virgínia e Deolane, foram processados por um apostador que perdeu em um jogo, né? Conhecida Bete, os influenciadores são alvos de uma ação na justiça movida por um homem que afirma ter perdido mais de 100 mil reais em apostas em uma plataforma que é divulgada pelos três nas redes sociais. Segundo o autor, as publicações davam a entender que era possível ganhar dinheiro de forma rápida com as apostas. Ele disse que desenvolveu um transtorno relacionado ao jogo e acumulou dívidas, precisou até refinanciar um imóvel da família. Esse processo ainda está na fase inicial, a justiça não analisou o mérito da ação e os influenciadores ainda não apresentaram suas defesas. Em nota, a defesa de Carlinhos Maia, que já se manifestou, afirmou que nega qualquer irregularidade, que vai contestar todas as acusações. E aí um assunto interessante para a gente terminar esse giro de notícias de hoje, porque mais uma vez as bets, alvo de polêmica aí, né? Porque muita gente perdendo dinheiro e agora os famosos que fazem propaganda desses sites podem ter aí essa... Vem à tona que eles podem responder também por estar divulgando.
4: E não existe dinheiro fácil, gente. Não é, não é esse negócio, não, você é fácil, você vai ganhar. Porque faz a tua cabeça, tá aí a situação, o que é que aconteceu? O cara teve que refinanciar o próprio imóvel.
1: Mais de 100 mil
4: reais. Mais de 100 mil reais, o cara perder. Pelo amor de
0: Deus. E nós estamos falando sobre um caso de saúde pública, porque pessoas estão relatando cada vez mais sobre parentes que tiraram a própria vida por conta de aposta de jogo online. Agora, na Copa do Mundo, tem ficado mais escancarado também essas polêmicas. Na semana passada, o Ministério da Fazenda tomou uma atitude que, ao meu ver, é somente lavar as mãos, que é a advertência, né? Que sempre que uma propaganda de bet for colocada no ar, precisa ter. O Ministério da Fazenda adverte que jogos de aposta podem causar vício. Mas é a mesma coisa que uma embalagem de cigarro. Você tá informando pra pessoa o que pode acontecer, mas não tá evitando que isso aconteça. E é um problema muito grave. Influenciadores, né, como Virgínia, Carlinhos Maia, já foram investigados diversas vezes e não dá em nada. Porque a gente tá falando sobre uma grande quantia de dinheiro. Investigações que acabam, né, não coibindo, enfim, não ajudando nesse tipo de ação. E, infelizmente, cada vez mais as pessoas sofrem com esse mal do vício da aposta. Eu não entendo quando foi que nós, enquanto sociedade, começamos a normalizar esse tipo de situação, porque já chegou num lugar drástico. Pessoas que estão inadimplentes com as suas dívidas, casamentos acabando porque um descobre que o outro estava apostando dinheiro que não era para apostar. Então, é um problema grave que precisa ser combatido de alguma forma.
1: A gente já viu, inclusive, que veio à tona quanto que eles ganham com as perdas dos usuários, né? Então, assim, eles estão divulgando ali, não é por nada, não. É na intenção mesmo de te convencer a apostar para que você perca e aí esse dinheiro vá pro bolso deles. Então, fica atento, não arrisque não, porque nosso dinheiro é tão suado.
0: Pois é, fica difícil a situação. E agora, então, vamos pro nosso breve intervalo. Na volta, nós vamos conversar aqui com Técio Tinoco, pré-candidato ao Senado da República. A gente vai conversar demais sobre esse ano eleitoral, sobre essa pré-candidatura. Então, vai deixando a sua dúvida, seu comentário, lembrando... Tem sorteio de cesta básica hoje, como todos os dias. Então já deixa aqui. Quero ganhar a cesta básica de EJ Cesta Básicas. A gente sorteia ao final do nosso programa. Então fica por aqui até as 8 horas da manhã, porque ainda tem muito Jornal da Mix pela frente. Até já.
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2: Bom dia, Natal! Bom dia, Alex, prefeito Paulinho Freire, e bom dia a todos os nossos ouvintes. Hoje vamos falar de um serviço que muita gente ainda não conhece, mas que já está fazendo a diferença na vida de centenas de natalenses. É, gente, o Procon Saúde, criado pela Prefeitura do Natal, acaba de completar um ano de funcionamento com um resultado que merece destaque.
3: Bom dia, Moniquinha! Bom dia, prefeito! Bom dia, amigos ouvintes! E o resultado impressiona. Em apenas um ano, foram 363 demandas solucionadas. E o melhor, nenhuma pendência em tramitação. Ou seja, o Procon Saúde alcançou chamada pauta zero. Prefeito, esse é um resultado importante para quem precisa resolver problemas relacionados aos planos de saúde e aos serviços privados de saúde, não é mesmo?
4: Bom dia, Moniquinha, bom dia, Alex, bom dia a todos os ouvintes. Isso mesmo, Alex. Criamos o Procon Saúde para oferecer um atendimento mais rápido, especializado e eficiente aos consumidores que enfrentam dificuldades com planos de saúde, hospitais, clínicas, laboratórios e outros prestadores de serviços. Chegar ao primeiro ano com todas as demandas solucionadas mostra que essa iniciativa está cumprindo seu papel e trazendo benefícios concretos para a população.
2: E Natal tem um motivo a mais para se orgulhar. Nossa cidade foi a primeira capital do Brasil a criar um núcleo especializado exclusivamente na mediação de conflitos de consumo na área da saúde suplementar. Olha que bacana, gente!
3: É isso aí, Moniquinha! E um dos grandes diferenciais do serviço é justamente o diálogo direto com os fornecedores. Essa comunicação entre o PROCON, os planos de saúde, hospitais e clínicas permite resolver muitos problemas sem que o cidadão precise recorrer à justiça. Foi um serviço que chegou mesmo para fortalecer a vida do cidadão.
4: Esse sempre foi o nosso objetivo. Queremos que o cidadão tenha seu direito garantido da forma mais rápida possível. Quando conseguimos solucionar um problema por meio do diálogo e da conciliação, todos ganham, especialmente quem precisa de uma resposta urgente na área da saúde.
2: E ao longo desse primeiro ano, o Procon Saúde também fortaleceu parcerias importantes com o Tribunal de Justiça, o Ministério Público e a Defensoria Pública. Essa integração amplia a segurança jurídica e torna o atendimento ainda mais eficiente.
3: Além de resolver conflitos, o serviço acompanha cada caso até a sua conclusão, oferecendo um atendimento mais humanizado e simplificando o caminho para quem procura ajuda.
2: Prefeito, podemos dizer que Natal vem dando exemplo para o país, hein?
4: Correto, Moniquinha. O Procon Saúde é um exemplo de inovação na gestão pública e mostra que é possível oferecer soluções rápidas, eficientes e que realmente fazem a diferença na vida da população.
2: Fica a dica para os nossos ouvintes. Se você tiver algum problema relacionado a planos de saúde ou serviços privados de saúde, procure o Procon Saúde. É um serviço da Prefeitura criado para defender os seus direitos. E com isso, ficamos por aqui, agradecendo a companhia de vocês.
3: Tenham um ótimo dia e até amanhã.
4: Obrigado e até amanhã.
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17: Bom dia, Cádia. Bom dia, Betânio. Bom dia, Andrênia. Eu, Nildo Luciano, aqui de Japi, Rio Grande do Norte. Nildo Cordelista, Nildo da Boneca. Lembram que vocês divulgaram o meu vídeo, né? Dançando com a boneca. Pois é. A princesa foi protagonista da quadrilha aqui do município, onde a gente dançava em todas as cidades, e ela contava a história do casamento, juntamente comigo, lógico, né? E queria dizer que esse mês estarei em Natal, a convite, né, de um evento que vai ter aí, e graças a Deus está fluindo, né? A princesa está se destacando. Um abraço para todos, Ricádia. Todos os dias lhe vejo lá no programa do nosso amigo Papinha, no Balanço. É. Um bom dia a todos vocês, que Deus abençoe a cada um.
5: Fui vendo, viu, meu recado.
18: Oh, ela vai ter que ficar, viu? Betânia trouxe essa no início do programa, vai ficar durante as férias de Papinha, mas ela tem que ficar depois. Vou deixar só, vou só deixar essa sugestão aqui. Mas muito obrigada pela participação. Ele que é um artista, né? Dança ali com a boneca, alegra bastante vários ambientes. Uma tradição também aqui do nosso Nordeste, essa dança. Fica aqui o nosso abraço. Continue nos acompanhando também. E nesse quarto bloco, como prometido, nós estamos recebendo aqui na bancada do Jornal da Mix o vereador de Natal, atualmente, né, ocupa aí a Câmara Municipal da nossa capital, Tércio Tinoco, pelo União Brasil, que agora, depois do anúncio de ontem, também é pré-candidato ao Senado, exatamente, pelo Rio Grande do Norte. A gente vai conversar bastante sobre essa decisão, enfim. Bom dia, vereador Tércio Tinoco, muito obrigada pela sua participação.
19: Bom dia, Duda, bom dia, Betânia, bom dia, Cádia, bom dia a todos ouvindo a Rádio Mix. É um prazer fazer parte aqui desse Jornal da Mix.
18: E vamos começar já falando sobre essa decisão, né? Foi anunciada ontem, então, a sua pré-candidatura ao Senado pelo União Brasil, como esse segundo voto ali, né, junto com a Zenaide também. Enfim, a chapa que tem como líder o Alisson Bezerra, pré-candidato ao governo do estado. E conta pra gente, Técio, sobre essa decisão do próprio partido, sua também em conjunto, né, de sair de uma cadeira de vereador da nossa capital, de Natal, para o Senado.
19: Duda, assim, já tínhamos algumas semanas conversando, dialogando com o nosso partido, União Brasil, juntamente com o nosso líder, o pré-candidato ao governador Alisson Bezerra, juntamente com a pré-candidata à reeleição, a senadora Zenaide, a gente conversando, dialogando, para ver a melhor possibilidade, a melhor estratégia, e aí lançamos ontem o nosso nome pela pré-candidatura ao Senado. Eu acho que é um nome leve, jovem, é um nome que tem trabalho, serviço prestado, tanto na capital, tanto no estado do Rio Grande do Norte. A população já conhece e reconhece nosso trabalho, e agora vamos fazer essa disputa na pré-candidatura ao Senado.
5: Técio, bom dia. Eu queria que você falasse um pouquinho de como é que foi a sua conversa com o prefeito Paulinho Freire. Você que é de situação, na Câmara está lá junto com o prefeito, teve uma pré-conversa antes de falar sobre essa pré-candidatura, como foi que ele recebeu essa notícia?
19: Conversei sim com o prefeito pessoalmente e fui comunicá-lo, dizendo que tem recebido o convite do União Brasil, a qual ele faz parte, ele também é do União Brasil, como eu sou. E aí ele recebeu tranquilamente, desejou boa sorte, ele já tem os compromissos dele e com certeza eu faço parte da base, eu sou base Paulinho Freire na Câmara Municipal, não tenho dúvida nenhuma, uma coisa é a base, outra coisa é a política, então são duas coisas totalmente distintas e nada mais justo eu ter ido sim comunicá-lo, porque Paulinho é um amigo, um parceiro de muitos anos já, então desde 2020 que eu tenho uma parceria com ele, então... Nada mais justo, do anúncio oficial, conversei sim com ele.
20: Peço, bom dia. Como vai ser a sua campanha agora para o Senado?
19: Betânia, uma campanha pé no chão, vamos rodar os municípios, conversar, dialogar. Já estou conversando desde semana passada, escutando minha base eleitoral, minha base que todo mundo sabe que é mais Natal, mas vamos rodar os 167 municípios, conversar, dialogar, conversar com as instituições do terceiro setor, conversar com a militância da pessoa com deficiência, que eu tenho minha causa forte da pessoa com deficiência. Hoje, Betânia, só no nosso estado do Rio Grande do Norte, temos mais de 300 mil pessoas com deficiência, de acordo com o censo do IBGE. Nunca teve um senador aqui no estado com deficiência, cadeirante. Eu já sou o primeiro cadeirante eleito da história de Natal como vereador, e quem sabe pode ser o primeiro senador cadeirante do Senado Federal.
18: Técio, e você como justamente essa primeira figura, esse primeiro cadeirante na nossa Câmara Municipal, né, que traz representatividade, levanta a pauta da inclusão também na Câmara, enfim, promove ações também conhecidas já aqui na nossa capital, pretende levar principalmente essa bandeira ao Senado?
19: Com certeza, minha bandeira principal, vou carregar com ela em todos os momentos que eu vou. Eu sou a pessoa com deficiência, eu represento uma causa que antes do nosso mandato era uma causa totalmente esquecida, a gente sabe disso. Já tivemos muitos avanços na nossa capital, como as calçadas acessíveis, tanto para o poder público, poder privado, colocando acessibilidade, graças ao nosso mandato, sempre dialogando. A própria Câmara Municipal de Natal, que não tinha acessibilidade antes do nosso mandato, como vocês sabem, passei 6 meses atendendo o meu escritório que eu tenho em Candelária, porque a Câmara não tinha acessibilidade. Então, assim, nossa bandeira principal é sim, são as pessoas com deficiência, acessibilidade, inclusão, equidade, para a gente incluir todas as pessoas. Quando a gente inclui pessoas com deficiência, a gente está incluindo todas as pessoas. Isso sim que é a nossa bandeira principal e vou carregar ela comigo onde eu estiver.
5: Como você pretende levar essa bandeira para assuntos nacionais, no caso do Senado?
19: Com certeza, Cádia, a gente vai dialogar com todos os setores. E essa bandeira principal, vou dar um exemplo, todos os senadores têm muitos recursos de emenda parlamentares em positiva. E aí, nossa bandeira é trazer esse recurso para as instituições. Só para vocês terem noção, o Estado do Rio Grande do Norte é o primeiro estado do Nordeste que não tem nenhum centro TEA. Hoje a gente sabe de cada 33 crianças que estão nascendo já com autismo e, infelizmente, a gente não tem nenhum centro. Recentemente, eu fui em Maceió visitar lá o primeiro centro TEA de Maceió, um espetáculo, gastaram 9 milhões de reais. 9 milhões de reais para um Senado não é recurso, então é muito pouco. Então, cada senador tem suas emendas parlamentares impositivas, pessoais, tem as suas emendas de bancada, emenda de relator, então a gente precisa trazer esse recurso para o nosso Estado. Imagina aí, 1/4 da população tem algum tipo de deficiência e, infelizmente, pouquíssimas políticas públicas.
18: Técio, em meio a essa agora corrida eleitoral, você está no seu segundo mandato como vereador aqui da nossa capital. O que é que você pode destacar de projetos, do que foi feito durante esse primeiro mandato, né, e esse que você também está cumprindo agora aqui pela nossa capital?
19: Duda, posso fazer um resumo aqui, se a gente for falar, a gente passa o dia todinho, mas eu posso falar do nosso projeto Tampinha da Inclusão, onde a gente já doamos mais de 1.500 cadeiras de rodas nesses últimos 6 anos. Que é onde a gente transformamos vida, a gente troca tampinhas plásticas por cadeira de rodas. É um projeto de minha autoria, patenteado, ele é lei municipal. O ano passado conseguimos aprovar a ampliação do transporte público, da gratuidade para quem faz tratamento no privado. Muitas pessoas fazem, mas no tratamento privado é porque a pessoa tem condições. Não é isso. Infelizmente, muitas mães vão procurar o SUS e a gente sabe que o SUS não funciona bem. E com isso elas fazem um plano de saúde. E nesse plano de saúde vai pagar aí R$200, vai tirar do seu BPC do filho, que é o benefício de prestação continuada, no valor de R$ 1.621, para ter o tratamento. E muitas vezes estava pagando o ônibus ali, gastando R$700, R$800 por mês. Quando a mãe recebe o BPC, ela já não pode trabalhar, porque tem a renda per capita de 1/4 do salário mínimo. E aí, com isso, a gente conseguimos aprovar na Câmara, foi sancionado pelo prefeito Paulinho, a gratuidade do transporte público para as pessoas com deficiência, tanto que faz tratamento no privado e no público, que foi um grande avanço. Conseguimos colocar intérprete de Libras em todos os eventos no nosso município, acima de 500 pessoas, tanto para o privado e tanto para o público, que é uma lei de minha autoria. Conseguimos também colocar laudo vitalício para todas as pessoas com deficiência no município de Natal. Muitas pessoas, todo ano, têm que passar pelo médico. Hoje, no nosso estado, a gente tem em média aí, uns 20 neuropediatras. E nesses 20 neuropediatras, a consulta mais barata do neuropediatra hoje de Natal é R$ 600, R$ 700. Uma mãe que recebe R$ 1.621 não tem condições de pagar um neuropediatra. E conseguimos aprovar na Câmara e foi sancionado pelo prefeito Paulinho. Então, assim, já tivemos muitos avanços de políticas públicas na nossa capital. No nosso primeiro mandato, conseguimos colocar calçadas acessíveis. Pela primeira vez na história de Natal, foi feito calçadas acessíveis. Você anda na Prudente de Moraes, você vê na Jaguarari, você vê na Avenida São José, você vê lá na Zona Norte, na Estrada da Reguidinha. Então, em vários locais, a gente está batalhando por calçadas acessíveis, que nunca foi feito em Natal, a gente sabe disso, antes do nosso mandato. Então, conseguimos um feito histórico, a própria Câmara hoje colocar acessibilidade. A Câmara, antes do nosso mandato, tínhamos lá um elevador que tinha 8 anos sem nenhuma manutenção. Então, é isso que a gente precisa incluir pessoas. É isso que eu penso e isso, o nosso mandato, a gente faz diariamente, de domingo a domingo.
18: Nossos ouvintes estão participando muito aqui com a gente. O Tiago Fagner comenta: futuro senador da inclusão. E aí tem pergunta também aqui pra gente. O Ranieri Silva de Lima: Técio, e a questão das escolas, da educação, quais são as suas propostas para emendas, melhorias no Senado Federal?
19: No Senado Federal a gente pode chegar hoje para o MEC. Infelizmente a gente não tem nenhum recurso carimbado, hoje não existe, para colocar os auxiliares de salas para a educação inclusiva. Dizer assim, esse valor aqui é 100% para a educação inclusiva. Hoje não existe. Então, todas as prefeituras precisam de recurso. Não é diferente em Natal, não é diferente os outros municípios do nosso estado. Eu já rodei agora, como eu disse, recentemente, fui para Maceió, fui para Recife, fui para João Pessoa, conhecer lá o Centro TEA, falar da educação inclusiva. E todas as prefeituras reclamavam que não tem recurso específico carimbado. Então, hoje a gente sabe que tem crianças em uma sala de aula, muitas vezes 5, 6, 7 crianças com TEA ou com deficiência física, intelectual, mental, síndrome de Down, qualquer deficiência, e que muitas vezes só tem um auxiliar de sala. E a diretora da escola tem que fazer rodízio. Isso é um absurdo fazer rodízio. As crianças já têm que estar na sala de aula, que seja pessoa com deficiência ou que não seja com deficiência. Então, precisamos ter, e aí uma coisa, chegando no Senado Federal, não tenho dúvida nenhuma, nas primeiras reuniões eu vou conversar com o MEC, eu vou conversar com o Ministério da Educação para colocar recursos nos municípios do Brasil, principalmente no meu estado, do Rio Grande do Norte, para colocar tanto auxiliar de sala, professores auxiliares, profissionais que estejam capacitados para lidar com a pessoa com deficiência.
5: Tessa, eu queria aprofundar um pouco mais a pergunta de Betânia e entender como é que está a questão dos apoios. Você já falou que planeja ir aos interiores, e como é que já está hoje prospecção?
19: Cara, a gente está conversando com vários prefeitos, com os deputados estaduais, com os deputados federais, para vir nos apoiar. Hoje a gente tem dois prefeitos 100% certo, que é o prefeito de Mossoró, e temos o prefeito também de São Gonçalo. Conversando agora com os deputados estaduais, com os deputados federais, conversando com meus colegas vereadores de Natal. Essa semana mesmo já conversei com dois vereadores, vão apoiar nossa pré-candidatura ao Senado. Então, aí nos próximos dias, nas próximas semanas, a gente está conversando, dialogando, e vamos anunciar várias pessoas.
18: Técio, e a gente está falando sobre uma chapa, né, a sua, que é liderada por um dos principais pré-candidatos ao governo do Rio Grande do Norte, que é o Alisson Bezerra. Queria que você falasse também como você enxerga essa pré-candidatura do Alisson, ex-prefeito de Mossoró, que é tão jovem, mas já tem uma jornada política e que agora chega para esse principal cenário, né, concorrendo ao governo do Rio Grande do Norte.
19: Duda, tenho muito orgulho de fazer parte do grupo político do pré-candidato ao governo Alisson Bezerra, um cara jovem, um cara que tem ideias de inovação, fez muito por Mossoró em 6 anos, é um cara que transformou Mossoró. Se hoje em Mossoró, vou dar um exemplo do pessoal do camelódromo, ele tirou todo mundo das ruas, fez um camelódromo, colocou todo mundo num camelódromo organizado, limpo, tudo 100% público. Então, assim, estou dando um exemplo só, mais de milhares que eu poderia dar. É um cara que vai, não tenho dúvida nenhuma, se chegando no governo do estado, a gente está confiante, se Deus quiser, e aí ele vai transformar o estado do Rio Grande do Norte para a gente ter empregabilidade, renda, trazer empresas para o nosso estado, para ter emprego. A gente precisa dar emprego à população, se Deus quiser, e desenvolver o nosso Rio Grande do Norte.
5: Técio, hoje a gente tem 3 pré-candidatos, né, ao governo, é o Alisson, tem o Cadu pelo PT e também tem Álvaro Dias. Como é que você enxerga essa disputa, inclusive um possível segundo turno?
19: Eu acredito muito ainda no primeiro turno da vitória do Alisson Bezerra. Aqui em Natal a gente tem tudo para dar o primeiro turno a ele. A gente está trabalhando para trabalhando mesmo para o primeiro turno, se Deus quiser, em outubro. Mas se não for da vontade de Deus e do povo do Rio Grande do Norte no primeiro turno, vamos para o segundo turno. E aí espero aí que venha, pode ser Álvaro, pode ser Cadu, mas eu acredito que Alisson Bezerra estará assim no segundo turno.
18: Técio, aqui no nosso estado, né, infelizmente, a gente vem trazendo dia após dia notícias sobre dívidas, já falamos sobre isso hoje, né, quando a questão é saúde, enfim, repasses do governo do estado. E aí agora você sai dessa esfera, né, municipal aqui da nossa Câmara e começa a tratar, possivelmente, na cadeira de senador, de assuntos nacionais, de assuntos de interesse do nosso Rio Grande do Norte. Como você avalia hoje o nosso estado? Ao seu ver, quais são os principais problemas que o Rio Grande do Norte enfrenta hoje?
19: Os problemas são diversos, Duda. É todos, sem exceção. Eu não posso dizer que a gente tem um, dizer assim, a segurança é excelente, não existe. Saúde é excelente? Não existe. O turismo é excelente? Não existe. Então, hoje, infelizmente, o governo atual abandonou o estado do Rio Grande do Norte e não temos nenhuma área específica de assim, está tudo ótimo. A gente vê muita propaganda do governo atual, mas no fato, na prática, não. A gente vê muitas dívidas, fornecedores, tanto do estado e tanto fora do nosso estado, que fornece a saúde e não quer mais fornecer, que não está pagando. A gente sabe que, infelizmente, a segurança pública é um caos, então tudo é um caos. E se Deus quiser, quando o nosso pré-candidato ao governo, Alisson Bezerra, assumir, ele vai ter aí tem que dar um choque de gestão no primeiro ano, enxugar a máquina, enxugar a folha, para fazer investimento nos próximos anos.
5: A gente hoje estava falando já de dívidas aqui do governo, de mais de 800, né? Isso. 800 milhões. Como é que você enxerga aí uma nova gestão, né? Uma possível nova gestão a partir do próximo ano com a situação financeira do Rio Grande do Norte?
19: Cádia, tem que enxugar. Vou dar o exemplo da Prefeitura de Natal. O ex-prefeito Álvaro Dias deixou 1 bilhão de dívidas para Paulinho. O que é que Paulinho fez? Enxugou a máquina. Ele prendeu os 6 primeiros meses para pagar algumas dívidas do passado e aí ele foi continuando a gestão dele. Então, vou dar um exemplo, Paulinho mesmo. Paulinho não foi fácil quando ele assumiu a prefeitura. Você sabe que assumiu uma prefeitura que arrecada 6 bilhões com 1 bilhão de dívida? Então, assim, é a mesma coisa do governo do estado. Quando o pré-candidato a Alisson assumir, vai ter que enxugar. Ele tem que enxugar a máquina, tem que revisar todos os contratos, dar um choque de gestão. Os primeiros 6 meses vai ser bem crítico, mas eu não tenho dúvida nenhuma da capacidade dele e ele vai dar assim o melhor e vamos voltar a colocar o estado do Rio Grande do Norte no trilho.
18: Técio, tem pergunta aqui da nossa ouvinte, a Eliane Silva. Técio, você tem algum projeto sobre ônibus? Você já até falou, né, sobre a mobilidade urbana, porque ainda, né, às vezes os cadeirantes têm muita dificuldade ainda para conseguir entrar dentro de um ônibus, dificuldade, os próprios motoristas, né, muitas vezes ali dificultam um pouco na hora de levar o cadeirante. A pergunta da Eliane Silva.
19: Eliane Silva. Tenho muito orgulho, quando ganhamos a eleição em 2020, em 2021, foi a primeira meta, foi conversar com o pessoal da STTU e colocar os ônibus 100% acessíveis. E hoje, em Natal, todos os ônibus são 100% acessíveis, 100%. Diferente do governo do estado, quando temos os ônibus intermunicipal, que vai de Natal, Parnamirim, Natal, a Mossoró, não é 100% acessível. Mas hoje, nossa capital, temos os ônibus 100% acessíveis. Porém, o que acontece muitas vezes? Falta de manutenção nas plataformas, acontece muito das empresas e sempre eu estou lá fiscalizando, reclamando, mandando ofícios para, tanto para o Saturne e tanto para a STTU, quando eu recebo uma denúncia. E o segundo acontece também, mas a minoria, os motoristas não querem abrir para não perder tempo da viagem, acontece sim também. E acontece quando o motorista vai descer para abrir a plataforma, para botar um cadeirante ou uma pessoa com dificuldade de locomoção. Muitas vezes eu já escutei muitos relatos, já escutei e vi pessoalmente, que os próprios usuários reclamam. Ah, vou perder tempo, vou perder aí 10 minutos, vou perder 8 minutos, vou perder 15. Então a gente precisa ter empatia com o próximo. Esse é um ponto que a gente precisa ter essa empatia. E não tenho dúvida nenhuma, Paulinho garantiu que vai fazer a licitação, ele está no trâmite final, eu acredito que vai ser feito final desse ano ainda, logo após a eleição, a licitação. Isso é uma opinião minha, a gente sempre está dialogando com a STTU, com o próprio prefeito, e a gente vai melhorar o sistema de transporte público após a licitação. E a gente sabe que hoje em Natal temos os ônibus sucateados, velhos, mas pela primeira vez na história vai ter essa famosa licitação para a gente melhorar o transporte público da capital.
5: Tão aguardada,
19: verdade.
5: Tess, eu queria que você falasse um pouquinho mais sobre a sua pré-candidatura e agora relacionada à dobradinha, né? Esse ano os eleitores vão votar em 2 senadores. Você está com a senadora Zenaide Maia, que também vai se candidatar novamente. Quais seriam os pontos de convergência, divergência entre vocês? Como se vão somar?
19: Cádia, eu, juntamente com a senadora Zenaide Maia, ela tem um filho com uma pessoa que é uma pessoa com deficiência, ela tem uma pauta também voltada pela inclusão. Então, assim, eu me dou muito bem com a senadora Zenaide, com o grupo político de Alice, com todos os deputados estaduais, deputados federais. Graças a Deus eu consigo transitar em todos os setores. Então, não tenho dúvida nenhuma que a gente vai fazer uma dobradinha casada em vários municípios do estado do Rio Grande do Norte. E a gente vai buscar esse apoiador, esse eleitor, se Deus quiser, e vamos sair vitoriosos nossa chapa.
18: Tércio, você se sente pronto para participar realmente dessas discussões no Senado, né? A gente sabe que é uma mudança de cenário. Você sai da Câmara Municipal, que, enfim, enfrenta também tantos problemas, tantas polêmicas nos últimos anos, mas para um cenário, né, de Senado, onde todos os senadores estão ali brigando por emendas, enfim, por discussões nacionais. Você já se vê nesse cenário diferente?
19: Não tenho dúvida nenhuma, estou pronto, preparado para enfrentar o Senado, Duda. Porque eu passei 6 anos na Câmara Municipal, aprendi muito, para mim foi está sendo uma escola. E agora a gente está pronto, preparado e querendo para ir para o Senado, para mostrar que as pessoas com deficiência, elas são capazes de estar onde elas quiserem. É só ir buscar atrás. Então isso a gente precisa mostrar cada dia que passa, que somos sim capazes de estar onde quiser. E só para você concluir, para você entender, hoje a gente tem uma senadora da República, Mara Gabrilha, que eu tenho muito orgulho, minha amiga pessoal. Falei com ela ontem por telefone. Ela é lá para São Paulo, ela é tetraplégica, cadeirante. Foi a primeira senadora da República no Senado Federal. Só para você ter noção, o próprio Senado hoje tem 100% de acessibilidade graças a Mara Gabrilha. Então, conversei com ela e, se Deus quiser, vamos trabalhar juntos no Senado Federal.
18: Tércio, e agora até uma pergunta, acredito que mais pessoal, porque a gente costuma ver a figura política e esquecer que tem o humano, né? E aí eu quero saber de você, como uma pessoa com deficiência que começou essa carreira política lá no início, quando você decidiu ingressar realmente nessa carreira política, você imaginava que pudesse chegar a concorrer a uma cadeira no Senado, que fosse ter toda essa proporção do seu trabalho?
19: Duda, assim, eu sempre fui muito pé no chão, quem me conhece sabe. Sempre gosto de subir um degrau de cada vez. Então, eu acho que veio pelo trabalho que eu exerço na capital, que eu exerço no estado do Rio Grande do Norte, com vários projetos. Recebo, durante esses 6 anos, recebo praticamente semanalmente vereadores de outras cidades do estado para levar as nossas ideias, nossos projetos para suas cidades de origem. Então, acho que vem pelo trabalho mesmo, um trabalho sério, um trabalho honesto, um trabalho que a pessoa vê realmente o resultado. E com isso, eu acho que o melhor remédio chama o tempo. Então, com o tempo, conseguimos pleitear essa cadeira do Senado, porque eu sou um cara de grupo, sou um cara de palavra, um cara de compromisso. Então, assim, as pessoas que estão ao meu redor, a gente sabe que a gente trabalha conjuntos.
2: E como é que estão os ânimos na Câmara? A gente aqui no intervalo estava conversando, fazendo uma conta rápida, né? E praticamente um terço da casa vai ter candidatos que vão concorrer aos cargos agora em 2026. Como é que está? Inclusive tem Samanda que também vai concorrer ao Senado, outros a deputado estadual, federal.
19: Não, lá na Câmara, por enquanto, estamos de recesso do plenário, mas cada gabinete tem sua autonomia, cada gabinete está fazendo seus horários. Eu digo por mim, no meu gabinete, a gente trabalha domingo a domingo, é só acessar minha rede social, vocês vão ver. Mas lá na Câmara a gente tem aí quase 9 candidatos. Natal é o maior colegiado eleitoral, então nada mais justo de nossos colegas vereadores sair candidatos. A gente tem candidato para deputado estadual, deputado federal, senador, a gente tem candidato em todos os sentidos.
18: Tércio, já caminhando para o fim da nossa entrevista por aqui, amanhã passa rápido demais, mas tem ouvinte ainda mandando também pergunta aqui para a gente, a Eliana Alves, que mora no Santarém, na zona norte da capital. Ela pergunta aqui suas propostas para mudar também a zona norte, mais especificamente da capital, que segundo ela acaba sendo abandonada muitas vezes pelo poder público, questão de transporte, como você já citou também.
19: A zona norte, eu tenho muito carinho lá na Zona Norte, eu tenho vários amigos que a gente sempre está dialogando, conversando. A proposta maior para a Zona Norte é trazer recursos para a Zona Norte, fazer uma nova UPA ali, quem sabe colocar recursos no nosso mandato no futuro de senador. A gente precisa tanto colocar uma UPA, a gente precisa, tem lá muitos buracos, a gente precisa mandar recursos para a prefeitura, que a prefeitura sozinha ela não faz muita coisa, porque é falta de recurso mesmo. E aí, tendo um senador, sendo a origem da nossa capital, nasci, me criei, moro em Natal, tenho o maior carinho pela sua cidade, e nada mais justo a gente colocar mais recurso. Então, só a Zona Norte moram ali 400 mil pessoas. Se fosse uma cidade, era a segunda cidade do estado do Rio Grande do Norte, bem maior do que Mossoró, então a gente precisa ter um carinho e um olhar especial, sim, para a Zona Norte, tanto de pavimentação, tanto na área da saúde, tanto na área da educação e na área da segurança também. O que a gente pode fazer com os recursos, como senador, recursos de emenda parlamentar impositiva no nosso mandato.
20: Todo candidato tem uma bandeira. Essa bandeira você vai levar para que é o objetivo principal quando se assume o mandato. A sua primeira ação, chegando ao Senado Federal, o que será?
3: Como todo mundo sabe, a minha bandeira principal é a pessoa com deficiência, e a gente vai batalhar para colocar o primeiro centro TEA do Estado do Rio Grande do Norte aqui em Natal, e depois descentralizar em relação ao Estado do Rio Grande do Norte e fortalecer as políticas públicas da pessoa com deficiência. Vou dar um exemplo, para você ter noção, Betânia. Hoje, uma pessoa com deficiência, se tiver uma perna amputada, teve um AVC ou um acidente, você passa aí do governo do Estado 3, 4 anos, às vezes 5 anos, conseguir uma órtese. Uma cadeira de roda já tem pessoas que esperam 10 anos. Então, o que a gente tem que trazer é pegar projetos bons, levar para o Ministério. Em Brasília não falta recurso. O que falta em Brasília são projetos. E aí, o que a gente vai fazer é pegar os secretários do Estado, levar para o Ministério, juntamente com minhas emendas parlamentares em positiva, e batalhar para diminuir esse sofrimento que as pessoas passam.
20: No Estado, aqui no nosso Rio Grande do Norte, você tem uma ideia de quantos cadeirantes se tem aqui no Rio Grande do Norte?
3: Hoje, de acordo com o censo do IBGE, em 2022, temos quase 300 mil pessoas com deficiência. Tanto pessoas com deficiência intelectual, mental, física, o cego, a gente tem o síndrome de Down, então, assim, são várias patologias de pessoas com deficiência. São quase 300 mil pessoas.
20: Pois é.
18: Duda. Pois é, um número muito importante.
3: E não sou eu que estou dizendo, viu? O censo do IBGE é 2022,
18: deixa bem claro. Em 2022, né? Então isso. Ainda tem um crescimento, exatamente. E uma bandeira tão importante, Tércio. Já quero agradecer muito a sua participação aqui com a gente. Parabenizar também por toda a representatividade que você tem na Câmara Municipal como essa primeira pessoa, né, com deficiência cadeirante a atuar como vereador por 2 mandatos, agora concorrendo também como pré-candidato ao Senado. E agradecer também a sua disponibilidade. Daqui a pouco você também vai estar lá na TV Tropical.
3: Pois é,
18: né? As entrevistas agora, corrida eleitoral, muitas entrevistas acontecendo, tenho certeza. E já agradecer e pedir para você deixar um recado para o seu eleitor, para quem já acompanha a sua carreira política em Natal e agora vai ter a chance de ver você brigar também por uma cadeira no Senado.
3: Quero que agradecer a você, Edu, agradecer a Betânia, a Cádia, agradecer a todos os ouvintes da Rádio Mix, dizer que acompanhe nossa rede social, teste novo, tanto Instagram, Facebook, todas as redes sociais, pode seguir. Acho que é importante você fiscalizar, você acompanhar, para você no futuro decidir em quem você vai votar. Então, a gente precisa ter esse olhar em todos os sentidos, em olhar principalmente na área da inclusão. Sempre eu digo, quando a gente inclui pessoas com deficiência, a gente inclui todas as pessoas. As pessoas com deficiência, elas têm que estar onde elas quiserem. Precisamos conscientizar, trabalhar juntos. Sempre eu digo, Duda, que ninguém faz nada sozinho. Eu não faço, vocês não fazem, a gente precisa estar sempre em sintonia e em união. Então, quero aqui agradecer mais uma vez e uma excelente semana e que Deus abençoe a todos nós.
18: E daqui a pouquinho, Tess, acabou o Jornal da Mix, vocês já acompanham ele na TV Tropical, tá aí, entrevista isso no mesmo, RN no ar. E olha só, desejar também aqui já um bom dia, agradecer pela participação dos nossos ouvintes que estiveram com a gente, inclusive perguntando aqui, participando da nossa entrevista também. Desejar um bom dia para o Jardel e a Letícia, que estavam aí no caminho para a escola da Letícia nessa volta às aulas, acompanhando o Jornal da Mix. E tem sorteio, Cade Alves.
2: Quem vai levar essa cesta?
18: Quem vai levar essa cesta? Deixa eu dar uma olhadinha aqui no ganhador, que rufem os tambores. EJ Cesta Básica, garantindo todos os dias aqui no Jornal da Mix um ganhador. E a ganhadora de hoje é ela, viu? Betânia Moraes. Olha aí.
2: Parabéns, Betânia.
18: Nosso ouvinte, telespectadora de Cádia, todos os dias também no Balanço Geral, muito querida. E leva hoje, então, a cesta básica do Jornal da Mix nessa terça-feira. Todo mundo sai feliz aqui. Todo dia mundo, com sorteio, Cádia. E aí, já quero desejar também um bom dia, agradecer por você estar aqui com a gente. Gostou do nosso jornal?
2: Amei! Tava morrendo de saudade de participar. Tava com saudade de você, desse pessoal, dessa energia. Amei! Amanhã tô de volta aqui, lembrando que mais tarde, 11h30, sem querer puxar a sardinha, né? Mas enfim, tem Balanço Geral hoje comigo e Murilo, enquanto o Papinha tá de férias.
18: Pois é, só aproveitando. Acho que acordar de 4 horas pra caminhar não vai tá rolando.
2: Não vai acontecer.
18: Betânia, muito obrigada pela sua participação.
20: Valeu, valeu. Bom dia pra todos. Agradecer também ao Tércio aí pela entrevista, muito boa. Inclusive, é hora de, como se falar, de tudo, de se pensar bem na hora de votar. Votar em quem realmente Isso. vai trabalhar, pretende trabalhar e pretende fazer Avaliar o bem para o Estado. Né?
18: E o nosso serviço é esse, né? Já trouxemos os principais pré-candidatos ao governo do Estado, trazendo o Tércio hoje também, tantos outros que vão passar por aqui, para que você possa conhecer, ficar atento às propostas e votar com consciência. Lembrando, parabéns aos alvirrubros, hoje então aniversário do América, 111 anos de história. Hoje à tarde tem França e Espanha pela semifinal da Copa do Mundo e amanhã nós vamos receber aqui o gerente de base do Quinho Futebol Clube para conversar um pouco sobre essa juventude, né?

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2: 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Mix agora 8:04. Seja bem-vindo e bem-vinda a mais um Pede no Zap, o programa de pedidos musicais da Rádio Mix pro Brasil inteiro, hein? É muito legal poder chegar em várias partes do nosso país e você é meu convidado, minha convidada pra mexer mesmo. Colocar a mão aqui na programação musical da Mix e dividir aí os sons que você mais gosta com todo o Brasil. O que você acha da ideia, hein? E você mesmo vai apresentar, você vai entrar no ar aqui através de um áudio. Então já manda esse áudio a partir de agora aqui no nosso WhatsApp. 11 9 8340 8000. Diz o seu nome, a cidade onde você mora e aquele som da hora pra gente tocar.
4: Fala, galera da Mix. Eu sou o Júnior, tô aqui com o Lidex de São Carlos e a gente quer escutar Britney Spears.
2: Boa pedida pra começar, hein, Júnior? Não sabe pra São Carlos. Vamos com Oops, I Did It Again.
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0: Mix agora 8:12, James Arthur Naked.
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0: E aí, qual é a música? Lembra desse programa? Enfim, eu quero muito que você peça o som que você tá realmente a fim de ouvir nessa manhã de terça-feira. Nós vamos tocar pra você aqui. Demorou? E aí você representa a sua cidade e com certeza você vai fazer a alegria da galera que tá ouvindo a Rádio Mix junto com você. E aí você vira apresentador e apresentadora, então manda o seu áudio aqui no pede no zap. 11 9 8340 8000. O que que vem agora, hein?
2: Bom dia, Mix. Aqui é o Vilmar de Cachoeirinha. Eu gostaria de escutar qualquer uma do Nirvana. Abraço. Bom dia.
0: Cara, qualquer uma do Nirvana tá bom, né? Então vamos com uma das mais queridas pela galera do álbum aclamado Nevermind, Come As You Are.
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0: Mix agora 8h19, Olivia Jean, Man I Need.
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0: Vamos lá, abrir mais uma notificação até pra te inspirar a pedir a sua música aqui no Pede no Zap hoje. E aí, fica à vontade pra resgatar de repente um clássico ou pedir uma música mais recente, é com você, viu? Não tem regra aqui não. 11 9 8340 8000, tô aqui de olho nas notificações esperando seu áudio. E agora vamos compartilhar mais um aqui, ó.
2: Meu nome é José, da cidade de João Pessoa. Era uma música do Charlie Brown Jr., Céu Azul. Tô na mix.
0: Valeu, José. Um salve pra João Pessoa, na Paraíba. Vamos então, hein? Charlie Brown Jr., sempre muito bom lembrar.
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0: Mix agora 8h26, Ed Sheeran, Shivers.
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0: É o programa de pedidos musicais da Rádio Mix para todo o Brasil. Você que chegou agora, tem alguma música aí na tua cabeça para você contribuir? Então grava o seu áudio. Sua participação pode entrar no ar a qualquer momento aqui no 11 9 8340 8000. Tem mais pede no zap já já.
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1: De volta aqui esperando você pedir sua música, grava o seu áudio e participe. 11 98340 8000.
2: Fala, Mix, eu sou o Lucas aqui de Brasília. Manda pra nós aí Red Hot Californication. Bom dia a todos.
1: Atitude, hein, Lucas? Uma simpatia. Um salve para Brasília, capital do Brasil, sintonizada aqui na Rádio Mix. E vamos com o Red Hot nessa, que é boa demais.
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0: Mix agora 8h42, Ellie Goulding, Love Me Like You Do.
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0: Pode pedir à vontade, a gente atende os seus desejos musicais. Basta um áudio em 10 segundos, você pode mudar completamente o clima aqui da programação da Rádio Mix e a gente divide com todo o Brasil. E aí, o que você quer ouvir hoje? Grava o seu áudio dizendo o seu nome, a cidade onde você mora, pra gente dar moral aí pra tua região e também capricha naquele som. 11 9 8 3 4 0 8 mil. O que vem agora, hein? Eu tenho a curiosidade de abrir a notificação aqui, ó.
2: Alô, galera da Mix, bom dia. Aqui é a Fernanda de Suzano. Toca um Metallica Mama Side aí pra gente. E um salve pra todas as costureiras.
0: Fazendo aí as suas artes e também ouvindo a Rádio Mix. E que pedido você fez, hein? Vamos lá, um salve pra Suzano. Vamos com o Mama Sede.
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0: Mix 9 pras 9, som do Michael Jackson, You Rock My World.
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0: 11 983 408 mil. Com esse número do WhatsApp da Mix, você coloca pra tocar a sua música favorita de repente, ou aquele som que você tá com saudades. É só mandar o seu áudio e ficar à vontade aqui, ó.
2: Bom dia, galera da Mix. Toca Bad Day do Daniel Potter pra nós, por favor. Carlos Alexandre de Guarapava, Paraná.
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0: Mix agora 5 para as 9, Daniel Walter, Bad Day.
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0: Bad Day significa um mau dia, mas a gente espera que o pede no zap tenha feito, assim, o contrário com você e te dado a possibilidade de você ter um bom dia e que tudo dê certo nessa terça-feira aí, dia 14 de julho, tá bom? Obrigado você que participou e ouviu o pede no zap desta manhã.
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0: Mix agora 9:25, som do Green Day, Time of Your Life.
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0: Mix agora 7 para as 10 é o Harry Styles Golden.
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0: cover feito pelo Guns N' Roses. Talvez você até ache que esse som é deles. Eu tô falando de Since I Don't Have You. Bom, a música original foi gravada no ano de 1958, mas nem eu tinha nascido, por um grupo chamado The Skyliners. Já a letra fala de uma maneira direta daquela desolação, da perda total de propósito que rola no final de um relacionamento. Since I Don't Have You, Guns N' Roses.
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1: Madonna, Danceteria. 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
1: Mix o som do Vitor Clay e Morena, faltando 4 minutos pras 11.
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0: Wants to Rule the World. São 11h24.
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0: Olha que tem novidade de música, tá? Essa aqui tá dando o que falar. Aconteceu em Nova York, Estados Unidos, um show do Jay-Z. A apresentação foi uma celebração dos 30 anos de carreira do rapper e produtor. Mas esse show do Jay-Z contou com duas participações mais do que especiais e que fizeram o público ir à loucura. A Beyoncé e a Rihanna cantaram ao vivo. A Beyoncé já era

0: precisava de ajuda pra cantar porque tava meio enferrujada. Uhum. Bom, vale lembrar que nos últimos anos, a Rihanna resolveu se dedicar à carreira de empresária por conta das marcas que ela tem. E nesse período, ela também se tornou mãe. O último disco da cantora foi o Anti, lançado em 2016, já faz 10 anos. Você quer dar uma olhada como foi a apresentação da Rihanna? Vai lá em radiomixfm.com.br.
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0: Mix e o som da Sabrina Carpenter, Man Child. Faltando 5 pro meio-dia, tem Top Mix já já.
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0: Olá, boa tarde Natal, boa tarde Rio Grande do Norte. Estamos começando agora mais um programa Meio Dia na Mix. Hoje é terça-feira, 14 de julho de 2026. Eu, Gênia Tinoco, estou aqui ao lado de Franklin Machado e de Pedro Neto para levar a você notícias, análises e entrevistas para lhe deixar bem informado. Boa tarde, Frank Machado.
1: Boa tarde, Gênia. Boa tarde, Pedro. Boa tarde, Tony. Boa tarde, Isis. Boa tarde, amigos ouvintes aqui da 103,9 FM Rádio Mix Natal. Pois é, nós vamos aqui até as 14 horas, deixando você bem informado de tudo o que está acontecendo em Natal, no Rio Grande do Norte, no Brasil e, quiçá, no mundo. Vamos também deixar aqui um espaço aberto para a sua mensagem. O nosso WhatsApp é 849-9827-0033, repetindo, 849-9827-0033. Participe do

0: Nosso programa, mande a sua mensagem de texto aqui para nós.
1: Pedro Neto, boa tarde.
2: Muito boa tarde, Jenner Tinoco, boa tarde, Franklin Machado, boa tarde à família de Lima, Isis de Lima, Tono de Lima, e boa tarde a você que está aqui conosco. Vamos até às 14 horas falando.

0: 2-1, o trem fez um gol no finalzinho. Eu assisti esse jogo, Gênero. Na realidade, o América fez um bom primeiro tempo, mas no segundo tirou o pé, literalmente, e administrou a partida. E o ABC, né, que no domingo venceu 3-0. Agora, Gênero, deixa eu fazer um negócio pra você. Que coisa linda, domingo e ontem. Domingo e ontem, o Estádio Arena das Dunas. Domingo
1: Lotado, né?
0: tivemos 19 mil torcedores.
1: Ontem 17.
0: Ontem 17.500, cara. 17.500. É sensacional, é espetacular. Parabéns ao Arena das Dunas, que teve a ideia.
1: Foi uma boa sacada.
0: Tá? Uma sacada espetacular, porque muita gente gostaria de ir, mas às vezes não tem uma condição financeira para ir. O que que acontece? Com um quilo de alimento, abriu, né? O pessoal foi e foi espetacular. A festa de domingo, a festa de ontem, de ABC, de América, das torcidas do ABC e América. E daqui a pouquinho, Gêner, para mim tem a final antecipada da Copa do Mundo de 2026. Seria a minha decisão,
1: França e
0: seria os dois,
1: Espanha.
0: França e Espanha.
1: É, eu acho que a França. Eu torço pela Espanha, mas acho que a França passa.
0: Somos dois, tenho o mesmo pensamento que você.
1: E acho que amanhã a Inglaterra passa sobre a Argentina. E a final
0: Tomara.
1: acho que vai ser França e Inglaterra, é a
0: Eu
1: minha.
0: também. Meu pensamento é o mesmo que o seu. Torço hoje pela Espanha, mas acredito que dê França. E amanhã torço pela Inglaterra. E por que isso, Pedro? Muito simples. Porque Espanha e Inglaterra têm apenas um título, cada um. Ok? No máximo vão ser bicampeões. A Argentina é tricampeã. Se vencer, tetra. França é tricampeã. Se vencer, tetra. Ficam ali, é um título do Brasil. Então, por isso que eu torço pela Espanha e pela Inglaterra. Tomara que dê um dos dois. Mas, na realidade, a França tem indiscutivelmente a melhor seleção desta Copa. É a seleção que mais joga bola. Mas o Lamine Yamal, sabe, foi para dentro dos caras, como nós chamamos, né? E disse que não tem isso, não.
1: Diz que não tem medo,
0: Não
1: não.
0: tem medo, não, meu amigo.
1: Menino
0: Deixou muito claro.
1: atrevido,
0: Menino
1: né?
0: atrevido, moleque
1: 19 anos.
0: atrevido, muito legal. Mas é bom, é muito bom de se ver isso aí. Vamos falar sobre Série D, Série D.
1: Lamine Yamal tá devendo ainda na Copa.
0: Ele, não esqueça que ele vinha machucado, tá? Ele passou 40 dias antes da Copa sem atuar. 40, né? Ele teve uma condição parecida com o de Estevão.
1: Sim.
0: Só que foi em um grau menor. Tanto é que ele foi para a Copa Estevão, não. Mas é um jogador que, indiscutivelmente, tem tudo aí para ser um dos maiores talentos do futebol mundial, viu, Gênero?
1: É um cracasse novo.
0: É um cracasse novo, 19 anos de idade.
1: Fez
0: cara.
1: 19 ontem.
0: É um menino, um moleque que sabe jogar bola.
1: Tem uma maior polêmica lá na Espanha, não sei se você viu.
0: Eu vi do primeiro-ministro.
1: O ex-primeiro-ministro de lá fez um comentário.
0: Isso, cara. Ridículo, né, gente? Cá pra nós.
1: Desnecessário.
0: Né? Desnecessário, cara.
1: Ele fez um comentário a respeito dos jogadores da França.
0: Da França, que não são franceses.
1: Que não são franceses.
0: É, não
1: então.
0: Cabe aquilo, cara.
1: La
0: Não
1: Roy.
0: cabe. Olha, na realidade, se você pegar os jogadores da França, em sua grande maioria são de origem árabe, né? Africanos. Africanos,
1: é.
0: Desculpa. Africanos, você tem ali jordanianos, você tem ali marroquinos, você tem ali diversas nacionalidades, né? Gana e por aí vai. Mas isso não significa dizer que os caras não sejam franceses.
1: Não,
0: porque...
1: naturalizou-se.
0: E outra coisa, a maioria deles ou tem o pai ou tem uma mãe, né? Quando não nasceram lá. Quando não nasceram lá, tem um pai ou tem uma mãe, né? Então, quer dizer, não caberia de forma nenhuma o comentário do ex-primeiro-ministro da Espanha. Tanto é que os próprios jogadores espanhóis saíram em defesa dos franceses. Eu nunca tinha visto isso. Mas os jogadores espanhóis disseram, não, senhor, se eles jogam pela França, eles são franceses,
1: Claro.
0: né? E está corretíssimo, né? São jogadores africanos, entre aspas, que na realidade ou nasceram ou são filhos de franceses, então são franceses de uma forma geral.
1: O mundo é assim, cheio de complicação.
2: Mas, ô Pedro, nessa sua assertiva, eles teriam que ter nascido. Filho não dá direito de defender a seleção, não.
0: Dá,
2: não,
0: dá,
2: não.
0: dá.
2: Tem que ter nascido na França.
0: Não, acho
1: Pode
0: que
1: ser
0: não.
1: naturalizado, não?
2: Naturalizado é outra
0: pode
2: história.
1: Lembre-se que a França tem muitas
0: pode
1: colônias.
0: Sim, Frank. Pode sim, Frank. Pode sim, certeza.
1: E a França tem muitas
0: Existe
1: colônias.
0: Alguns deles que não são franceses, nascidos na França.
2: Se
0: Por exemplo, se você nasce na Guiana Francesa, você é um francês.
2: É como o Jorginho fez na Itália, né?
0: Exatamente.
2: Pronto.
1: Jorginho
2: tá?
1: naturalizou-se.
2: Jorginho naturalizou.
0: Italiano.
1: Mas a França tem muitas colônias.
0: Maurício agora naturalizou-se paraguaio. Maurício do Palmeiras.
1: Sim.
0: Disputou a Copa pelo Paraguai.
2: Pelo
0: tá?
2: Paraguai.
0: Então
2: exato.
0: Tem muito isso, Felipe. Você, na realidade,
2: desculpa,
0: não é
2: bem, tá.
0: nascido, mas naturalizado, pode sim. E tem muitos deles que são filhos de franceses e que foram naturalizados franceses.
2: É verdade. Tem razão.
0: Vamos lá.
2: Agora, se você não sabe.
1: Você lembra
2: ainda,
1: de Zidane? Zidane era da Argélia?
0: Isso.

0: isso. E o filho
1: Zidane. Zidane.
0: E o filho é goleiro da Argélia.
2: É goleiro,
0: é goleiro da Argélia. Por sinal, levou uns frangos, dois frangos seguidos.
1: Foi?
0: Foi.
2: É que o pai disse, não joga aqui, vai jogar na linha.
0: É.
1: Hoje nós vamos entrevistar o Bibiana Azevedo, que é pré-candidato a deputado estadual. Ele é do MDB. E Bibiana, que é ex-prefeito de Serra de São Bento, de Serra do Mel. Serra de São Bento está na minha cabeça. É aqui pertinho, ele é ex-prefeito de Serra do Mel.
0: Está pensando no frio,
2: lá dos,
0: né?
2: Cajueiros.
1: É, dos Cajueiros. Dos Cajueiros,
0: é, porque você está pensando no frio, em Serra de São Bento.
2: Quando
0: eu falo
2: em Serra,
0: né,
2: do Mel, vem a minha mente e a minha
1: Cortez
2: memória.
1: Pereira.
0: Aí eu ia dizer agora, na minha mente vem Cortez Pereira.
1: Doutor Cortez. Tem uma história muito boa que eu tô Cortez, que eu vou contar a vocês aqui. Eu nunca contei de público. A gente tem amizade com o Cortez Júnior, Cortezinho, né?
2: Cortezinho é gente boa.
1: E um belo dia eu tava querendo falar com o Cortezinho, não me lembro o que era. Ele tinha motocicleta, a gente também tinha moto. Aí eu marquei de ligar pra casa dele, aí liguei. Aí eu disse, atendeu o telefone. Eu disse, eu gostaria, era uma funcionária da casa, eu disse, eu gostaria de falar com o Cortez Júnior. Aí atendeu o telefone, alô? Aí eu disse, diga, Barão. A voz do outro lado era o doutor Cortez. Meu filho, é o humilde da casa. Doutor Cortez, me desculpe, fiquei todo envergonhado, né? Doutor Cortez, me desculpe, queria falar com o Cortezinho. Não, brincadeira e tal.
0: Um dos maiores governadores que esse estado já teve.
1: Um dos mais inteligentes.
0: Um dos maiores governadores que o Rio Grande do Norte já teve.
1: Popó, o Cortez era tão diferenciado que a entrada de Natal aqui na BR-101, essa entrada aqui, que sai aqui da Aranha das Juntas, que vai até Parnamirim, foi feita por ele em 74.
0: É isso mesmo.
1: 1974, está aí atual hoje.
2: Até hoje.
0: Era um visionário. Incrível,
2: era um visionário.
1: Ele que criou a Serra do Mel, as coisas que ele fez.
0: Ele criou a cooperativa de Serra do Mel, tudo isso foi feito por ele, né?
2: Quando o Machadão começou a ser derrubado, era cada tijolo que caiu uma lágrima.
0: É, porque foi ele quem construiu aquilo ali. Ele é Agnello, né?
2: Poema de concreto, né?
0: Poema de concreto armado. É na gestão aí de Agnello, algo assim.
2: Ele,
0: né?
2: Agnello prefeito.
0: Prefeito, né? E ele governador. Vamos lá?
1: Vamos lá. Vamos agora ao nosso mix de notícias.
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1: Casos de ciguatera aumentam 60,2% no Rio Grande do Norte. E a CESAP, a Secretaria de Saúde Pública, reforça alerta sobre o consumo do pescado.
2: A gente fala disso aqui diversas vezes, já há algum tempo, e esse percentual é elevado, 60,2% dos casos confirmados. Já foi dito aqui pelos infectologistas que você hoje, ao comprar peixe, prefira os de água doce aos de água salgada.
0: Tilápia, por exemplo.
2: Que não são todos, tilápia, por exemplo, que é um grande peixe. Não são todos que estão lá no mar salgado que podem transmitir. Mas você não vai sair numa feira perguntando a cada peixe. Uma cioba se tem, não é assim. Cioba você tem, não tenho. Galo do alto você tem, não tenho. Você não vai fazer isso. Então, a melhor maneira de se proteger no consumo de pescado, se você gosta, eu gosto, vá para o peixe de água doce.
1: Isso é essa temporada, né, Frank?
2: É uma temporada, é sazonal, né?
0: Se eu não me engano, Zinho, vai até agosto.
2: Mas a já dá um abalo no consumo de peixe.
1: Eu mesmo não comi mais.
2: Pois é.
1: Na dúvida, não comi mais peixe.
0: Eu comi, rapaz. Eu gosto de peixe demais.
1: Também gosto. Pô.
2: Vamos lá. Vamos São lá. João, retorno de 5,73. R$5,63 por R$1 investido. Está na pesquisa que saiu aí do São João de Natal. R$112 milhões injetados na economia, Jânio.
0: Muito legal, né, Gênio? Muito legal, foi uma sacada e tanto, né, para aqueles que criticam bastante. Eu digo todos os dias, né, são rubricas, ou rúbrica, como querem alguns, diferentes, né? Então, você tem para a saúde, para a educação, tudo. Para essa aqui, especificamente, é para a cultura. E com certeza, se tem o retorno desejado, é só vocês observarem, como bem disse Franklin aí.
1: É isso mesmo.
0: Olha só, Prefeitura vai analisar em até 60 dias proposta de parceria público-privado para o Hospital Municipal de Natal.
2: O secretário de Saúde falou uma vez que a saída teria que ser essa, né? É um investimento muito alto, já teve grana aí de algumas verbas, como é que chama o nome? De emendas parlamentares, mas não são suficientes. E a busca por uma PPP está acontecendo na área da saúde e em todas as demais, né?
1: Houve uma emenda agora do senador Rogério Marinho, umas emendas que ele colocou aí no valor de 24 milhões de reais.
2: 24 milhões é para a saúde, né?
1: Para a saúde, que vai uma parte vai para lá, para esse pra hospital esse, municipal.
2: Para esse hospital. Acho que 5 milhões destinados para lá. Esse
0: é o hospital para não ter fim, viu, amigo? Pelo amor de Deus. É. Pô, o pessoal está precisando muito disso.
2: Pedro, hospital, fazer um hospital, pousar de... Olha, eu fiz. Se você fez a estrutura de cimento armado, você fez a casa, cobriu a casa, mas não comprou os móveis. A mesma coisa. É. Não equipou. E é onde vai o grande gasto. É equipar um hospital. Porque equipamentos de exames de imagem, cirurgia e tal, não são baratos, não.
1: É isso aí. Governo confirma dívida de 545 milhões e 300 mil reais na saúde do Rio Grande do Norte. Se a gente for juntar o volume das dívidas hoje, vai dar um número impressionante. Porque veja só, o governo reconhece essa dívida de 545. Tem uma dívida de previdência que está sendo questionada, que é superior a 500 milhões, 600 parece, uma coisa assim. Aí tem mais dívidas, pagamento para médicos de setembro do ano passado. O secretário da Fazenda disse ontem aqui que foram quitadas as dívidas com os municípios. Afirmou aqui ontem, eu realmente não vi. 200 milhões de reais foram pagos sexta-feira, segundo o secretário disse aqui ontem.
0: Aquela dívida existente já, né?
1: Aquela dívida referente a transferências não realizadas de
0: PVA, ICMS,
1: PVA e Fundeb.
2: O governo, gente, ontem foi para cima do Ministério Público, né? Por conta daquela informação do Ministério Público sobre a dívida da CESAP com fornecedores, que era, na visão do Ministério Público, de 700 milhões de reais. Isso no caso de fornecedores e prestadores de serviço, né? O Ministério Público acusou o governo de estar devendo esse montante. E o governante foi para cima dizendo que não é isso. Deve muito menos do que isso. Muito menos do que? De quase 600 para 700 tem pouco caminho.
0: Então é provar, né? Provar. É. Não tem erro.
1: Impressionante.
0: Vai lá, Franklin.
2: Vamos embora. Homem é preso em Natal após cirurgia retirar 38 cápsulas de cocaína do corpo.
0: Isso é um maluco, né, rapaz? Pelo amor de Deus. Se uma cápsula dessa estoura,
2: tchau.
0: Ele morreu, cara. É incrível.
1: Ele ia transportando a droga para a Irlanda.
0: Isso.
1: Foi preso.
0: Mas é incrível, cara. Não, se... Acho que vocês vão lembrar, uns 10 anos, um nigeriano que embarcou em Natal com tantas cápsulas, não lembro agora a quantidade, e quando o avião decolou, uma cápsula estourou e ele, rapaz, foi uma... Pegaram as imagens, rapaz, ele agonizando, rapaz, né, do avião. Morreu na hora, como diz o outro, meu
2: é
0: amigo.
2: É um risco e tanto, meu amigo.
0: É, cara, é isso aí.
2: Mas você tem um pH muito alcalino, sabe? Aí entra uma cápsula dessa, vai se degradar com muita facilidade. É.
0: Olha só, ambulantes e barraqueiros de Natal deverão portar apitos de emergência nas praias.
1: Deverão o quê?
0: Portar apitos, né, de emergência nas praias.
2: Chama a atenção dos guarda-vidas.
1: Ah, sim. Eu pensei que era por causa de furtos.
0: Não, não.
1: Porque eu já falei aqui, quando eu estava na praia do Forte, no tempo desse, no ano passado, na verdade, final do ano passado, e tinha lá um grupo furtando as pessoas.
0: É incrível, né, rapaz?
1: Duas mulheres, uma criança, e uns dois ou três caras, encostavam nas bolsas das pessoas que estavam no banho. E o like
2: desviava a atenção?
1: Desviava a atenção e tirava as coisas de dentro.
0: É.
1: Impressionante isso. É difícil, mas o que tem, né? Alexandre de Moraes suspende visitas de Flávio Bolsonaro ao pai por 90 dias. Eu achei isso estranhíssimo. Você não pode proibir o filho de ver o pai, né? Isso aí tá errado.
0: O problema, né? Gênero, todinho. O problema todinho é que parece que o clã Bolsonaro, eles não aprendem, né? Pô, não está proibido os Bolsonaros comunicarem e tudo mais? Não, isso não está explícito desde o primeiro momento? Está. Aí Flávio Bolsonaro leva uma carta escrita pelo pai para ler.
1: Não é ilegal, não. Está protegido pela Constituição.
0: Tá. Aí é que
1: eu
0: tá,
1: li isso ontem de noite.
0: É isso, mas não é isso que foi dito.
1: Lembra-se que Lula. O STF passou do ponto.
0: O STF não disse isso.
2: Um comentarista.
1: Eu li ontem de noite sobre isso.
0: O STF não disse isso.
1: Ontem eu fui estudar sobre isso, eu li.
0: Lembra-se
1: que quando Lula era presidente, Lula fez uma carta à nação, foi divulgada para o Brasil, foi lida pelo advogado dele, Zanin, que hoje é o ministro supremo.
0: Mas sabe o que é que eu digo, gente? Eu digo o seguinte, papo. se eu puder evitar, por que que eu não vou evitar, cara?
1: É, mas, tá entendendo, mas é porque também você...
0: Vou evitar, cara.
1: O negócio tá muito...
0: Sabe aquela história, excessivo, vou pro confronto, né? Eu tô indo pro confronto, né? Porque o que que tá acontecendo? Todas as apostas que os caras estão fazendo com Alexandre de Moraes, ele tá dobrando.
1: É, ele, todas. Ele toma parada.
0: Todas as apostas. Até hoje eu não vi uma... Que os caras foram para... Não ganharam nenhuma.
2: Tá entendendo, amigo? Essa decisão dessa...
1: Agora lembre-se o seguinte.
2: A Procuradoria Geral da República manifestou também contrário.
0: Não, e eu concordo.
1: Essa de ontem? Essa
2: eu
1: da
2: concordo.
1: Casa?
0: Foi.
1: Foi, no final. Lembre-se o seguinte. Lembre-se o seguinte. O que não é proibido é permitido. Então, o ato de Flávio Bolsonaro ter recebido uma carta do pai e ter divulgado... Isso é permitido, isso é o primeiro ponto. Ele é filho e o segundo, e a Constituição protege a família, artigo 212, eu acho, protege a família. Isso, e mais, ele é advogado
2: do pai.
0: Até aí está tudo, entendeu? Bem, eu concordo com você, ele continua avisando o pai como filho, no caso, e como advogado. Agora, pô, peraí, pai, não vamos botar essa carta aqui, não, porque possa ser que tenha problema pra você.
1: Não, mas, não é proibido, não, a carta.
0: Aí é que tá.
1: A carta,
0: né,
1: a interpretação... Entendeu? Eu li essa matéria ontem de noite, não me lembro mais onde foi que eu li, que eu li muita coisa. E a interpretação de que é...
0: Eu confesso a você que eu não vejo a necessidade dos caras partirem pro confronto. Não, sabe, é tipo assim, eu vou peitar pra ver o que é que vai dar.
1: Eles
0: perdem todas.
1: Eu nem entendi dessa, eu sei que perde, mas eu não entendi dessa forma, não. Eu achei que é o seguinte, como é permitido, eu vou fazer. É. Eu acho que é por aí.
0: Mas deixa eu te perguntar, não poderia, não caberia antes se perguntar? Você entendeu? Peraí. Meu pai tá prisão domiciliar. Ele foi há 15 dias, teve o problema da arma apreendida, ok? Ele, como preso domiciliar, ele não poderia ter arma em casa. Então, peraí, para evitar outro problema. Ó, meu pai tá fazendo uma carta, tem algum problema? Tem não. Então, pronto, tá aqui, tá sendo lida a carta, eu tive autorização. Mas não, é tipo o seguinte, eu vou fazer porque eu quero fazer, porque eu vou peitar. E aí
2: mas
0: vai estar mal toda a vida.
2: Conhecedor da Constituição, leu a carta, Pedro. Viu que não tinha nada e...
0: Frank, não é a carta, ler a carta, ver que não tem nada. É a carta em si. Só isso.
1: A gente tem que analisar o seguinte. É, pelo que eu li, né? O excesso não tá... Na parte ré. Não tá.
0: Não, concordo. Entendeu? Só que eu vou repetir. Eu prefiro não comprar a briga. É. Você entendeu?
1: Entendi.
0: Eu não tô dizendo que tá certo.
1: Eu entendi o que você quis dizer.
0: Peraí, bicho. Na semana passada tivemos um problema seríssimo que foi a apreensão da arma dele no Blitz. Ok? Já se mandou lá na casa dele para ver se tinha outras armas. Prisão domiciliar, pessoal, é uma prisão. A diferença é que é domiciliar. Você tá em casa. Ou alguém tem arma dentro de uma prisão? A não ser os bandidos, que nós sabemos que tem, porque alguns, infelizmente, alguns funcionários públicos levam armas, pessoas da família levam. Agora você não pode ter. E aí os caras insistem em fazer, porque não, eu vou fazer porque eu quero fazer. Então tudo bem. Você está comprando uma briga que eu considero desnecessária, mas paciência. Vamos para o transgênero?
2: Não, vamos falar de briga. Irã e Estados Unidos intensificam ataques em meio à disputa pelo Estreito de Hormuz.
1: Tem que aguentar esse ram-ram dessa.
0: Não, mas me
1: confusão.
0: Diga uma coisa, vocês não tinham lido aqui a semana passada que estava tudo resolvido? O dono do mundo disse que estava tudo resolvido já, que não,
1: mas
0: não tinha mais briga, que não tinha mais
2: lá,
0: nada.
2: O cara de lá atacou uma sorveteria no território do Bahrein, parece e tal, que era do McDonald's, e ele pronto, ficou com raiva e mandou bala de novo.
0: Gente, o problema é que os Estados Unidos mexeu com quem não deveria. Esse é o problema. Uma coisa é você mexer com o Brasil, com Venezuela, com Nicarágua, tá? Meu filho, aqueles caras não tem nada a perder, não. Se tiver que morrer, eu morro. Não tem problema nenhum. Entendeu? Então, sabe, o preço é muito alto. Muito alto. É porque, infelizmente, nós temos um louco, um maluco no comando do maior país do mundo. Esse é o grande problema. Porque qualquer um outro iria negociar. Pô, vamos acabar com mais a guerra. Interessante para muita gente. Dentre eles, para Donald Trump, para Netanyahu. São os dois que mais ganham com a guerra, são eles dois. Eles ganham em tudo. Politicamente, financeiramente, estrategicamente e tudo mais. Simples assim. Porque são os dois países que mais gostam de guerra no mundo. Chamam-se Estados Unidos e Israel. São os dois países que mais vivem em guerra. Constantemente, diariamente, você está... um dos dois é parte envolvida em alguma guerra. Então eu não vejo, sabe por quê? Aí você de repente vai para um confronto contra o Irã, vai com um confronto contra o Iraque, vai com a... Por que que não vai para a China, velho? Vai lá, se mete a besta com o chinês. Não se mete, cara. Infelizmente, quem é que paga essa conta, gente? Somos nós, o mundo inteiro. Porque ontem mesmo o barril de petróleo teve um aumento de 10%.
2: 10% mais do pessoal.
1: Foi. A verdade é a seguinte, houve um recrudescimento. A semana passada, houve uma... No começo da semana passada, saiu uma divulgação de um acordo de paz. E esse acordo de paz não foi respeitado. E o que acontece é o seguinte, quando você não respeita um acordo de paz e você faz a declaração que foi feita pelo líder supremo atual do Irã, a reação vem. O que é que o líder do Irã fez? Houve um encontro dos países na Turquia. O líder do Irã declarou que o Irã vai vingar a morte do Ali Khamenei e que vai reagir, que é uma demanda do povo iraniano, vai reagir contra o líder dos Estados Unidos.
2: Que não fez antes, até que ele fosse sepultado.
1: Sepultado.
2: Que o enterro parece que durou 15 dias, né?
1: É. Aí, resultado, o líder dos Estados Unidos estava na Turquia. A ameaça foi tão forte que ele havia viajado no avião que ganhara, que os Estados Unidos ganhou do Catar. Como esse avião não é tido como tendo ainda hoje todas as possibilidades de segurança, os equipamentos de segurança que o anterior, os aviões anteriores tinham, ele voltou no avião anterior, cercado por caças e etc, etc, etc. Então, o que é que acontece? Essa conflagração de um lado e de outro, ela só vai gerar mais conflito.
0: Isso aí, é justamente
1: a falta de civilidade, ela gera mais briga, mais confusão. E tem jeito, tem horas que não tem jeito. Porque tem gente que gosta da guerra.
0: E que ganha com isso, né?
1: É, tem gente que gosta da conflito, do conflito. Aqui em Natal, por exemplo, eu conheço pessoas que gostam do conflito. São pessoas bélicas. Elas agridem as outras, elas provocam, elas ficam ali. E não é pessoas que a gente conhece, não. É gente que tem cara de bonzinho, que está dentro da igreja,
0: rezando, é isso mesmo.
1: E que por trás está fazendo safadeza, maltratando as pessoas. Inclusive pessoas de mais idade, idosos e etc.
0: É verdade.
1: A gente tem muita informação desse tipo. Chega uma hora que a conta chega. Como diz você, né?
0: É,
1: a conta chega.
0: Com certeza a conta chega. Vamos pro trânsito?
1: Vamos pro trânsito agora.
0: Começar por onde, Guilherme?
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0: BR-101. BR-101 é sempre tranquila nessa hora, subida do viaduto ali do Arena das Dunas. Até mesmo, ó, vocês vejam ali, tá? Na Salgado Filho. O trânsito está tranquilo, tanto quem vem como para quem vai. Por incrível que pareça, pelo horário, eu imaginava que o trânsito estivesse bem mais forte ali, mas não está. Então, um trânsito muito tranquilo, porque ali, vocês sabem, diminui, né, o número de vias. No lugar de 3 vias, são apenas 2. Mas muito tranquilo mesmo. Até a Câmara, que tem Parkinson, hoje está bem. Deve ter tomado o remédio dela. Ponte de Igapó. Ponte de Igapó, também muito tranquila a Ponte de Igapó. Trânsito fluindo bem, sem congestionamentos mais fortes, tanto quem vai para a Zona Norte como quem vem da Zona Norte para Natal. Muito tranquilo mesmo. Vamos lá, Isis.
4: Viaduto
0: da Ridinha, que eu conheci também, o Viaduto Fantasma, o Viaduto de Franco Machado. Franco toma conta desse viaduto aí, bota o ônibus dele ali embaixo do posto, está tudo tranquilo. Essa hora, como sempre, ó, quase não passa carros no viaduto da Ridinha. Girando ali, você vai ver o posto de combustível, o ônibus de Franco Machado está lá parado. Bem paradinho lá. Muito tranquilo esse trânsito aí no viaduto da Ridinha. Finalizando, Isis.
4: João Medeiros Filho com Itapetinga.
0: João Medeiros Filho com Itapetinga. Rapaz, hoje o trânsito até que está legal, viu? Fluindo bem em todos os sentidos.
5: Porque tem jogo.
0: Porque tem jogo? Você vai jogar, Tony de Lima?
1: O jogo é às 16 horas.
0: O jogo é 16 horas, Tony de Lima.
2: Ele viajou na maionese agora.
1: Foi.
0: Tony Lima. Não, mas o trânsito está muito tranquilo. Na João Medeiros Filho ali, bem tranquilo mesmo. Muito tranquilo. Ainda tem bandeira do Brasil pendurada nas casas ali, rapaz. Meu Deus do céu. Beleza, obrigado, Isis de Lima. Esse Tony de Lima é uma onda, porque tem jogo.
1: É.
0: Deve ter sido escalado, né? Pelo Didier Descamps.
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0: Vamos nós. 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
1: Alô, Emerson Araújo Cipião. A resposta para a sua pergunta aqui pelo YouTube é sim. Nós vamos agora para um breve intervalo e voltamos já com o meio-dia na Mix.
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0: 12 horas e 37 minutos, estamos de volta com o Meio Dia na Mix, o melhor mix de notícias. Vamos de futebol agora, Pedro Neto?
1: Vamos de futebol, gente.
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1: Olha, gente, vamos falar de futebol, porque ontem nós tivemos o América Futebol Clube em campo. O América jogou no estádio Arena das Dunas contra a equipe do Trem, do Amapá. E mais uma vez deu América, 2-0.
0: O Trem descarrilhou?
1: Descarrilhou de novo.
3: 2-1.
1: 2-1, rapaz. 2-0, pô. 2-1. O Trem fez um gol aos 45 do segundo tempo. Gente, o América fez um grande primeiro tempo. Eu assisti esse jogo, gostei muito da equipe do América no primeiro tempo. Eu vi alguns comentários, né, nas redes sociais. Ah, mas o Trem é muito devagar. Não, não tem isso não, cara. Na realidade, o América fez um bom jogo. Não vamos aqui tirar o mérito da equipe do América também, não. O grande problema do América continua sendo, no meu entendimento, seu ataque. O ataque do América é impressionante como deixa a desejar. Ontem tivemos o gol, mais uma vez, um gol de um meia. Né? Alisson Tadei fez um gol em 5 minutos. No segundo tempo, o Luiz alguma coisa lá, o Luiz Thiago, se eu não me engano, fez o segundo gol. Agora, o ataque do América, ele é literalmente, como nós chamamos, inoperante. Tá? A quantidade de gols que eles perdem, a demora deles, né, para finalizarem, é incrível, cara. E aí, quando o América fez 2-0, o que é que fez o América? Tirou o pezão. Tirou o pezão, administrou, tocar a bola, coisa e tal. Já tinha vencido lá por 3-0. Aí o Trem, aos 45 do segundo tempo, marcou um gol. Mas num momento nenhum, digamos assim, ameaçou tomar a vaga do América Futebol Clube. O América tem que focar agora, é na terceira fase. O América vai enfrentar o Gama. É uma outra coisa que eu quero fazer uma correção aqui. Algumas pessoas, né, eu vejo muita gente dizer, o América vai para a quarta fase, né, agora. Não, o América vai para a terceira fase, ABC e América. Por quê, Pedro? Ah, mas o América já disputou a primeira fase. Não, ali era a fase de grupos. A primeira fase, não é a primeira fase que se chama, chama-se fase de grupos. A primeira fase foi aquela que o América venceu. A segunda fase o América venceu. O América agora vai para a terceira fase.
0: Ser chamado mata-mata, então.
1: Exatamente. São quatro fases. Primeira, segunda, terceira e quarta. Ok? Se classificam quatro.
0: Essa agora é as oitavas.
1: Seria as oitavas. Seria, né? Oitava. O América agora, América e ABC, os dois, vão disputar agora mais dois jogos. O América contra o Gama, o ABC contra o Luverdense. Em passando, tem mais uma fase. No caso, é a quarta. Ok? Porque a fase de grupos não é contada como fase, o nome já diz, é de grupos. Ali você está distribuindo, né, quais os clubes que começarão a disputar o mata-mata, primeira fase, segunda fase, terceira fase, quarta fase. Detalhe, sobem quatro. Só que os quatro...
0: Quatro ou seis?
1: Sobem quatro no primeiro momento.
0: Sim.
1: Aí os outros quatro vão disputar duas vagas.
0: Ah, tá.
1: Tá? Os quatro melhores colocados vão disputar duas vagas. Os quatro que sobram vão disputar duas vagas. Então, no primeiro momento...
0: Complicado, né?
1: É complicado, gente, né? No primeiro momento, mas depois você consegue entender bem. Quem estiver melhor... Os quatro primeiros colocados dessas quatro fases já estão na Série C do ano que vem. Tá, então ainda ficaram os quatro últimos. Esses vão disputar mais duas vagas, porque serão seis vagas no total. Lembrem-se que aumentou o número de participantes, né? Foi para 96 o número de participantes na Série D. Então tem muito isso, vocês pegam do Brasil inteiro. O América, no meu entendimento, pega o adversário teoricamente mais difícil de todos até agora, que é a equipe do Gama. O Gama, que teria sido muito bom, eu comentava com o Franklin Machado aqui em off, se tivesse sido desclassificado. Estava sendo até os 50 do segundo tempo. Seu último jogo, o Gama vencia, o Gama perdia por 2-0, perdeu lá, no caso, o jogo da ida por 2-0. Em casa... Até os 40 do segundo tempo estava 0-0. O Gama fez um gol e aos 50 do segundo tempo empatou com um gol de pênalti que existiu, tá? Vamos deixar isso bem claro também. O Gama, que um dia já teve um dono, né? Que foi Arruda, ex-governador do Distrito Federal.
0: Sim, era, tá? Dele, era?
1: Era dele, o Gama era dele.
0: Tem, tá? Que explicar direito, porque tem um amigo meu que você conhece, que é quase um homônimo. E aquele era José Roberto Arruda.
1: Isso.
0: E lá tem Roberto Arruda, que é daqui de Natal, que mora lá há 40
1: não,
0: anos.
1: Não é Roberto Arruda, é José Roberto.
0: Pois é, digo, Roberto Arruda, que era o craque de futebol, meio campista, jogando bola junto a vida.
1: Esse foi senador da República, foi governador do Distrito Federal, né? E ele, os caras, Brasília, os caras não tem o que fazer com dinheiro, aí vamos jogar dinheiro aqui nos clubes. Aí tem Luiz Esteves, brasiliense, tem uma outra turma que é do Capital, tem outra turma que é do Ceilândia. E o Roberto Arruda era justamente do Gama, né? pelas informações.
3: Lavanderia, dona.
1: É, pelas calma, informações, frente. Depois ele deixou e a filha dele foi quem ficou administrando. Como a filha do Luiz Estevam também ficou administrando o Brasiliense por um bom tempo. Mas o Gama.
0: Luiz Estevam é o dono do Metrópolis, dono que hoje do é o grande jornalista do Brasil.
1: Exatamente, Gena, né? Que já foi. Ninguém pode ouvir, né? Que já foi preso 588 vezes, mas está solto novamente, né, Luiz Estevam? Mas o Gama é, no meu entendimento, uma equipe difícil a ser batida. Mas quem quer chegar em algum lugar não escolhe o caminho, né? Você tem que ir. E o América vai enfrentar o Gama. Primeira partida está aí, está o imbróglio. Vamos lá. Não pode ser no sábado, porque no sábado tem Arena das Dunas, vai servir para um outro evento. No domingo tem a decisão da Copa. E aí não pode ser na hora da decisão da Copa. E aí o jogo está, pelo menos no primeiro momento, marcado para segunda-feira, 19 horas.
0: América e Gama?
1: América e Gama.
0: O primeiro jogo vai ser aqui, é?
1: Aqui em Natal. Porque o Gama tem a melhor campanha.
0: Tá. Tá. E o ABC vai jogar primeiro aqui ou lá?
1: O ABC joga primeiro fora.
0: Tá bom.
1: Primeiro fora. O ABC vai jogar em Mato Grosso contra a Luverdense.
0: É bom esse time?
1: É bom, é bom. Os dois, Gama e, ABC, Gama e Luverdense, são dois clubes que os nossos vão ter um pouquinho mais de trabalho. Mas eu acredito muito que chegaram onde chegaram até agora, ABC e América, eles têm amplas possibilidades de passarem. O América ontem, 17.500 torcedores, uma coisa linda de se ver. Parabéns ao torcedor americano, porque numa segunda-feira de noite, com o clube praticamente já classificado, que vinha de uma vitória por 3-0 fora de casa, e ontem venceu por 2-1, quer dizer, mais 17.500 torcedores se fizeram presentes ontem no estádio Arena das Dunas. No domingo, nós já tínhamos tido ABC 3, Águia de Marabá 0, com 19 mil torcedores em campo. Então, eu sempre digo isso, se os dirigentes conseguissem enxergar a dimensão, o tamanho que são as torcidas de ABC e América, as coisas seriam mais fáceis. Mas, infelizmente, tem aqueles brocotó, brucuyu, que só olham o momento. E aí, o que é que eles fazem? Não, eu quero ganhar dinheiro agora. Esquecem que nessa hora é muito mais importante a presença do torcedor em campo. E aí quem foi que teve essa grande sacada? Não foi o ABC nem foi o América, foi o Arena das Dunas. O Arena foi quem comprou a ideia, né, de parte dos ingressos serem substituídos por alimentos, no caso, serem trocados por alimentos. E aí se arrecadou uma quantia enorme de alimentos que serão doados. Bela sacada da direção do Arena das Dunas, parabéns. Me diz aqui, Max, aproximadamente 32 mil quilos de alimentos. É isso,
0: toneladas? 32 toneladas.
1: Toneladas. Parabéns.
0: Falando sobre isso ontem aqui.
1: Muito legal, muito bom, cara. Sabe, parabéns. Então, o ABC joga a primeira fora de casa contra a Luverdense. Esse jogo, se eu não me engano, será no sábado. No sábado. E o América, esse imbróglio.
0: Sábado esse agora já?
1: Sábado esse agora. O América, a princípio, está marcado para segunda-feira, 19 horas. 19. Mas está tentando para o sábado. O retorno é para o outro sábado, exatamente. Mas o América não pode fazer este jogo no sábado aqui, porque sábado a Arena vai estar destinada a um outro evento. E no domingo é a decisão da Copa, não tem como você competir com a Copa do Mundo, muito embora alguns malucos ainda digam que não deveria competir. Eu não vejo assim, honestamente, como não. Mas falando em Copa do Mundo agora, Copa do Mundo, daqui a pouquinho, 16 horas, teremos Espanha e França decidindo uma das vagas à final da competição.
0: Qual no meu entendimento,
1: eu acredito que vai dar a França 1-0. Bem magrinho só. Mesmo. Eu queria muito que desse Espanha. Eu torço pela Espanha, mas eu confesso a vocês que a França vive o melhor momento. A França tem jogadores que desequilibram, tá? Jogadores, na realidade, que vivem um ótimo momento.
0: Tom de Lima, em nome da família Lima, disse que vai ser 2-1.
1: 2-1, então pronto. Vamos anotar aí o placar de Lima.
0: Na Espanha.
1: Tomara que Lima esteja certo. Porque eu disse aqui quando começou o programa, eu queria que a final fosse Espanha e Inglaterra. Porque cada uma tem um título mundial. Então, se as duas chegarem à final, nós teremos no máximo um bicampeão mundial. Ninguém vai continuar. Aliás, uma seleção continua ainda, né, no calo do Brasil, que é a Itália, que não se classificou.
0: E a Alemanha.
1: E a Alemanha, que é tetracampeã também. São as duas. Mas fora isso aí, nenhuma outra. Então a França, se vencer, vai ser tetracampeã. A Argentina, se vencer, é tetracampeã também. Então, muita polêmica em relação a esse jogo de amanhã, que nós vamos falar mais sobre Inglaterra e Argentina, com o famoso gol com a mão de Deus, né? De 86, 40 anos.
0: Lamano de Deus.
1: Para mim, foi o maior jogador que eu vi atuar, chamado Diego Armando Maradona. Nada contra Messi. Messi, para mim, na hierarquia, é o terceiro. Pelé, Maradona e Messi.
0: Concordo.
1: Mas, cara, Maradona tava acima. Era uma coisa incrível. Quem viu, viu. Quem não viu, perdeu uma grande oportunidade de ver Maradona jogando. Principalmente quando os caras tiravam ele para Cristo, aí é que ele jogava. Quanto mais batia, mais ele jogava. Que Messi também tem muito isso, né? Mas voltando a esse jogo de hoje,
3: também na carreira ninguém pegava, pô. Era um
1: é verdade. Porque ele era o Torebinha, né? Que a gente chama, aquele cara fortinho, né?
0: Carreira aí tem dois sentidos, ele tá duplo sentido, ele tá
1: com duplo sentido, né? Na carreira eu sei, eu entendi o que ele disse. Mas ele era o Torebinha. Ele infelizmente tinha um vício, né? Morreu muito jovem, 60 anos, né? Mas. Baita de um jogador, cara.
0: Assisti um jogo uma vez em Buenos Aires, na Bomboneira, e ele tava num camarote. E ele botava o corpo do lado de fora do camarote e ficava gritando.
1: Eu pensava que ele ia cair, gente, quando passava aquilo.
0: Ele era muito engraçado, muito doido, né? Enlouquecido. Agora ele é uma figuraça, né? Figuraça, querido, né?
1: Cara. Ele, por onde passou, ele foi querido. Aquele jogo da despedida do Zico, né?
0: Que ele veio, né?
1: Ele veio, cara, que deu o passo pra Jacozinho marcar o gol.
0: Foi.
1: Dos amigos.
3: Jacozinho,
1: Alagoano, né? Que jogou aqui no ABC de Natal. Então, muito legal, mas muito bom de se ver. Então, hoje nós teremos, daqui a pouquinho no caso, né?
0: Expansão.
1: Não tenho como, gênero, assistir, mas vou ver os melhores momentos, com certeza, se Deus quiser.
0: É isso aí. Tem umas novidades aí que eu queria registrar aqui. Secretário Municipal de Meio Ambiente e Urbanismo de Natal, Tiago Mesquita, está de saída da CEMURB. O prefeito já encaminhou à Câmara Municipal desde a semana passada a indicação do seu nome para assumir a presidência da ASBAN, Agência Reguladora de Serviços de Saneamento Básico do município do Natal, como eu falei, desde a semana passada. Engenheiro sanitarista ambiental, tecnólogo em saneamento ambiental, ecólogo, mestre em ecologia e doutor em ciências climáticas, Tiago Mesquita construiu uma trajetória acadêmica e profissional que o credencia para enfrentar os desafios da regulação dos serviços de saneamento básico. Sua passagem pela CEMURB deixa como marca uma gestão pautada pelo rigor técnico, pela modernização de processos e pela busca do equilíbrio entre desenvolvimento urbano e sustentabilidade. Está no blog do gener.com.br, no blog de hoje. Com a ida de Tiago Mesquita para a presidência da ASBAN, o nome que ganha força para assumir a Secretaria Municipal de Meio Ambiente e Urbanismo, a CEMURB, é o do engenheiro Sérgio Pinheiro, reconhecido pela experiência em gestão pública e na área de infraestrutura urbana. Sérgio tem um perfil técnico e já ocupou funções estratégicas na administração municipal.
1: E estadual também, não?
0: A expectativa é de que a sua confirmação ocorra nos próximos dias, consolidando a transição em uma das pastas mais importantes da Prefeitura do Natal, responsável pelo ordenamento urbano, licenciamento ambiental e planejamento da expansão da cidade. É praticamente tido como favas contadas a indicação de Sérgio Pinheiro para esse cargo. Então, sucesso aos dois na nova empreitada.
1: E acerta o prefeito nos dois casos, tá? Tiago Mesquita realiza um belo trabalho como secretário. E Sérgio Pinheiro, conheço Sérgio, foi meu colega de classe, de colégio, né? Uma pessoa espetacular, um cara que já foi, se eu não me engano, Sérgio foi diretor da Caerne, né? E realizou belos trabalhos por onde passou também. Então, foi secretário municipal também, se eu não me engano, e tem um currículo respeitável também, viu, Gênero?
0: Tem um dado que eu botei ao final dessa nota, que é a seguinte, e aqui é um mérito do prefeito Paulinho Freire: nomeação técnica em ano eleitoral. Uma rara surpresa.
1: É verdade.
0: É preciso ter um espírito diferente para você nomear um técnico quando todo mundo está falando em política, em campanha eleitoral, não sei o que. Então, essa nomeação é diferenciada, acho que valoriza mais ainda. Um dado, você estava falando de esporte, e eu não sei se vocês sabem, quando terminou a Copa do Mundo, só se falou no super iate de Neymar. Pois bem, esse novo super iate de Neymar, avaliado em cerca de 120 milhões de reais, ele não foi comprado no exterior. Como muitos imaginaram, a embarcação foi projetada e construída no Brasil, em um estaleiro aqui em Fortaleza, pela empresa Super Yachts, batizado de NJ, N de Neymar e J de Júnior. O iate tem 6 suítes, L ponto, cerca de 800 metros quadrados de área, e ficará ancorado em Angra dos Reis,
3: Mais importante do que o IAT é essa empresa que construiu no Ceará. É o Ceará mais de outra vez. Da Ceará e Paraíba a gente vai ficando atrás. Esse estaleiro está lá, já tem feito N encomendas, né? Projetou-se agora com esse Neymar e aí vai aumentar aí muito, né?
0: É.
3: E aí, isso é um negócio.
0: Mas é uma coisa pra gente comentar aí, pra valorizar.
3: Lógico,
0: né?
3: Valorizar.
0: Você tem um iate dessa
3: natureza.
0: Mas
3: muita gente pensa, vem da.
0: Ah, todo mundo imagina que vem do exterior. Foi uma polêmica tão grande. Há muito nisso aí. As pessoas, muita gente tem, de certa forma, uma certa diferença com o Neymar, muitas vezes por inveja. Por quê? Porque Neymar é um cara que fez sucesso mundial. Aí você pode gostar ou não gostar.
1: Não, eu disse, coincidentemente, gente, você está falando isso, eu disse um dia após a eliminação do Brasil, né? Muitas críticas ao Neymar, coisa e tal, babá, aquela coisa toda. Eu já disse um milhão de vezes, Neymar ele é o maior talento do futebol brasileiro. É uma pena ele ter desistido de jogar cedo, tá? Quando eu falo desistir de jogar, todo mundo entende o que eu estou falando. Eu falo desistir de jogar porque ele não se cuidou, ele não se cuida. Agora, é um talento. Você pegar os lances do Barcelona, de Neymar, com 1, 2, 3 anos de Barcelona.
0: É impressionante.
1: Cara, você diz assim, rapaz, esse cara fez isso com essa bola, velho. Aqueles dribles em velocidade, com a bola colada no pé, sabe? É sensacional. Agora, infelizmente, ele não se cuidou. Como um Cristiano Ronaldo, como um Messi, tá? É como o da Croácia, né? Que agora me foge o nome. Quer dizer, infelizmente, porque se Neymar, e eu disse
0: Modric.
1: Isso aqui, Modric, obrigado, Jenner. Eu disse isso aqui há um ano. Se Neymar se cuidar, ele é o melhor jogador da Copa, mas ele não se cuidou. Tanto é que essa semana mesmo apareceu um dia lá, ele jogando nos cassinos em Las Vegas, coisa e tal. Ele já ganhou tudo que ele tinha para ganhar em dinheiro, títulos, coisa e tal.
0: Na semana passada, eu vi uma publicação internacional, esqueci, de um site americano, que estabelecia os esportistas mais ricos do mundo. O primeiro é Michael Jordan, do basquete, 4 bilhões de dólares. O 14º é Neymar, 1 bilhão e 200 milhões de dólares.
1: Pois é, cara.
0: À frente de Michael Schumacher, de Lewis Hamilton, uma série desses caras ricos aí internacionais.
1: E Neymar, ele hoje joga porque ele quer jogar, porque ele precisa mais de dinheiro, pô, sabe? Já sabe, tem tudo. Ah, mas Messi também tem, Cristiano Ronaldo também. Tem, mas os caras têm outra cabeça, os caras são profissionais. Neymar, infelizmente, não é um profissional. Neymar é um Renato Gaúcho, Neymar é um Romário. Os caras que não, sabe, tinham uma habilidade impressionante com a bola nos pés.
0: Você viu a postagem do goleiro da Noruega? Tem uma postagem dele, eu vou fazer uma tradução rápida, né? Que ele diz o seguinte, ele tá falando, a postagem dele é em inglês, né? Far from competition, I'm a fan. Forgive me, legend. Ele tá dizendo aqui o seguinte, eu sou seu fã, pra Neymar, foto dele com o Neymar. Eu sou seu fã, desculpe-me, lenda.
1: Pois é, cara.
0: Aqui, com a bandeirinha do país dele, a bandeirinha do Brasil e o coração. Eu vi ontem, então eu me arrepiei aqui.
1: Tá legal, cara, é legal. O Neymar é um cara...
0: O goleiro da Noruega, que teve uma discussão com ele. Quando ele foi bater o pênalti, o cara ficou provocando ele.
1: Mas ali você foi...
0: Ali faz parte, né?
1: Faz parte do futebol, Jenner. Essa semana eu vi uma entrevista bem interessante, eu acho que todos vocês viram também, né? Do Jorge Jesus, né?
0: Eu gosto de Jorge Jesus, mas achei que ele passou do ponto.
1: Para mim também, ele quis dizer o seguinte, quem manda sou eu, ponto final.
0: Não precisava ter feito aquilo.
1: Exatamente.
0: Faltou humildade.
1: Eu ia chegar nesse ponto aí. Aí Jorge Jesus vem, não, porque eu demiti Neymar, né? Mandei ele embora, disse que ele já tinha passado o tempo dele de jogar.
0: E outra coisa, Neymar desmentiu.
1: Assim,
0: ele disse para Neymar, tu finish, quer dizer, você chegou ao final. E ele Neymar disse que ele não disse isso, não.
1: Pois é, cara. Então, sabe, mas Neymar para mim vai estar na galeria dos grandes jogadores do futebol brasileiro de todos os tempos. Infelizmente, assim como o Zico, nunca ganhou uma Copa do Mundo, tá? Assim como o Zico, nunca, sabe... Teve aí tanto furor.
0: Você tem tantos craques como Falcão.
1: Porra, que nunca ganharam nada, né, gente?
0: Não é? Júnior.
1: Pô, meu Deus do céu.
0: Leandro.
1: Os
0: grandes jogadores que não.
1: Aí você tem uns Perebento que passaram pela seleção que ganharam.
0: Pois
1: foram
0: tetracampeões
1: daquela seleção.
0: Você vê Vampeta, campeão do mundo.
1: Vampeta, campeão, mas já foi na seleção que tinha bons jogadores de 2002.
0: Pois é.
1: E aquela de 94, pô. Paulo Sérgio, alguém lembra do Paulo Sérgio? Lembra?
0: Não sei nem quem é.
1: Paulo Sérgio era reserva do Corinthians. Foi convocado para a seleção e foi campeão Sérgio. Mundial.
3: Olha aí. Eu me apressei aqui pensando que você estava falando do Caju. Não. Mas é o do Corinthians.
0: Caju era carcaça.
1: Ali era Paulo César.
0: Caju foi 70. Campeão em 70?
1: É, foi. Caju, sim. É. Foi. Era reserva.
3: Agora, Caju era um cracaço.
1: Era, tô falando de Paulo Sérgio.
3: Era meio intragável, sabe, quando ele queria ser.
1: Não, ele não era intragável. Quando ele queria ser, a vida inteira ele era intragável. Né? Ninguém aguentava.
3: Eu quis fazer um.
1: Você quis ser bondoso.
0: Você quis suavizar.
1: Ele era intragável a vida inteira. Isso nos anos 80, 70, 80. Paulo Sérgio já pisava em ovos, meu amigo velho. Exatamente. Sabe? E ele não
0: fez sucesso
1: barato,
0: na França.
1: Fez sucesso em Paris Saint-Germain. Fez sucesso no Flamengo, no Fluminense, no Botafogo, do Vasco. Ele só não deu certo no Corinthians, né? Porque aí os caras pegaram no pé dele. Mas eu lembro que Paulo César jogava e jogava muito. Então nós já tivemos, gente, jogadores maravilhosos que nunca conquistaram nada. Infelizmente, Neymar vai para esse grupo. Agora, detalhe, no Brasil, tá? Porque fora do Brasil, Neymar foi campeão várias vezes. Na Espanha foi campeão Champions League, deu show na Champions League. Eu considero, repito isso aqui, tenho nenhum problema em dizer isso. Um dos maiores talentos que o futebol brasileiro já produziu chama-se Neymar Júnior.
0: Também acho. 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
1: Gente, deixa eu só fazer uma correção aqui. Meu amigo Thales me manda aqui um WhatsApp. Pedro, a França, se vencer a Copa, vira tricampeã e não tetra.
0: É isso mesmo.
1: Então, eu continuaria vendendo como tetra, viu, amigo? Para mim, ela era tricampeã. Mas não, que mas bom é ter, ter vocês ouvindo aqui. Ela é bi, ela, né? Agora, a Argentina, essa eu tenho certeza que é tricampeã.
0: É verdade.
1: 78, 86 e 2002, é, né? Mas muito obrigado, viu, Thales? Um grande abraço, meu irmãozinho. Thales nos acompanha em todos os jogos.
0: 2022.
1: 22.
0: É isso aí, a última.
1: Foi a última, exatamente.
0: Vamos para o intervalo agora, Antônio? Para um rápido intervalo e voltamos já com o meio-dia na Mix, aí sim, com a presença aqui do pré-candidato a deputado estadual, Bibiano Azevedo. É bem rapidinho, então saia daí.
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0: 13h06, estamos de volta com o meio-dia na Mix, o melhor mix de notícias, aqui já com a presença do nosso entrevistado de hoje, o pré-candidato a deputado estadual pelo MDB, Bibiana Azevedo, também aqui com a participação já do comentarista Adelmo Freire. Bibiana, boa tarde, satisfação tê-lo aqui conosco.
1: Boa tarde, Gênesis, boa tarde, Adelmo Freire, Frank a todos Machado. Que estão, Frank Machado, e aos ouvintes, né, da Mix FM, de Natal, e que estão também nos assistindo, acompanhando pelas redes sociais. Sei que é com muita alegria de estar aqui nessa tarde, né, tendo essa oportunidade de levar, né, de trocar, de conversarmos aqui um pouco sobre a nossa história, né, a história do Rio Grande do Norte e da nossa Serra do Mel.
0: Vamos falar já. Adelmo Freire, boa tarde, Adelmo Freire.
2: Boa tarde, Frank, boa tarde, Gene, meu dia, amigos, ouvintes. Vamos falar sobre mídia de consumo um pouquinho?
0: Bora, diga.
2: Podemos
0: aí.
2: Falar? Teve um resultado agora do primeiro semestre aqui no Brasil, e foi chegar à seguinte conclusão nessa análise, que o consumidor brasileiro, ele aumentou a sua saída para comprar e diminuiu o tamanho do carrinho. Quer dizer, ele sai mais, mas compra menos. Ele tá mais, isso quer dizer que ele está mais seletivo, né? Ao sair mais, quer dizer que ele vai num foco certo, numa compra certa, no que ele deseja comprar. Então é uma mudança de comportamento que mostra um processo natural. Agora para o segundo semestre, esse movimento já do comércio, já é um período que normalmente tem datas mais festivas para o comércio, para o varejo também, né? Tem Pique da Natal, né? Tem Black Friday e as festas do final do ano, Dia da Criança, Dia dos Pais. Então isso gera esse movimento. Então ele está mais seletivo e o carrinho está menor. Só que semana passada eu fui dar uma olhada numa loja que inaugurou aqui em Natal, aí foge totalmente desse prognóstico.
0: Sim.
2: Muita gente comprando, tudo bem, mas carrinhos enormes, porque é um varejo que chegou aqui em Natal, é de São Paulo, e o pessoal vem com preço assim meio imbatível. Sabe você comprar uma coisa que não dá para ser mais barato?
0: Sim.
2: Não dá para ser mais barato. Só que esse é o barato, porque eu nunca pensei em dizer isso alguma vez, né? Rapaz, eu fiquei impressionado. Eu fui comprar.
0: Esse é o, você se lembrou do slogan de J. Rezende nos anos 80? Ou 90, 90?
2: Como é que era mesmo?
0: Mais barato impossível.
2: Pronto, é isso aí.
0: Um abraço para Ronaldo Rezende.
3: Agora você me trouxe a memória.
2: Eu fiquei impressionado.
3: Estava chateado com ele, o câmera. Era meu comentarista, eu comentava futebol. Ele fazia J. Rezende mais barato, it's impossible. Eu digo, fala português.
0: Impossible em inglês, né?
2: Então, ali já foi um caso diferenciado, porque aí, no caso, aí o consumidor não marca bobeira, né? Sim. Tendo preço bom, ele vai em cima, compra. E esse tipo de projeto dessa loja é muito atraente, porque tem variedade, tem produto, tem estoque, né? A amostra.

0: Quer dizer, não é prateleira escondida. Mas você tem uma ideia,
1: Como é o nome da loja?
0: Não estou precisando de um air fryer, mas tive que comprar. R$ 100, cara.
1: Como é o nome da loja?
2: Não tem. Nem do pequenininho assim.
0: Nem
2: do
0: pequeno.
2: Nem do pequeno.
0: Veste Moda.
1: Veste Moda?
0: Veste Casa, Veste Casa.
1: Veste Casa.
0: É um varejo forte hoje em
1: São Paulo. Eu tenho uma. Sempre que eu vejo uma loja vendendo muito barato, eu digo que vai durar pouco.
0: É, mas ali.
1: Meu avô Júlio César de Andrade era um comerciante nato. E ele, de vez em quando, ele sabia que eu era um profissional de comunicação, de marketing, sobretudo.
0: Uhum.
1: E ele dizia umas pérolas. Ele dizia o seguinte: Geninho, chamava de Geninho, loja que vende caro não fecha as portas. Quem fecha as portas são as lojas que vendem barato. É. E ele dava o exemplo. E nós passamos por isso aqui. Nesse segmento aí de eletrodoméstico, nós passamos por muitas lojas. Lojas Paraíso. As lojas daqui que foram todas embora, Insinuante, aquela da Bahia, que é muito famosa, tem uma de Minas também. Insinuante era da Bahia.
0: Tem
1: né?
0: loja, tem loja, é loja de ideal. A ideal era local, a loja de IP, que era da Bahia. Da
1: As lojas também. Que vieram, que trabalhavam o tempo inteiro com preço, elas foram embora.
0: Paraíso lá do Fortaleza.
1: Paraíso, então ninguém.
0: Não, bom, mas ela não trabalha com eletro, é uma estratégia interessante. Eles têm fábrica própria, o grupo, e também trabalha com compras entre 20 países.
1: Então, produtos vendidos.
0: Então é uma estratégia muito interessante também. Não trabalha com eletro, né? É uma roupa, cama, mesa, banho e aparelhos de cozinha.
1: E airfryer, coisa tipo.
0: É, mas eles, aí que está. Pontua alguma coisa específica, deve ser alguma compra que eles fizeram.
1: Sei.
0: E era interessante que é um cor, né? É preto, tem várias cores
2: tem
0: também.
2: Tem cores agora, vermelho.
0: Tem umas cores também.
2: Agora, você disse aí agora que pontualmente tinha lá um airfry. Mas tem alguma outra coisa dessa linha, eletroeletrônica, não?
0: Não era forno, não. Ele é eletro, não. O foco deles é cama mesmo.
1: Isso é loja, é loja fixa ou loja temporária?
0: Não é fixa, é um varejão mesmo aberto e tudo. Agora tem aquele esquema de clube, né? Você paga uma anuidade e aí participa de alguns descontos muito agressivos. É, exatamente.
1: Tá.
0: Mas mesmo assim vale a pena. Ele apresenta os três preços. Agora, essa loja aí em São Paulo, não. Aí são lojas de 10 mil metros quadrados. Aí o negócio é gigante. Aí vende outros, até
2: forte.
0: Alguma coisa comigo.
2: É grupo forte.
0: Tá, mas então, o foco aqui não é mexendo a loja em si em dizer que. Com isso, consumidor tá, sai mais, carrinho menor, mas quando tem oferta, aí a coisa.
1: Aí enche o carro.
0: Tá bom, valeu a pena ter conhecido a estratégia dos caras.
1: É isso aí. Vamos falar agora com o pré-candidato a deputado estadual, Bibiano Azevedo, que é candidato pelo MDB. Bibiano, sua história. Você foi prefeito 4 vezes de Serra do Mel. Eu soube que para passar 4 vezes, são 16 anos de Serra do Mel, tem que ter. Muita paixão por caju, né, não?
3: Com certeza, né, gente? Antes mesmo de entrar na política, eu fazia política de saúde.
1: Sim.
3: Eu era agente comunitário de saúde. Em 1994 foi a minha oportunidade, meu primeiro emprego. Né?
1: Já lá?
3: Pouco, lá na Serra do Mel. Era agente comunitário de saúde. E em 96, nos 2 anos do meu trabalho, né, o próprio povo, aquela proximidade, eu vendo realmente a necessidade que tinha o povo, né, o que o povo sofria, o que a gente poderia ajudar. E aquilo ali a gente foi absorvendo aqueles problemas. Em 96 fui candidato a vereador a pedido do povo da Serra do Mel. Morava na vila rural, né? E
1: aquela
3: Vila Guanabara, precisamente. Cheguei lá em 1982, dia 5 de janeiro,
1: São
3: às 4 horas da tarde.
1: Eu fui a Brasília.
3: São 23 vilas.
1: São 23
3: São vilas. Duas vilas na zona urbana, que é a Vila Brasília e Rio Grande do Norte.
1: Eu fui na Brasília.
3: Mais 21 vilas rurais, né? Que é quem compõe a nossa cidade de Serra do Mel, que é o Brasil dentro do Rio Grande do Norte.
1: Sim.
3: E fui candidato a vereador, como é contando aqui, continuando aqui, a vereador em 1996. E fui eleito já naquela eleição em segundo lugar. Fui a reeleição em 2000, fui reeleito já em primeiro lugar. E o que a gente pretendia fazer como legislativo, a gente fez dentro da Câmara Municipal, levando projetos importantes para o nosso município. Foi daí que a gente conseguiu dar início um projeto que eu vi o sofrimento das famílias quando eu era agente comunitário de saúde, eram as pessoas morando em casa de taipa, né? Outros morando de aluguel, outros morando nas casas dos pais. E eu vi aquele sofrimento daquelas famílias na dificuldade de ter um lar e uma moradia digna. E já como vereador abracei essa causa, já apresentei projetos de lei que o município buscasse, né, projetos na área de habitação para amenizar o sofrimento daquelas famílias. E, como vereador, contribuí com isso, apresentando requerimento e projeto de lei para que o município buscasse, né, como de fato, naqueles anos ali já iniciaram, esse projeto de habitação em nosso município. Mas o forte mesmo foi como a gente foi candidato, em 2004 já fui candidato a vice-prefeito, fui eleito junto com o Iseta. 2 anos depois, Iseta adoeceu, renunciou a assumir. E em 2008 fui candidato à reeleição, fui reeleito. Em 2012 fiz o meu sucessor. Em 2016 voltei a disputar novamente, fui eleito prefeito. Em 2020 fui reeleito e agora em 2024 a gente fez o nosso sucessor também. Então é a história de 30 anos, né, dentro da Serra do Mel, trabalhando, né, e sempre dedicado e sempre buscando melhoria na qualidade de vida da população ali, do nosso povo, e acima de tudo buscando o desenvolvimento econômico, para fortalecer a nossa economia, para que as pessoas tivessem melhores dias, né, cuidando das suas famílias, como lá a gente sabe que é a agricultura familiar, que é o forte, a produção de caixa do caju, e nós buscamos, né, melhorar em todas as áreas do nosso município.
1: Qual foi a marca da sua gestão lá, dessas 4 gestões?
3: Olha, o que me marcou, dentre outras situações, é a habitação. Nós conseguimos viabilizar a construção de mais de 1.000 unidades habitacionais dentro do município de Serra do Mel. Nós erradicamos a casa de taipa dentro do nosso município. Sim. Isso é uma realidade, né? Uma realidade que nós conseguimos com muito trabalho e com muito esforço. E é histórico, né? Acho que na nossa região ali, o único município que conseguiu erradicar a casa de taipa, e a gente sabemos, e nós que vivenciamos todos os dias, e a gente que está andando todos os municípios do estado de Rio Grande do Norte, a gente está indo em frente e vê muitas pessoas morando em casa de taipa com dificuldade de ter a sua própria moradia. Então isso foi um marco, né, que ficou na nossa história e que marcou realmente a nossa vivência política lá dentro de Serra do Mel.
1: Bibiano,
2: foi essa vivência toda sob a bandeira do PMDB?
3: Não.
2: Agora vamos lá.
3: Não.
2: Como é que começou? Que partido? O iniciou você onde?
3: Iniciei no PPB. E hoje é o PP. Hoje é o PP, progressista.
2: Tinha brasileiro depois, né?
3: Partido Progressista Brasileiro. Depois entrei nas fileiras já para na segunda mandato dele de vereador, já fui pelo PL. Né? Depois vim para o PSDB como vice-prefeito e como prefeito, pelo PSDB. E nos dois outros mandatos agora, 2016 a 2024, a gente estava nas fileiras do PL. O MDB é algo agora do ano de 2026. Mas apesar que sempre fui simpático ao MDB, meu pai era o Bacurau, né, das antigas. Bacurau, inclusive tem o meu irmão que chama-se de Aloysio, que ele nasceu lá em Caraúbas, e no dia que ele nasceu, Aloysio Alves estava fazendo um comício lá na cidade de Caraúbas. Meu pai batizou ele com o nome de Aloysio.
2: E você permanece fiel com a camisa aí agora.
3: Fiel nas fileiras do MDB.
1: Bibiano, todo mundo diz que é uma briga de foice na chapa do MDB para quem, saber quem vai ser eleito. Porque tem Valtinho, que é um puxador de votos, Walter Alves, senador, o vice-governador. Aí tem Bibiano, aí tem o ex-prefeito de Açu, meu amigo, esqueci o nome dele agora, daqui a pouco sai. Tem Jacome, que foi vice-governador, quer dizer, tem uma série de candidatos numa disputa muito ferrenha. Qual é a avaliação que você faz disso aí hoje? Todo mundo coloca você no universo desse pessoal, né? Claro, na disputa, né?
3: Olha, a nominata do MDB...
1: Ivan Júnior.
3: Nós temos 25 pré-candidatos no MDB, então o partido vai sair com a nominata completa. A nossa possibilidade de eleger mais de 3 deputados, ela é real. E nós temos um grupo, além desse nome que você citou, nós temos outros nomes aqui da região...
1: De cabeça?
3: Aqui da região... que são nomes que já faz parte da história política do Rio Grande do Norte, que já foram prefeito, que são vice-prefeito, e que também somam conosco dentro dessa nominata, que há possibilidade real também de ocupar uma cadeira, né, disputar e ter isso nessa eleição. Mas o MDB é um partido que tem trabalhado, né, com a União, sempre nós temos reunião semanalmente, discutindo e viabilizando e vendo, né, o cenário, né, atual, e dentro da nossa perspectiva é o que lhe falei agora, é de 3 para frente, se Deus quiser, nós vamos conseguir. E o importante nisso tudo, né, é se ter, na verdade, uma união. E que a linguagem seja a mesma. Não ter um individualismo, eu, e sim uma coletividade dentro da nominata do MDB.
1: É isso aí. Como é que o MDB está se posicionando na campanha com relação à campanha nacional? A campanha local aqui no estado, eu já sei que está dentro da coligação do ex-prefeito de Mossoró, Alisson Bezerra. Vocês estão se manifestando nacionalmente como? Quem vocês estão apoiando?
3: Nós estamos aguardando aí agora o veredito, né? Nesses dias a gente deve realmente ter essas definições. Sabe que no momento ainda há algo muito indefinido. Mas com certeza o MDB vai ter a sua posição a nível nacional e com certeza, né, aqui a nível de estado também teremos essa definição.
1: E os senadores aqui, quem são?
3: Ah, os senadores aqui. É uma situação que nós estamos discutindo. Na verdade, eu sou muito claro, eu, Bibiano, tem um senador que eu já voto, que a gente tem um compromisso, né, que fez muito pela Serra do Mel, ajudou os municípios lá da região, viabilizou recursos para a saúde, para a infraestrutura, que é o senador Estilson Valentim. Sim. E isso aí, indiscutível, a gente já tem essa posição lá no município de Serra do Mel e em alguns municípios da região.
1: O partido não fechou questão, então?
3: O partido não fechou questão e nesse método aí a gente estamos discutindo e com certeza as decisões de cada pré-candidato, de cada membro dessa nominata, eu acho que acredito que irá ser respeitada.
1: O MDB entra só com a nominata para estadual ou tem para federal também?
3: Só para estadual.
1: Vocês vão apoiar quem para federal? Cada um por si?
3: Cada um por si. Lá em Serra do Mel eu voto no deputado João Maia, que já vem votando há duas campanhas, né? Tem ajudado muito lá a nossa cidade e na região. E tem uma parceria com diversos outros deputados federais, né? No Rio Grande do Norte, cada cidade faz uma diferença, né? Nós temos parcerias diversas com deputados federais.
1: Tem alguma com o Frank Machado ou não?
3: Ainda não, né, Frank? Mas
2: quer
3: podemos
2: que você
3: ter.
2: Algum, né, nome aí, puxou pra cima de mim, né?
3: Sim, ah, você quer que eu fale, né? Algum nome? Então temos vários, viu, gente?
1: Por que você quer ser candidato estadual? Por que, olha, você quer ser deputado estadual? A pergunta é essa.
3: Olha, a gente, quando nasce com a missão de vida e que a gente aprende na vida e que entra na política, como eu entrei há 30 anos atrás, a gente sempre pensa em algo. Você começa pensando no município. Eu entrei como vereador a primeira vez pensando na minha comunidade, que era uma vila ali composta por 200, 300 pessoas. Depois você foi pensando e pensando já numa coletividade ali de 10 vilas, que era um eixo, já foi na reeleição. E quando você foi vice-prefeito, você já foi pensando no município como um todo. E como prefeito, realizei, que era o que queria construir, mostrar o desenvolvimento e o potencial do nosso município, o potencial de crescimento e desenvolvimento econômico, e tinha que mostrar como fazer, e isso a gente conseguiu fazer pelo nosso município. Então, chegar essa oportunidade agora, nessa pré-candidatura a deputado estadual, é muito gratificante em saber o que eu aprendi.
1: Você já teve algum deputado já?
3: Nunca teve.
1: É seu primeiro.
3: Seu primeiro, se Deus quiser.
1: O Bibiano, Serra do Mel foi uma criação do ex-governador Cortez Pereira. O que é que Cortez Pereira representa para vocês de lá?
3: Olha, Cortez foi a história, né? Foi quem... Tudo começou nas mãos do Cortez Pereira, né?
1: Qual era a ideia do projeto Serra do Mel dele?
3: Ah, o projeto... inclusive, na época, já se falava no vento, viu?
1: Sim.
3: São fortalecimento. E hoje nós temos a energia eólica, um dos municípios que tem o maior potencial, né, de energia eólica, que está mais produzindo ali na região, é Serra do Mel.
1: Tem muito caju ainda lá ou não?
3: Tem muito caju. Foi a origem, né? O projeto de Cortez, ela é um projeto de colonização lá no nosso município, e o que ele planejou para lá deu certo, graças a Deus. Deu além do certo, né? Nós começamos com a produção, com o forte era a nossa cajucultura, e hoje nós temos a produção de energias renováveis, tanto eólica como solar.
1: Sim.
2: É autossustentável a prefeitura de lá, não?
3: É autossustentável.
1: É difícil hoje você ter prefeituras isso, autossustentáveis, né?
3: Mas aí tem que ter uma gestão com responsabilidade e com capacidade disso acontecer.
1: Sim.
3: Se não tiver um gestor que realmente tenha condições de conduzir para chegar na situação que nós chegamos lá, não estava acontecendo.
1: Como é que você se define ideologicamente?
3: Olha, isso é uma coisa muito que a gente é um centro, né, amigo? Você tem que ter uma visão voltada e não pode ter.
1: Você é uma pessoa de um posicionamento de centro.
3: Sim.
1: Você defende as empresas, você é contra a empresa, como é?
3: Olha, eu defendo quem gera emprego, quem é que gera emprego?
1: Empresa.
3: As empresas. E sim, defendo quem trabalha, o povo, os trabalhadores.
1: Sim. Sabe o que eu tô achando de Bibiano, viu, Franklin? Bibiano é mais sabido que a gente pensa. É vivo. Sabido no bom sentido, não, claro, né? Bibiano, você chegou aqui, quem me conversou comigo sobre você foi Elizabeth Biglione. Você vai entrar a fazer campanha também em Natal? Ela foi candidata vereadora na eleição passada.
3: Com certeza. A Elizabeth é amiga da gente há muito tempo e com certeza. Inclusive, eu estou pedindo o apoio dela, viu, gente?
1: É?
3: Se Deus quiser, nós vamos partir junto aqui, viu, Elizabeth?
1: Tá ali fora ela, né? Vamos lá. Diga lá, Frank Machado.
2: Eu perguntei a ele sobre autossustentável, né? Porque a grande maioria do município vive de pires na mão. Você foi alguma vez naquela marcha dos prefeitos para Brasília? Não?
3: Fui.
2: Aquilo dá resultado.
3: Fui. Olha, sinceramente.
1: Dá não?
3: Em algumas situações sim, mas para mim mesmo, aumentou. Aí duas vezes que eu fui, que eu tive a oportunidade de ir.
1: Não aumentou a alíquota? Não aumentou a alíquota do FPM? Teve uma vez que aumentou a alíquota, não sei quanto, mas aumentou.
3: É, aumentou. Isso aí a gente não pode esconder. Claro que há algumas melhorias. Eu estou dizendo que, num contexto geral, eu entendo que quando você vai, se desloca, que você procura realmente benefício diretamente para o seu município, você consegue mais sem ser naquele momento. É muito tumultuado, muita gente.
1: Né?
3: Praticamente você não tem nem como se aproximar.
1: É. Bibiano, qual é a visão que você tem da economia aqui do estado?
3: Olha, a nossa economia do estado, o estado do Rio Grande do Norte é um estado que tem um potencial econômico gigante. Basta que se discuta e que se planeje, que tenha projetos adequados para que a gente possa realmente tirar esse impasse ou o que está ocorrendo, que o nosso município não está se desenvolvendo, não está crescendo. Mas o potencial, o estado que mais produz sal está lá na nossa região. O estado que produz petróleo, o estado que hoje é um dos que mais produz energias renováveis. Um estado que tem uma fruticultura irrigada gigante, que tem uma agropecuária forte, que tem um comércio forte, que tem um turismo de ponta de linha. O que nós estamos faltando é planejamento e botar em prática e realmente fazer acontecer no nosso estado do Rio Grande do Norte, para que nós possamos, o mais breve possível, né, que a gente possa retomar o nosso crescimento. Nós sabemos o potencial que tem o estado do Rio Grande do Norte e que tem o estado da Paraíba. E hoje, né, a gente ficou para trás um pouquinho, mas se Deus quiser, nós iremos botar o estado do Rio Grande do Norte nos caminhos do trilho, né, e buscar o desenvolvimento que o nosso povo do Rio Grande do Norte precisa.
1: Você concorda que o vice-governador Valtinho Alves tinha razão quando ele disse do descontrole fiscal do estado?
3: Olha, se tinha razão, que tinha razão, que não tinha razão, Jânio, aí é uma discussão muito, né, ele que viu os números lá de pertinho, ele andou mostrando também. Eu acredito que o nosso vice-governador não iria surgir com fatos que na realidade não acontecessem, mas isso é uma coisa muito dele lá, né, que a gente tem que deixar que eles tomem de conta e relatem, né, sobre o assunto.
1: E ele foi do PSDB, viu, Frank Machado? Você viu que ele disse que foi do PSDB, ele ficou em cima do muro agora.
2: Não, ele disse agora mesmo, tá aí um tucano danado.
1: Virou.
2: Mas você falou aí, tem muitos aerogeradores lá, né?
3: Temos sim.
2: Temos. Já teve algum problema, assim, que se tivesse levantado da presença desses aerogeradores? Porque de repente estão descobrindo que aerogerador está trazendo doença, né?
1: Isso
2: aí, a gente fica sem. Exatamente. Diz que tá provocando surdez, imagina isso, faz muito barulho?
3: De forma alguma, até mesmo pela distância de fazer barulho faz, mas pelas distâncias que elas são implantadas lá dentro do município, não tem a menor condição de prejudicar. Inclusive, alguns já entraram até com ação, né, ação judicial lá, contra o funcionamento dessas torres eólicas, que pode trazer um prejuízo gigante para a Serra do Mel e para toda a região e para todos os municípios que hoje produzem.
2: Qual é a alegação?
3: Justamente isso, problema de saúde, surdez, perturbação do sono, não sei o quê. Mas nós não temos nada de concreto com relação a isso. Tem gente que mora lá a 300, 400 metros que dorme bem com
2: e
3: as
2: ondas. Está ouvindo melhor do que eu e você.
3: Sim, senhor. Eu acho que o problema maior que ia causar surdez, ansiedade, é se realmente eles conseguissem fazer o que queriam fazer, que era desativar o funcionamento das torres de energia eólica lá do nosso município.
1: Isso é que é uma.
3: Aí ansiedade, nós iríamos ter ansiedade e nós iríamos adoecer.
1: Isso é uma doidice, né?
3: Tem um problema falando em energias renováveis, gente, que eu queria relatar aqui um pouco rapidamente.
1: Sim.
3: É na importância que tem as energias renováveis, que nós estamos tendo um problema grande no nosso estado do Rio Grande do Norte, que é a falta de linha, pelo menos lá na nossa região, a linha de transmissão.
1: Em geral.
3: Ela é insuficiente. A gente produz, vamos dizer assim, 50, 100 mil lá quilowatts, e a gente só está conseguindo transportar em torno de 50, 60%. Esses 40, 50% está sendo desperdiçado. Isso está sendo um prejuízo gigante para as pessoas, para os produtores, para o próprio estado, enfim. Não, isso diminui muito o potencial econômico do nosso estado. Então, é linha de transmissão. Nós temos que ter projeto, temos que ter providência, né? Temos que ter pessoas na Assembleia Legislativa que entendam realmente da importância das energias renováveis e que possa apresentar projetos que venham viabilizar e melhorar essas linhas de transmissões para que o estado possa vender o que já produz, que novas empresas possam se instalar no nosso estado do Rio Grande do Norte e possa dar continuidade ao desenvolvimento nesses parques solares e parques eólicos no nosso estado.
1: Então, se você for eleito deputado, a sua pauta começará por aí, é só a pauta de trabalho, quer dizer, se o trabalho será motivado a partir daí já...
3: Claro, é uma bandeira importante, não vai ser, é uma das bandeiras importantes, será essa, com certeza. Porque isso aí, ela traz emprego. Tinha momento lá que na nossa região ali, Serra do Mel, Areia Branca, Açu, nós tínhamos mais de 6 mil pessoas trabalhando, prestando serviço para essas empresas. Isso aquece também o comércio local, quer dizer, gera um fortalecimento na economia incalculável. Então, é projetos importantes e energias renováveis, a gente já sabe, né? Não tem problema de poluição, então é importante para o nosso meio ambiente.
2: Você transmite 60% do que produz.
3: Isso.
2: Não dá para ensacar os 40% que fica, não.
3: Bem que a gente estava
2: atrás teve uma presidente que disse que era para...
3: Mas tem uma saída, viu? Tem baterias aí que esforçam, que elas podem também armazenar a energia que é produzida. Isso ainda está em desenvolvimento e acredito que logo, logo irá chegar aqui na nossa região, no nosso estado, para que a gente tenha a capacidade de armazenamento dessa energia. Se quando faltar a linha de transmissão não der conta, mas que nós possamos ter essas baterias para que possa armazenar essa energia que a gente possa consumir no momento posterior e até a venda, né?
2: É uma saída, né?
3: É uma saída.
1: Nós vamos fazer um breve intervalo e voltamos já conversando aqui com o pré-candidato a deputada estadual, Bibiana Azevedo. Voltamos já.
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0: Figuraça. 13h36, estamos de volta com o meio-dia na Mix, o melhor mix de notícias. Adão, prefiro que você está muito silente aí, calado e tal.
1: Problema de saúde na família, aí eu fiquei sem dormir hoje.
0: Ah, foi?
1: Foi, aí tá cansado, tô meio sonolento. Agora estou sentindo o efeito de não ter dormido à noite. Mas tudo bem. Deixa eu fazer uma pergunta, aproveitar que você abriu o microfone para falar comigo. É uma eleição considerada uma das eleições mais importantes, posso dizer assim. Vai ter uma visibilidade muito grande, não só no alcance Brasil, como fora do Brasil também. Eu acho que o Brasil, o que vai acontecer aqui, vai ter uma repercussão muito grande. Tudo bem, você não está entrando, vai se candidatar a uma situação majoritária, ser um deputado estadual. Vai ser a sua primeira experiência nesse âmbito também. Polarização, rede social, IA, são novidades para esse ano. O candidato, pré-candidato está preparado para isso? A estratégia já contempla esse momento que nós estamos vivendo no Brasil? Ou, pelo que eu percebi, até pelo seu histórico na política, é muito no olho a olho. Eu acho que para ser um vereador ou um prefeito, como foi durante 4 gestões, você é uma pessoa que deve andar na rua mesmo, andar mesmo, olho a olho com as pessoas. No estadual, como é que vai mudar a sua estratégia de alcance para essas eleições?
2: Olha, muito bem colocada a sua pergunta. E realmente é algo novo, né? A gente que é municipalista, que faz a campanha lá pé no chão, visitando casa a casa, como a gente fez em todas lá na Serra do Mel. E essa agora é uma campanha a nível de estado. É humanamente impossível você chegar em todas as casas, em todos os municípios do estado do Rio Grande do Norte. Mas a gente, hoje as redes sociais é muito forte. E a gente está trabalhando, né? E estamos começando a se afinar, digamos assim, com as redes sociais. E aí tem vários elementos hoje das redes sociais que vai nos levar até a casa do povo de cada município do Rio Grande do Norte. Mas quero deixar bem claro aqui que onde eu puder ir, onde eu puder andar e visitar e pegar na mão e olhar no olho do olho, com certeza eu irei fazer isso.
0: Quantos municípios você está trabalhando? Olha, você está fora da sua região, da região do Oeste, ou está na região do Açu? Você está trabalhando em quais regiões?
2: Todas as regiões do estado do Rio Grande do Norte. Hoje nós temos lideranças em municípios que nos apoiam.
0: Aqueles que apoiam?
2: Hoje nós já estamos em mais quase 90 municípios do estado do Rio Grande do Norte que tem lideranças políticas, né, que apoiam a nossa pré-candidatura.
0: Então virou um estradeiro, né?
2: É, estradeiro, acostumado a andar, né? É. Sou do sertão, sou filho do sertão, nasci no sertão, né? Filho de agricultor e agricultor até hoje. Então a gente gosta muito de andar.
0: Você nasceu lá ou em Caraúbas?
2: Nasci em Caraúbas.
0: Caraúbas.
2: Cheguei na Serra do Mel com 8 anos de idade.
0: Tá. Quem é de Caraúbas aqui? Acho que é a família de Aninha, né? Aninha Fortunato, né?
3: É, é.
0: Daqui
3: não,
0: lá de Caraúbas.
3: Aninha?
0: Sim?
3: Não, Aninha é lá de cima, Serra Negra do Norte.
0: Ah, uma outra parte, né?
1: O pastor da minha igreja é de Caraúbas.
0: É?
1: Nasceu em Caraúbas, né?
0: Sim.
1: A gente foi até vereador lá de Caraúbas.
3: Lá no município de Serra do Mel, a situação. Vou fazer uma pergunta de 3 assuntos, não só. Educação, saúde e empregabilidade.
2: Coisa boa. Vamos lá. Saúde, educação e empregabilidade. Saúde.
3: O
2: na saúde.
3: Está bem nisso?
2: Está bem. Está bem. Você tem uma ideia, no nosso mandato lá a gente conseguiu ampliar e reformar os 20 postos de saúde. É, construímos 7 unidades básicas de saúde para melhor atender a população. Reformamos e ampliamos o hospital. E nós tínhamos 17 especialidades médicas que atendem a nossa população. É, ambulâncias, entendeu? Profissionais qualificados, profissionais bem remunerados. Então a gente deu uma atenção, né, muito boa, e como até hoje o atual prefeito vem fazendo, dando uma atenção muito boa em prol da saúde do nosso município. Na educação, nós temos creche modelo, nós temos uma escola modelo também que foi construída com recursos próprios. Todas as salas de aulas climatizadas, todas as escolas reformadas e ampliadas, professores bem remunerados, profissionais qualificados pela nossa gestão, merenda de qualidade para os nossos alunos, transporte de qualidade, todos são transportados por ônibus, né? De acordo com o que diz o MEC, com o que diz o DR e o Ministério Público quer. Então nós também demos uma atenção total na educação, além de disponibilizarmos ônibus manhã, tarde e noite para os universitários que fazem faculdade na cidade de Mossoró. Então nós também demos uma atenção na educação. Empregabilidade. Quando a gente conseguiu enfrentar os 5, 6 anos de seca que houve, nós perdemos quase que 70% do nosso palmar de cajueiro. O cajueiro morreu. E a gente montou um projeto, né, através da Prefeitura, da Secretaria da Agricultura, claro, com o apoio do SEBRAE e outros órgãos, Senar, própria Ematec colaborou também. A gente conseguiu, começamos a trabalhar e ajudar para que os nossos colonos começassem a fazer o replantio do seu cajueiro e voltasse a ter uma produção. E a gente, quando conseguimos fazer isso, no decorrer desses 8, 10 anos, agora esses outros anos, nós tivemos a oportunidade de dar emprego, de fortalecer a economia do município, tanto das pessoas que moravam no município, como dos municípios assim vizinhos. E nós recuperamos a nossa cajucultura e hoje nós temos uma produção alta, né, no nosso município. E isso, quando você tem uma produção boa na cajucultura, no cajueiro, na cultura do cajueiro, você tem um emprego ali, você tem em torno de 4, 5 mil pessoas trabalhando. Por um período ali de 6 a 7 meses diariamente dentro do município de Serra do Mel. Além das empresas que nós conseguimos trazer para dentro do município, dando incentivos fiscais, como foi no caso das energias renováveis, que a gente deu muita oportunidade de emprego no momento das construções dos parques, como até hoje tem muitas pessoas que trabalham lá diariamente em determinados setores lá, que estão lá permanentes nos seus empregos. Então a gente viabilizou, tanto na nossa principal fonte de renda, que é a cajucultura, como também trouxemos aqui, né, um apoio através das energias renováveis para que a gente pudesse fortalecer a empregabilidade dentro do nosso município e fortalecer, mais uma vez, repetir, a nossa economia. Então, foi uma conjuntura, né, que a gente pudesse também ofertar uma saúde de qualidade, uma educação de qualidade, trazer infraestrutura para a cidade, dar apoio ao esporte. Hoje, para você ter uma ideia, lá nós construímos 19 quadras de esporte, 3 ginásios poliesportivos, um estádio de futebol. Nosso município de Serra do Mel foi um dos municípios que teve a oportunidade de oferecer, né, um campeonato estadual, e a Serra do Mel era a sede onde os times de ABC, América, Potiguar, Mossoró e o Barão tiveram a oportunidade de mostrar o seu talento lá na nossa Serra do Mel. Então, foi uma conjuntura de crescimento que houve dentro do nosso município, de investimento adequado e baseado ouvindo as pessoas, ouvindo a comunidade. Você só tem condições de fazer uma boa gestão se você estiver lá na ponta da linha, ouvindo as pessoas, que é quem realmente é quem mora lá no município, quem mora na cidade, é quem sabe realmente as prioridades de cada cidade do estado do Rio Grande do Norte. E na Serra do Mel nós fizemos assim.
3: Curiosidade, qual é o nome do estado? O estado tem nome, não tem?
2: Fião. Estádio de futebol, Fião.
3: Fião?
2: Fião. Fião.
3: Fião?
2: Fião.
3: Quem é Fião?
2: Fião. Francisco Fião? Costa. Ah. Foi um dos maiores jogadores lá do nosso município. Foi revelação lá no esporte do nosso município. Estado de futebol,
3: craque,
2: Fião.
3: Né? Era craque.
2: Bom.
3: Bom
2: de bola.
0: Vamos agora para os aniversariantes do dia. Hoje é dia de mandar os parabéns para Ricardo Moraes. Um abraço para Ricardo. Parabéns para o fotógrafo Humberto Lopes. Para a radialista Sueli Lobato. Para o Mar Câmara. Para Júlio Maia. Para Ana Cláudia Duarte. E para Edivaldo Luna.
3: Deixa eu mandar um beijo para a Sueli. Posso mandar?
0: Pode.
3: Um beijo, Sueli.
0: Como homem de bom gosto você. Edivaldo Luna, aniversariando hoje. Adelmo trabalhou com ele muito tempo. Entre as figuras nacionais, aniversariam hoje a atriz Flávia Monteiro, 54 anos. O ator Luigi Baricelli, 55 anos. O ex-jogador Nilmar, 42 anos. E a atriz Renê de Villemont, 73 anos. Figuraça, né? Bom, as efemérides. Hoje é o dia do hospital. É o dia da queda da Bastilha, quando a população francesa decidiu. Quando a população francesa decidiu deixar a monarquia de lado e derrubou a monarquia.
1: Feriadão,
0: né?
1: Grande ainda.
0: Eles hoje vão jogar contra a Espanha. E se tudo der certo, a premiação vai ser para a Espanha. Eu luto sempre pela Espanha, mas eu acho que a França vai passar, né? Estou tirando onda, né? Hoje é o dia da liberdade de pensamento. Hoje é o dia do administrador hospitalar, do engenheiro de aquicultura, do propagandista de laboratório, da valorização das vacas, de combate à doença vascular periférica. É isso aí. Primeira partida do Brasil na história das Copas. Hoje foi um dia como hoje. São essas as informações. Bibiano, para a gente se despedir, uma mensagem sua para quem está na audiência aqui conosco. Eu queria lhe dizer o seguinte: como é que você vai agir em relação à segurança? Como é a segurança lá em Serra do Mel? E como é que você vai agir em relação à segurança em caso de eleição para deputado estadual?
2: Olha, a segurança pública é um tema que tem que envolver município, estado e o governo federal. Lá no município, nós implantamos através do projeto de lei de áreas operacionais. Nós só tínhamos uma viatura do Estado, de Segurança Pública do Estado, circulando dentro de uma área de 616 km quadrados, como é a Serra do Mel, com 23 vilas. E nós implantamos lá de áreas operacionais. Isso, o município tinha uma viatura extra, mais três policiais, que o próprio município custeava isso. Isso acontece também hoje no estado do Rio Grande do Norte. A maioria das vezes, em alguns eventos, existe áreas extras. Isso pode ser uma coisa que pode ser permanente. Se tem dificuldade de se fazer um concurso público para que nós possamos ter novos policiais, na ausência disso aí, eu acho que as diárias operacionais aliviaria muito a questão da falta de segurança pública no estado do Rio Grande do Norte. A gente sabe que não é fácil. É um tema polêmico e que requer uma atenção especial. E com certeza, gente, chegando na Assembleia Legislativa, nós vamos discutir projetos que realmente resolvam o problema, que vá lá na raiz e que a gente possa realmente encontrar uma solução para resolver o problema. O paliativo é momentâneo, é passageiro, mas nós temos que encontrar projetos e ter debates que realmente a gente possa resolver essa questão da falta de segurança pública no estado do Rio Grande do Norte, como está acontecendo também no país. Então isso é realmente muito complicado. Mas a gente implantou na Serra do Mel dessa forma, certo que é um município, é uma cidade, mas amenizou muito a questão da criminalidade e está funcionando até hoje. Então são metas a ser discutidas e que, se realmente faz efeito, sendo implantado em todos os municípios do estado do Rio Grande do Norte, irá diminuir com certeza a criminalidade. É diferente de você ter duas viaturas ou três viaturas, cada uma com três policiais, do que você ter apenas uma viatura, que ela vai estar só num local e os outros locais vai estar descoberto.
0: É isso aí. Bibiana Azevedo, pré-candidata a deputada estadual pelo MDB, muito grato por sua participação aqui no Meio Dia na Mix.
2: Eu que agradeço ainda estar participando aqui, quero deixar um abraço aqui especial para todos os nossos ouvintes que estão nos acompanhando também nas redes sociais, o Franco e o Adelmo, a todos que estão aqui, e dizer que é sempre bom a gente poder ter a oportunidade, como estou tendo aqui na FM Mix, no Mix Meio Dia, né? Uhum. E de poder levar a nossa mensagem, mostrar a nossa história e saber a importância de ser um municipalista que sabe realmente as dificuldades que enfrenta os municípios do Rio Grande do Norte e que tem uma voz que com certeza irá chegar na casa de cada um cidadão do nosso Rio Grande do Norte.
0: Perfeito. Muito obrigado pela sua participação aqui conosco.
2: Obrigado.
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3: Olha, um estudo, Gênero, da Universidade do Rio Grande do Estado, aqui é o UERN do Rio Grande do Norte, aponta, viu, que o São João de Natal movimentou 112 milhões na economia da capital este ano de 2026. De acordo com o levantamento, para cada R$1 investido pela Prefeitura, o retorno econômico foi de R$ 5,63. A pesquisa, elaborada pelo Observatório Potiguar do Turismo, mostra que a programação junina reuniu um público estimado de 938 mil pessoas ao longo do mês de junho. Os principais setores beneficiados foram alimentação, bebidas, transporte, hospedagem, comércio e serviços. Segundo os pesquisadores, o levantamento também vai servir de base para o planejamento das próximas edições da festa e para a formulação de políticas voltadas ao turismo e à cultura. O estudo ainda aponta que a maioria dos participantes recomendaria o evento a amigos e familiares e pretende voltar nas próximas edições, reforçando aí o potencial do São João como atrativo junino, no caso, efetivamente junino. E esse turismo de evento também, que acabou sendo implementado a partir da criação desse movimento pela Secretaria de Cultura da Prefeitura Municipal de Natal.
0: É isso aí. A Prefeitura informou que deve concluir até 60 dias a análise de uma proposta de parceria público-privada, a chamada PPP, para a gestão do Hospital Municipal de Natal. A iniciativa foi apresentada por uma empresa privada por meio de uma manifestação de interesse, instrumento que permite ao setor privado sugerir estudos e projetos para futuras concessões e parcerias. Segundo o município, a proposta não significa que a parceria será adotada nem que a empresa será contratada. Neste momento, o projeto passa apenas por uma análise técnica das secretarias envolvidas e do Conselho Gestor do Programa de Parcerias Público-Privadas. De acordo com a Prefeitura, o modelo apresentado prevê não só a gestão da unidade hospitalar, mas também a conclusão das estruturas ainda necessárias para o pleno funcionamento do hospital. A administração municipal reforça que a discussão sobre uma possível PPP não altera o cronograma das obras, que continuam normalmente com os recursos já destinados ao empreendimento. Ao final da análise, o município decidirá se a proposta será aproveitada nas próximas etapas ou descartada. Caso avance, o projeto ainda terá de cumprir as exigências legais antes de uma eventual licitação para definir o modelo de gestão do Hospital Municipal de Natal.
3: Olha, a Secretaria de Estado da Saúde publicou ou emitiu um alerta após o aumento dos casos de ciguatera no Rio Grande do Norte. Até o último dia 11, o estado havia registrado 141 casos da intoxicação alimentar em 2026, um crescimento de 60,2% em relação a todo o ano de 2025, quando foram contabilizados 88 casos. Desde 2022, a CESAP já contabiliza 259 notificações distribuídas em 46 surtos. A maior parte das ocorrências foi registrada aqui na capital, em Natal, que concentra mais da metade dos casos, seguida por Touros e Ceará-Mirim. A maioria das intoxicações aconteceu após o consumo de pescado dentro de casa. A ciguatera é causada pela ingestão de peixes contaminados por uma toxina produzida por microalgas, e entre os sintomas estão náuseas, vômitos, diarreia, dores abdominais, coceira, formigamento, fraqueza e tontura. Em situações mais graves, a intoxicação pode provocar alterações cardiovasculares. A CESAP alerta que a toxina não altera o cheiro, o sabor ou a aparência do peixe e também não é eliminada pelo cozimento, o congelamento ou salgamento. A orientação é procurar atendimento médico ao apresentar os sintomas após consumir pescado e informar qual o alimento foi ingerido para auxiliar na investigação dos casos.
0: O preço da gasolina voltou a subir em Natal e manteve Natal como uma das capitais do Brasil acima da média. Bom, acima da média das capitais aqui do Nordeste e entre as mais caras do Brasil. Levantamento do Instituto Municipal de Proteção e Defesa do Consumidor, Procon Natal, revelou que o litro da gasolina comum teve aumento médio de 2,24% em julho, passando a custar R$ 6,91 o litro. Eu acho alto, mas eu abasteci essa semana agora, a quinta-feira, eu acho, a R$ 7,09 na Zona Norte. Eu estava indo para o aeroporto, e parei no posto, quando eu fui pagar, era R$ 7,09. Eu não acreditei. É caríssimo o preço da gasolina, né? O preço do óleo diesel S10 também registrou uma alta, e nesse caso foi de 1,35%, enquanto o etanol e o gás natural veicular apresentaram redução nos preços. A pesquisa foi realizada em 86 postos de combustíveis distribuídos nas quatro regiões da cidade. É impressionante isso, né? Como é caro o preço do combustível hoje. Para você abastecer, vai queimar, porque está dinheiro no lixo, porque é caríssimo, né? E a tendência agora com esse recrudescimento da guerra, Estados Unidos e Irã, perspectiva de aumentar ainda mais, né?
1: O percentual de álcool, de etanol na gasolina.
3: Já entra hoje. Já tá
0: 32% a mais agora.
3: É, 32%, né?
1: É hoje, né?
0: Ou seja, você vai comprar gasolina, você vai pagar a gasolina e vai receber gasolina batizada com álcool.
3: Com álcool.
0: Que é um absurdo isso, né?
3: É.
0: Quer dizer, o ideal era que você tivesse, que você misturasse se você quiser. Você compra gasolina, você compra o álcool, se você quiser, né? Mas não, você vai comprar a gasolina que vai ser vendida como gasolina e a gente vai comprar sabendo que ela não é pura, que ela é misturada com álcool, porque é uma decisão do governo, sabe-se lá por quais interesses. A gente não sabe a razão efetiva, né? Porque é tudo tão caro que a gente não sabe. O Brasil virou um país da caristia, né? Eu estava dizendo aqui, você com um real você não faz nada hoje, é impressionante. Eu acho que você não compra nem um pão hoje com um real, né? Um pãozinho francês está mais de um real, né?
1: É no peso, né?
3: Dependendo da padaria...
1: É peso, chega, né?
3: É. Hoje eu botei extra pauta, teve uma nota que me chamou a atenção aqui.
0: Sim.
3: É que foi reinaugurado há 10 anos, né? O mercado das rocas, e ele segue subutilizado. Apenas 13% dos boxes estão ocupados, sendo utilizados por comerciantes do antigo mercado. A estrutura tem 4 mil metros, né? com 84 boxes, e seu objetivo, na época, era fomentar o turismo, inclusive como um ponto gastronômico. Falava-se muito que, de repente, um cruzeiro chegava aqui em Natal, as pessoas desciam, a primeira coisa que queriam era um passeio de bugre em Jacumã. Aí vamos fazer um mercado com muito artesanato, tipo São José, que existe no Recife, mas vamos ficar muito longe dele ainda, tipo São José, que existe no Recife e tal. E que toda, diga-se de passagem, que toda a capital tem um mercado desse. É para Minas Gerais conhecer o recado de Belo Horizonte. Vai para São Paulo, o mercadão lá que não tem fim. Você vai para Recife, São José. Natal não tem mercado para nada.
0: Tem mercados espalhados, né? Tem espalhado, o mercado da mercado Seis, tem o mercado de
3: Petrópolis. O mercado da Seis virou um palco de samba, né? É. Todo sábado tem lá e é bom. Não, Debinha Ramos? É bom.
0: O Meio Dia da Mix fica por aqui. Nós voltamos amanhã ao meio-dia. Você aproveita aí a sua terça-feira e até amanhã às 12. Obrigado, Frank Machado. Obrigado,
3: Adelmo Freire. Tchau, até amanhã.
0: Tchau.
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0: Mix agora 2h25. Selena Gomez e Rema, Calm Down. Já já a gente confere mais músicas juntos aqui na Mix. Não sai daí.
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2: 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A Copa do Mundo de 2026 criou um novo
3: Mick Jagger.
2: É que você sabe que o vocalista dos Rolling Stones tem a fama de pé frio, né? Mas pelo jeito tem alguém aí chegando pra tomar o lugar dele. Trata-se do Speed. Você conhece, né? Um dos maiores influencers do planeta. Ah, o cara pode ser famoso, mas não é muito pé quente, não. Fã incondicional de Cristiano Ronaldo, ele acompanhou o Mundial em diferentes estádios e acumulou eliminações e derrotas dos times que torceu. E a zica mais recente rolou com o Egito. Então, adivinha quem tava na arquibancada torcendo pelo time do Salah? Adivinha?
3: Speed!
2: Não, mas não ficou só nisso, não. Tá pensando o quê? O zicador, quer dizer, o influenciador, já tinha vestido as camisas de Cabo Verde, Portugal, do seu ídolo, Cristiano Ronaldo, e também a da seleção brasileira. Ah, mas tá explicado por que a seleção foi eliminada. E eu aqui culpando o Endrick, que perdeu o gol. O Bruno Guimarães, que perdeu o pênalti. Foi o pé frio. Foi o
3: Speed!
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0: Mix agora 5 para as 3, tá aí o som da Billie Eilish, Birds of a Feather. Já já a gente confere músicas juntos aqui na Mix.
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0: Mix agora 3 em ponto. Bora destravar essa hora e começar o Super Mix com 40 minutos de música direto, sem nenhum intervalo comercial. 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E pra começar, o nosso Super Mix de hoje tem Justin Timberlake.
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1: Mix agora 3h43, fechando mais uma edição do nosso Super Mix com 40 minutos de música direto. Esse foi o som do Nath Roots, Liberdade pra Dentro da Cabeça.
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0: Mix agora 4 em ponto, Samsonic, Secret Smile. Aguenta aí que já já tem as três músicas mais pedidas da história da Mix.
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0: peças foram 3 das mais pedidas por você em 99. 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
1: A Copa do Mundo de 2026 criou um novo
2: Mick Jagger.
1: É que você sabe que o vocalista dos Rolling Stones tem a fama de pé frio, né? Mas pelo jeito tem alguém aí chegando pra tomar o lugar dele. Trata-se do Speed. Você conhece, né? Um dos maiores influencers do planeta. Ah, o cara pode ser famoso, mas não é muito pé quente, não. Fã incondicional de Cristiano Ronaldo, ele acompanhou o Mundial em diferentes estádios e acumulou eliminações e derrotas dos times que torceu. E a zica mais recente rolou com o Egito. Então, adivinha quem tava na arquibancada torcendo pelo time do Salah? Adivinha?
2: Speed!
1: Não, mas não ficou só nisso, não. Tá pensando o quê? O zicador, quer dizer, o influenciador, já tinha vestido as camisas de Cabo Verde, Portugal, do seu ídolo, Cristiano Ronaldo, e também a da seleção brasileira. Ah, mas tá explicado por que a seleção foi eliminada. E eu aqui culpando o Endrick, que perdeu o gol. O Bruno Guimarães, que perdeu o pênalti. Foi o pé frio. Foi o
2: Speed!
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0: Mix agora 4h41, tá aí Olivia Dean, Man I Need.
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0: Mix agora 5 em ponto. Tá aí o som do Jason Mraz, I'm Yours. Já já, a gente confere mais músicas juntos aqui na Mix e o Top Mix com as mais curtidas por você.
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0: Mix agora 5h13, bora que tá rolando o Top Mix com as mais curtidas, mas aquela pausa agora pra gente voltar no ano 2000 pra saber qual foi a música mais curtida da época. Bora relembrar?
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1: Mix agora 5h22, fechando mais uma edição do Top Mix. Na primeira posição, ele, Alex Warren, Ordinary. Essa edição do Top Mix fica por aqui, volta amanhã. 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
0: 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Amanhã, meio-dia, tem mais.
1: Agora ouvi essa.
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1: Se você curte série de suspense, se liga, foram reveladas as primeiras imagens oficiais da série Carrie, a Estranha. A produção vai adaptar por formato de seriado, o famoso livro de suspense escrito por Stephen King. A história ganhou várias versões, tá? No cinema, e agora vai virar série. É, a trama acompanha a rotina de Carrie White, uma adolescente reclusa que sofre bullying na escola e precisa lidar ainda com uma mãe dominadora. Além de tudo isso, Carrie descobre que possui poderes telecinéticos, ou seja, ela consegue mover objetos com a mente. A série Carrie, a Estranha, está prevista para estrear na plataforma Prime Video no mês de outubro. E não é por acaso não, né? Porque é o mês das bruxas. O Halloween. A Rádio Mix segue de olho para você em todas as novidades sobre a série Carrie, a Estranha. E para você ter mais informações, pode acessar o site da Mix, radiomixfm.com.br.
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1: Caco, vem comigo nessa, tá?
2: Manda.
1: Ó, um, dois, três e você culpa seus pais por tudo. A gente canta uma pra caramba, vamos lá.
3: Isso é um absurdo.
1: Sabe por quê, Caco?
2: Por quê?
1: São crianças como você.
3: E o que, você vai ser quando você crescer?
2: Ficou melhor agora com a trilha, né? A gente poderia ter cantado em cima dela, mas tudo bem.
1: Vamos lá, gente, vamos chorar as pitangas.
2: Venha.
1: As dores e as delícias da gente se tornar os nossos pais.
2: É isso. Inclusive, se você tá no carro, uma mão no volante e outra mão pra cima, balançando de um lado
1: um,
2: pro
1: dois,
2: outro,
1: três,
2: vem.
1: E agora é hora de refletir. Você já se tornou seu pai? Já se tornou sua mãe? Coisa boa ou coisa ruim? Estátuas e o quê?
3: Cofres.
1: Responda.
3: Paredes pintadas, ninguém sabe o que
1: aconteceu.
3: Ah, que
1: saudade, Legião. Nunca falou tantas verdades em uma só música. O quê?
3: Elas.
1: Não, não, isso não.
2: Isso não, pelo amor de Deus.
1: Não,
2: é, não, corta.
1: Não quero falar
2: não,
1: disso.
2: Não, para,
1: vai.
2: Para.
1: Eu queria tanto aquela parte.
2: Mas agora ele
1: já
2: vai
1: sei,
2: falar.
1: Vou adiantar, porque
2: vai,
1: eu que
2: manda
1: controlo,
2: pra frente,
1: não
2: manda
1: é?
2: Pra frente. É você.
1: Eu que controlo.
2: É,
1: você não
2: é gistocracia,
1: sabe,
2: né?
1: Sabe, não, sabe o que, que a nossa produtora, é, a Yas, fez?
2: Manda. O que, que ela aprontou agora?
1: Ela me deu a minutagem.
2: A minutagem
1: música.
2: Exata?
1: É.
2: É a nossa IAS, né?
1: Ela é a nossa IAS. E aí ela me deu a minutagem.
2: Então,
1: olha que louco. Gente, 4h18.
2: Meu Deus, tem 4h18 até chegar lá.
1: Eu vou achar, ó.
2: Não, dá, vai,
1: porque
2: manda
1: tá
2: pra frente.
1: Aliás, eu sou ruim de. Ó, calma, vamos pra frente. Adoro, gente, esse programa ao vivo, ó. Vamos lá que eu vou achar.
2: Dediza, né?
1: Vai,
2: tá tocando aqui, meu.
1: Eu acho que é agora.
2: É agora, agora, agora.
1: Ah, diz que não, é assim.
2: Não, é mais pra frente,
1: deixa
2: vai.
1: Eu seguir a nossa Yas. A nossa Yas, ela é humana, gente. Ela não é uma máquina. Vamos lá. Mas... Não, essa parte
2: não,
1: a gente
2: essa
1: já sabe.
2: A gente sabe que tem que amar todas as pessoas como se
1: então,
2: não houvesse
1: então,
2: amanhã,
1: vai.
2: Né?
1: Yas diz que eu posso seguir daqui, ó.
2: Pode seguir daí, então?
1: É depois desse negócio que vai no nosso verso. Quer ver, ó?
2: Tá.
1: Você o quê, gente? Já vai pensando aí na mania que você já tem do teu pai, no comportamento da sua mãe, que você simplesmente fala assim, meu Deus, eu te culpo. Também
2: e não,
1: não
2: é,
1: é,
2: você tá falando que é uma gota da... Yas, você errou,
1: ah, posso
2: cara.
1: Posso falar, cansei, tô exausta, vou subir a trilha.
2: Pronto, tá melhor agora, vai. Mas a galera entendeu do que se trata, né?
1: Falhamos, Caco.
2: Tudo bem.
1: Falhamos como apresentadores.
2: Não é todo dia que a gente acerta.
1: Mas eu acho que isso é coisa da minha mãe. Parando pra pensar bem, esse jeito que eu fiz aqui é coisa da minha mãe. A minha mãe, ela é toda perdida.
2: É?
1: E ela gosta de viver pra ver o que vai acontecer. Porque se eu tivesse puxado meu pai, que é mais organizado nesse ponto, eu já teria...
2: Seu Souza, um salve.
1: Escutado antes essa música e falado, mano, nesse momento aqui eu vou subir o som. Como eu puxei a minha mãe, esfarolada de tudo... Então foi isso que aconteceu.
2: Aconteceu,
1: e
2: né?
1: E eu assumo, gente.
2: Tudo
1: puxei
2: bem.
1: A minha mãe mesmo, sou meio perdida. Adoro essa vida de vamos ver o que vai dar, entendeu? Quebra a cara? Quebra a cara.
2: Não aguento um vamos.
1: Mas sou feliz, cara.
2: É isso, cara.
1: Queria ser melhor, queria.
2: É, mas tudo bem, a gente sempre quer ser um pouco melhor, né?
1: O que, que você puxou do seu

0: me tornei meu pai ou minha mãe e conto por quê. Algum comportamento, alguma mania, gênio, personalidade, mas a gente quer aquela parada que você criticava, tá? Não aquela coisa que você fala, não. Aquela parada que você criticava no seu pai, criticava na sua mãe. Mano, eu não aguento esse seu jeito, principalmente ali na adolescência, sabe? E de repente, me tornei a pessoa que eu mais temia.
1: É.
0: Entendeu?
1: Ah, que pode ser até um atributo físico também, né?
0: É.
1: Que às vezes você fala, nossa, meu pai tinha aquele negócio de usar a lente bifocal, era tão estranho. Agora eu fiz 40 anos, eu tô quase lá.
0: Ai, meu pai também tinha uma mania de colocar o cabelo pra trás com gel, sabe? Eu não gostava e agora de repente, né?
1: De repente, né?
0: Exatamente. Queremos histórias no arroba Mix Tudo na Mix e manda também no meu no giza.on. Estou sempre online. O nome é de estudo, giza.on. Vai lá no Instagram, me siga e tem o nosso apresentador também.
1: É isso, ó. Me segue lá também no Instagram. E no TikTok, você me encontra no arroba Caco Grandino, CACO Grandino. Tem uns cortes, inclusive, do programa lá, bem legais, viu, Gi?
0: Ai, falando em cortes, falando em conteúdo, você gosta de mim? Você gosta do Caco? Entra agora no youtube.com/@mixtudonamix, é o nosso canal. A gente ganhou um canal só pra gente, então quem chega agora, já faz parte da família, entra lá, se inscreve e vem trocar ideia com a gente aqui na live, porque hoje o assunto vai durar um pouquinho. A gente vai falar sobre a sua ancestralidade, no caso, seu pai, sua mãe, manias, comportamento, o que você herdou e que você já reconhece e que você nunca imaginou que seria. Como esse é um assunto delicado, atenção, senhoras e senhores, vamos abrir a Sara de Terapia. Seja muito bem-vinda, a nossa psicóloga Sara Line, tudo
2: Oi,
0: bem?
2: Oi, gente, que alegria estar aqui com vocês, estou muito feliz, é uma honra. Tô adorando, assim, ó. Tô ouvindo a música. Tô
1: a gente entra num clima, não é?
2: A gente entra num clima muito animado, mas tô muito feliz da gente falar sobre esse tema.
0: Exatamente, gente. A Sara, né, Caco? Eu apresento ou você apresenta? Porque é um currículo, assim, meu Brasil.
1: É um currículo. Eu vou tentar aqui, né, traduzir tudo. Mas vamos lá. A Sara Aline é palestrante, apresentadora, analista de diversidade e inclusão e usa abordagem de fenomenologia existencial. Agora, afinal de contas, Sara, o que é fenomenologia?
0: A gente não sabe nem
1: eu
0: falar.
1: Eu não consigo nem falar essa palavra.
0: Fenomenologia.
1: Fenomenologia.
0: Pra quem não sabe falar, imagina, não tem
1: que isso aqui é trava-língua, mas tudo bem.
2: É um trava-língua, fenomenologia existencial.
1: Fenomenologia, agora isso. Entendi, fenomenologia. É isso.
2: A fenô, a gente pode abreviar.
0: Vamos falar
2: pode
0: de
2: pegar
0: fenô.
2: A intimidade de
0: vamos,
2: fenô?
0: Gente, vamos, gente.
2: É. Fenô é uma das vertentes da psicologia. Eu sou psicóloga. E a fenô, assim como existe a psicanálise, assim como existe o behaviorismo comportamental, a fenomenologia é uma forma da gente estudar o ser humano e aplicar principalmente em clínica, né?
0: Uhum.
2: No ambiente de clínica e assim vai. E a fenô é bem difícil. Além da palavra, a sua tese também é muito complicada. Mas pra sintetizar, é o que faz sentido pra você no agora. O que você entende que é a sua realidade. Você atribui um significado, aquilo faz parte do seu mundo, faz parte do seu campo. E é ali que nós, psicólogos, entendemos como desenvolver um tratamento.
0: Olha que legal, né, Caco? Isso é muito da hora. E eu brinquei, gente. Falei Sara de Terapia, porque o nome dela é Sara e esse é um podcast dela.
2: Isso.
0: Então hoje, a Sara de Terapia está aberta. Todo mundo pode mandar perguntas. Inclusive, a gente tá falando aqui, né, Caco, sobre o comportamento do seu pai, da sua mãe. Algo que te incomoda, a gente quer saber o porquê que te incomoda. E a gente tem uma psicóloga aqui pra falar até sobre isso, né? Por que que a gente acaba se tornando os nossos pais, enfim. Vai ser demais esse programa,
1: vai ser demais. Inclusive, eu acho que a Sara pode ajudar, inclusive, nesses hábitos que a gente acaba herdando dos nossos pais. Algumas coisas que a gente não gosta, como é que a gente quebra esse padrão, né? Como é que a gente muda? Acho que é importante também
0: Vamos
1: a gente fazer esse papel, né?
0: Tudo isso. Agora é a hora. Sabe aquele meme, galera, que os pais estão fazendo agora com as crianças que estão nascendo? Tipo, coloca num spa e fala assim, lá na frente, eu quero ver essa criança falar que precisa fazer terapia e levar os pais pra terapia. Então hoje é dia de trazer os pais pra terapia, que já reverberou na gente. Então fiquem à vontade. Arroba Mixtudo na Mix, pode mandar pergunta pra nossa querida Sara, que tá aqui pra responder. Pode interagir com a gente. E na live, Caco, na live, você sabe que a gente não tem filtro, né?
1: Mano, posso só fazer uma observação?
0: O quê?
1: Mano, Sara, você é de Osasco, bate aqui. Mano!
0: Você é de Osasco, São Paulo,
1: salve Osasco!
0: Cachorro quente, é isso?
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1: Mix são 6h17, meus amores. Ó, o Mix Tudo de hoje tá falando sobre um assunto delicado, mas necessário. Você sabe que aqui, né, Caco, a gente ajuda a nossa audiência. Esse programa, ele tem que servir pra alguma coisa, né?
2: É, tem uma função social, porque, obviamente,
1: assim,
2: não é mesmo?
1: Se depender de mim e do Caco, a gente só fala besteira. Então,
2: só resenha.
1: A gente chama nossos convidados, assim, de alto escalão. Hoje tem Sara de Terapia com a nossa convidada, psicóloga, palestrante, apresentadora, Sara Aline. Inclusive, já fez parte também, participou, né, do Big Brother Brasil.
3: Sim.
1: Não é verdade? Muito.
3: Acredita?
1: Muito, acredito.
2: Ali dá pra você literalmente reconhecer alguns padrões, né, de comportamento nas pessoas. Você fez algumas análises ali durante o programa de ficar olhando e falar, esse aí não teve amor materno, viu?
1: Isso, aqui é o jeito do pai dele. Acho que ele não sabia.
2: Ih, olha lá, não abaixou a tampa. Com certeza tá copiando o papai.
3: Aprendeu em algum lugar.
2: Aprendeu.
3: Olha, vou te contar que lá dentro, fazer essa análise de psicóloga é muito difícil, porque eu tava muito envolvida, né? Eu tava competindo e tal. Mas comportamento é comportamento. Se alguém me disse alguma coisa através dos comportamentos, eu usei os meus recursos.
1: O corpo fala e ela fica analisando. Então hoje, aproveita que ela tá aqui, psicóloga. A gente tá falando sobre que a gente acaba se tornando, né? Os nossos próprios pais. As dores e as delícias de ter uma mania, uma personalidade, um jeito. Pelo que a gente criticou um dia e, de repente, agora, você olha e fala, caramba, cara, eu tô fazendo igual meu pai, igual minha mãe. Se for algo bom, ótimo, você aprendeu. Agora, se é algo ruim, a gente acaba rejeitando e não olhando pra isso. Então, chegou a hora. Tem áudio.
2: Então, bora.
1: Nada de rejeitar, vambora.
4: Tudo bom com vocês?
1: Oi.
4: Beleza? André aqui, motorista de aplicativo do ABC Paulista.
1: Nem
4: e falar pra vocês,
1: falar.
4: Galera. Infelizmente, cara, cada dia que passa, eu tô me tornando meu pai no estresse, velho. Esses dias fui dar carona pra minha mãe e a gente acaba se estressando no trânsito. Ela fala, filho de Deus, você sempre criticou seu pai, nesse estresse você tá ficando igualzinho. E minha mulher já puxa o embalo também, já fala um bolão pra ela também, já do meus estresses dentro de casa. É complicado, né? É difícil. Não me orgulho disso, mas falar pra você, cara. Hoje em dia uma terapia é uma coisa muito importante, gente. Pra gente não deixar o estresse do dia a dia mudar a gente, velho. Mas é isso. Esse é meu desabafo, que eu me tornei o que eu mais odiava no meu pai.
1: Mas
4: estressado.
1: Agora, a gente vai até aprofundar um pouquinho sobre esse áudio dele, sabe, Sara e Caco? Porque assim, quando a gente se torna algo que a gente não gosta ou não gostaria, no caso foi a convivência ou isso tá também no gene da pessoa e uma fatalidade, não tem como evitar?
3: É, quando a gente fala de estresse, é comum, todo mundo sente e a gente pode ser engatilhado mais em alguns momentos do que outros. A questão é saber lidar com uma reação normal dos nossos sentimentos, como o estresse. Quando a gente sabe que tá invadindo um pouco as nossas relações, tá sendo muito, como ele relatou, que precisa baixar um pouquinho a bola, vai ser saudável até para ele aprender mais sobre esse sentimento. Agora, falando de herdar isso dos nossos pais, comportamentos são relacionados às vivências. Então, se você foi acostumado a ver um pai muito estressado, muito irritado, às vezes essa é a maneira como você aprendeu também a lidar com essa emoção. E com momentos difíceis, porque provavelmente você acompanha seu pai estressado quando ele tá passando por uma fase difícil. Aí você aprendeu esse comportamento na vivência. Chegou a sua vez de se estressar com a vida, você reage da mesma forma porque entende que foi a maneira que você aprendeu. É assim que se reage, não é verdade?
1: E sabe o que é o mais da hora, Caco? Parando pra analisar, até quando a gente herda uma parada estranha, assim, dos nossos pais, algo que a gente rejeita, dá pra também aproveitar isso, né? Quando você reconhece esse sentimento, você se vê no mesmo lugar, agindo da mesma forma, talvez pela repetição, você já sabe o que isso causou, o resultado disso. Se você não mudar automaticamente, você vai repetir de geração em geração.
3: E assim.
2: Total.
1: Então, pro nosso amigo tem que refletir.
2: Me veio uma lembrança, que era uma coisa que era muito característica do meu pai, né? Ele podia estar com um problema que fosse. Um estresse, algum problema no trabalho, alguma coisa dele, de saúde, pessoal. Mas ele não falava.
1: Ele guardava pra ele,
2: porque pra ele a casa era um templo sagrado, né? É um espaço sagrado, ele não tinha que levar preocupação pra casa. Então, eu talvez tenha herdado um pouco disso, que às vezes você tem aquela preocupação, aquela coisa mais exacerbada, sabe? Aquela coisa que você tá até doendo por dentro de guardar, mas você não quer passar pra frente, principalmente pra sua esposa, pro seu marido, pro seu irmão ou pra algum amigo, pra não trazer essa preocupação pra essa pessoa, né? Será que não seria melhor, de repente, a gente falar sobre esse tipo de problema do que guardar pra si próprio?
1: Para tudo. Eu não preciso nem ser psicóloga pra dizer, Caco, que você errou!
0: Errou! 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
10: A Chevrolet começou a disponibilizar nas concessionárias o Sonic, tanto o Premier de R$ 129.990 quanto o RS de R$ 135.990. Motor 1.0 turbo, 115 cavalos de potência, 18,9 kg de torque, com a correia banhada a óleo, sim senhor, mais a nova correia vitrificada. Então a Chevrolet caprichou na entrega dos 5 anos de garantia, trouxe um SUV compacto coupé, com porte, com elegância, as mesmas proporções do Nivus, e acho que vai pegar essa turma de 130 mil aí, que quer comprar um carro a combustão flex, de bem com a vida, viu? Porque a proposta visual da Chevrolet com entrega tecnologia, com MyLink, com 8 anos de OnStar, ficou muito completa. A GM vem pro jogo e sabe que tem que oferecer mais por menos. Essa é a nova regra do mercado e eu tô aqui para contar isso para vocês. Caronas, a gente se vê, porque se é para falar de carro, é para falar com a gente aqui na rádio. Tchau, pessoal. Eu sou Jorge Moraes e contem comigo.
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0: do Brasil. Mix, estamos de volta. Agora é a vez da Fabizinha, direto com o É da Sua Conta, uma parceria do Banco PicPay, seu próximo banco, com a gente aqui na Mix, sempre trazendo as melhores dicas e informações para você que acompanha o programa. Meus amores, hoje a gente está falando sobre coisas que a gente herda dos nossos pais, principalmente manias, personalidade, jeito. Tem uma parada que eu acho que é da minha mãe, inclusive tem até uma frase que eu posso trazer que vai fazer muito sentido, que ela sempre falou de uma maneira diferente. Mas basicamente, até vou falar pra Fabizinha aqui. Boa noite, Fabi, tudo bem, meu amor?
1: Boa noite, Giza, boa noite pra todo mundo que tá aqui ouvindo o Mix Tudo.
0: Há uma frase que eu acho que é isso que a minha mãe queria me dizer a vida inteira. O seguro morreu de velho. A minha mãe, Fabi, ela sempre tá dois passos à frente e automaticamente eu herdei isso dela e eu acho isso muito da hora. Só que olha que coisa, né? Quando ela falava o seguro morreu de velho, eu pensava, cara, ela deve estar falando de seguro de carro, seguro de casa, mas tem tanto tipo de seguro, né? Muitas vezes as pessoas valorizam mais itens do que a própria vida e assim vai. Quais são os tipos de seguros? Enfim, vamos falar disso hoje, já que é pra herdar, vamos herdar coisa boa, né?
1: Vamos sim, Giza. Olha, seguro é engraçado que essa frase é muito popular, né? Seguro morreu de velho. E também seguro, a gente sempre ouve as pessoas falar, a gente paga um seguro torcendo para não usar, né? Uhum. Porque, como o próprio nome diz, ele oferece uma segurança para uma situação imprevista, né? Uma situação inesperada. Mas ele pode ser muito útil, viu, Giza? Sua mãe tinha total razão. É. Especialmente para essas pessoas que elas são as principais responsáveis pelo sustento da casa, né? 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
0: Isso é muito interessante, né? Porque, sei lá, eu acho que o brasileiro, principalmente, quando escuta essa palavra seguro, já imagina que é um dinheiro alto, não tenho dinheiro para pagar, vou fazer uma dívida que talvez, dependendo do mês, se eu não ganhar muito dinheiro, eu não consiga também, né, tá ali em dia com ela. 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
0: Então tá ótimo, ó, mais uma dicaça da nossa querida Fabi aqui junto com o PicPay no É da Sua
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0: Em
1: breve, esse conteúdo é...
0: Pode continuar.
1: Beleza, Giz, então a gente volta amanhã com mais dicas legais.
0: E um é isso, gente. 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E hoje ela falou sobre seguro. Seguro da sua vida, da sua casa. Você tem várias opções lá. Então entra, porque é muito importante, se você aprendeu alguma coisa com seus pais, que seja isso daí, né? Tá dois passos à frente e torcer pra não precisar usar, né, não, Fabi?
1: Com certeza, Giz.
0: Vamos ver. Beijo, Fabi, até amanhã.
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1: Big São 638, Paralamas do Sucesso, aonde quer que eu vá. E hoje a gente tá falando sobre os nossos pais, né? Manias que a gente tem dos nossos pais. Ah, não só isso também, né? A gente tá falando de personalidade e qualidades também. O que você herdou do seu pai e da sua mãe que você gostaria de contar pra gente aqui no Mix Tudo? Aquela coisa que você odeia e aquela coisa que você ama também é bem-vinda, né, Caco? Tem áudio, vamos?
2: Tem áudio, então vamos nessa. Vamos tem lá. Bastante comentário aqui na live também. Aliás, se você tá aí de bobeira, não tá dirigindo, cola com a gente no YouTube e não esquece de se inscrever, porque a gente tá juntando umas graminhas aqui, né, querido?
1: Isso, e quem tá com a gente aqui é a psicóloga Sara Aline. Então, a Sara de terapia tá aberta. Vambora, vamos de áudio.
3: Oi, pessoal da Mix.
1: Oi.
3: Então, lá em casa parece que eu herdei um pouquinho de cada um, né? Os meus pais são separados, eu moro com a minha mãe e ela costuma dizer que eu sou idêntica ao meu pai, que eu não me esquento com nada, que eu sou muito tranquila, me chama de relaxada. E tipo, eu não sei se isso é normal quando se mora com a mãe ou se é porque minha mãe é muito rígida, muito rigorosa. E sempre foi assim, e até mesmo meu pai, quando eu estou com ele, ele fala que eu sou muito rígida. E aí, fala que eu sou idêntica à minha mãe.
1: Olha que doido.
3: Eu acho que por isso eu talvez tenha herdado dos dois aí um pouquinho de da qualidade ou do defeito de cada um.
2: Eu tenho uma opinião quanto a isso, assim, mas sei lá, né, se a Sara vai concordar ou não.
4: Vamos ver.
2: Eu acho que tanto o pai quanto a mãe não conseguiram ainda aceitar o fim do relacionamento e ficam sempre remetendo o comportamento do outro, né, espelhando no próprio filho, na filha, no caso, né?
1: Mas, Paulo,
2: mas você é igual a sua mãe, faz isso e isso. Aí chega lá, mas você faz igualzinho o seu pai. Então, ou seja, tem o espelho dos dois e os dois continuam se criticando através do filho.
1: Quantas estrelas o Caco merece, Sara?
4: Olha só, de todo eu não acho que tá muito distante não do que pode ser. Não sei, não conheço esses dois. Mas eu daria umas 4 estrelinhas, valendo 6.
2: Então tá ótimo. Então,
1: complementando então, vamos acabar de chutar, né? É chutar cachorro morto, né, que o pessoal fala. Vamos acabar de jogar terra nessa tumba. Que eu também, uma coisa que eu não acho legal. É quando você tem um filho com alguém e essa criança ou seu filho vem com características que você não curou no seu relacionamento e você projeta isso na criança como se isso fosse ruim. Não necessariamente é, viu?
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10: Fala caronas, audiência do Automotor na rádio. Eu sou Jorge Moraes e estou aqui com vocês para falar das novidades que estão acontecendo no mundo dos carros. Eu estive em Detroit apurando as notícias do que vem por aí por parte da Stellantis e me surpreendeu muito a marca que reúne marcas, né, como a Fiat, a Jeep, a Peugeot, Citroën, Ram no Brasil. Então tá tudo isso. Fora lá fora que tem Opel e tanto mais, gente, como a própria Maserati. Eles estão investindo 6 bilhões de euros num planejamento até 2030. No Brasil, eles já fizeram isso com 30 bi de investimento de reais. É ponto isso. E vão lançar o novo Argo no mercado brasileiro, carro dos 50 anos da Fiat, que está pronto e deve chegar aí nos próximos 90 dias às concessionárias. Na Europa esse carro se chama Panda, e no Brasil, se você quiser ver um pouco mais sobre ele, está lá no meu Instagram, no @jorgemoraes, tem vídeo, eu conto muito do Argo e apresento para vocês o que vai ser o novo Argo da Fiat, está lá no Instagram. É isso aí, até um próximo comentário, cara.
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0: Eu tava aqui pensando, gente, será que esse meu jeito de me comunicar, de trabalhar com comunicação, veio de quem? Do meu pai ou da minha mãe?
2: Eu acho que é mais da sua mãe, tá? Talvez.
0: A minha mãe é muito maluca,
2: sabe? Que pelo que você me falou, o seu Souza é mais reservado.
0: O meu pai é quietão.
2: Quietão, né?
0: A minha mãe, cara. Eu acho que essa falta de filtro, essas loucuras aqui, vem da minha mãe mesmo.
2: Não, mas é só olhar você e seus irmãos, cara. Vocês são...
0: maluco.
2: É tudo doido, cara.
0: É tudo doido, gente.
2: Todos têm habilidade pra trabalhar com comunicação, já disse.
0: Vamos lá. E você que tá ouvindo o programa? A gente tá aqui com a psicóloga Sara Aline. Estamos falando aqui sobre os comportamentos que a gente acaba herdando dos nossos pais. Coisas boas e coisas ruins, não é mesmo? Mas o fato da gente reconhecer isso já ajuda bastante pros dois lados. E tem áudio, vamos lá, Sara, vamos cá.
3: Boa noite, pessoal.
0: Boa noite.
3: Luciana, aqui de Porto Alegre. Eu odiava quando eu ia num lugar e as pessoas já me conheciam de tanto que a minha mãe falava da minha vida pra todo mundo. Ela contava tudo da minha vida. E daí, ontem, eu fui levar a minha filha no médico e eu fiz a mesma coisa. Quando eu saí do médico, eu olhei pra minha filha e disse assim, filha, tô igual a vovó. E ela disse, é verdade, mãe.
0: Por que a gente...
2: É raro, mas acontece,
0: é raro,
2: sempre,
0: cara,
2: né? O que que acontece?
0: Você que trabalha com isso, né? Você é psicóloga, tudo. Quais são os relatos que a galera mais se preocupa em relação a isso, sabe? Ou traz, ai, Sara, me ajuda.
4: Eu acho que é essa culpa de perceber que fez igual uma coisa que você não gosta na sua relação com os seus pais.
0: Agora, e esse presente fenômeno? Por que que a gente acaba fazendo agora, até saindo do pai e mãe? Por que que às vezes a gente acaba fazendo o que a gente tanto criticou? E por que que a gente criticou? Será que é porque a gente queria ser?
4: Eu acho que é porque evidencia algumas faltas, né? Algumas ausências suas. Às vezes, quando você pega uma coisa pra sua personalidade que não é algo que você gosta, é porque talvez você devesse olhar pra
0: isso,
4: dentro, né, de si e entender por que o seu último recurso, então, foi pegar uma coisa que você não gosta e não algo que vai te potencializar, que vai te ajudar.
0: Isso vale, Caco e Sara e audiência. Até agora, mudando totalmente, né? A vítima que tem a ânsia de se tornar o agressor, muitas vezes, né? A gente fala isso no trabalho. Tem gente que fala, ai, meu chefe, cara, ele humilha, ele faz isso, faz aquilo. Aí quando a pessoa tá no poder, faz a mesma coisa.
2: Nossa, é verdade.
0: Isso acontece muito. No relacionamento, ai, porque o meu relacionamento era tóxico. Aí tá num relacionamento novo, repete e se torna o agressor, cara. Por que será que a gente faz isso?
4: Porque a gente não dá oportunidade pra curar as nossas dores. E aí, quando você vê, você tá reproduzindo o raso daquilo que você aprendeu. Então, se você aprendeu a partir da base da violência, é natural que você vai, de alguma forma, trazer isso no seu comportamento. Porque você não olhou, não curou e não se deu a oportunidade de fazer diferente, não pros outros, mas por você.
0: Pra mudar
4: isso,
0: né?
4: Esse é o ponto da terapia. A gente aprende a lidar com nós mesmos.
0: Agora, falando de terapia, né? De ego e tal, Conrado, você tá bem elegante hoje, né?
2: É porque hoje eu vou sair com a minha senhora.
0: Não, mas ninguém falou de mim. Não. Que mal, cara.
2: Não, mas você tá sempre elegante. Não, aliás, a gente tá usando suéter azul também, cara.
0: Suéter
2: que acontece?
0: Azul, gente.
2: Eu tô de suéter.
0: Suéter
2: é
0: azul.
2: Isso é uma
0: azul
2: coisa que eu herdei do papai. Papai também usava suéter com jaqueta.
0: Eu acho assim, se você quiser entrar na live agora, youtube.com/mixtudonamix, pra me dar um biscoito, eu vou gostar, porque eu tô de suéter também.
2: Você quer um biscoito,
0: querido? Eu quero um biscoito.
2: Então joga, então, ó, segura aí.
0: Eu vou segurar o biscoito. Tô com o biscoito na mão. O que que se faz com biscoito?
2: Ah, eu comeria.
0: Não como, gosto. Tudo. Pode música.
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1: Mix 656, Sonzeira, Evanescence, Bring Me to Life. E hoje aqui no Mix Tudo, a gente tá fazendo uma sessão terapia. Na verdade, é uma sara de terapia com a nossa convidada de hoje, psicóloga, palestrante, apresentadora. A gente tá falando aqui com a Sara Aline sobre as coisas que a gente traz, né, dos nossos antepassados, principalmente dos nossos pais, comportamentos, a genialidade, coisas que a gente rejeitou um dia e que agora a gente tá se deparando e falando, e agora, José?
2: E agora,
1: e
2: José?
1: E agora, José? Mas aí, no caso, ela tá aqui, tá ajudando a gente, esclarecendo muitas coisas, inclusive na live, né, Caco?
2: Exato, inclusive deu um desabafo aqui, cara.
1: Nossa,
2: eu acho que é uma regra clara da vida, é uma coisa simples, é uma frase só.
1: Vamos falar junto?
2: Vamos.
3: Não seja um babaca.
2: Mano, aí se você conseguir cumprir essa frase...
1: Tá ótimo.
2: Mano, você já tá quilômetros na frente, fica tranquilo.
1: Ó, como identificar que você é um babaca? Antes de mais nada, pra você entender que você é um babaca. E reconhecendo que você é um babaca, você não vai querer ser um babaca.
2: E você vai querer melhorar.
1: Exato. Trate pessoas, como seres humanos, como gente, não como bens materiais ou coisas que a pessoa tem.
2: Empatia.
1: Empatia. A pessoa não é o que ela tem, tá? Primeira coisa. Segunda coisa pra você não ser um babaca. Saiba que você está em construção. Se hoje você não questionou alguma atitude sua, aqui nessa vida você não tá vivendo pra evoluir. Então, algumas dicas que a gente tá trazendo na live. Mas vamos de áudio, Caco, porque agora a gente ficou com raiva, né?
2: É, cara, a gente tem que fazer esse desabafo.
1: Isso, viu? Isso aí a gente precisa melhorar.
2: Não, mas aqui é a terapia do Mix Tudo, né? Filosofia. Filosofia.
1: Eu vou ficar lá no travesseiro
2: então
1: hoje.
2: Vai,
1: por que
2: então
1: eu fiquei com tanta raiva?
2: Tá bom.
1: Vambora.
2: Vai.
4: Oi, Giza, galera da Mix. Aqui é a Renata, do Rio.
2: Olá.
4: É, o que mais me incomoda, o hábito que eu peguei da minha mãe, foi que ela falava assim... Não joga fora, um dia você pode precisar.
2: Ah,
4: ou então se passava na rua e visse uma coisa inteira no, na rua, ou no lixo, ou numa caçamba. Tá limpinho, tá inteiro, vamos lá, vamos reformar. É um hábito que me incomoda até hoje e eu tô tratando isso com psicólogo, é complicado.
1: Ai, ai, ai.
2: Isso tem a ver com escassez, né, Sara?
5: Ah, pode ter a ver com muitas coisas. Até pessoas que gostam de acumular coisa em casa, acaba levando, não consegue desfazer. Diz muito sobre muitas faltas, mas é um comportamento herdado, principalmente essa da reforma, que ela falou, ah, vamos pegar, vamos refazer em casa. Às vezes você nem tem espaço pra isso, quando você vê, você tá vendo porque não conseguiu desapegar de que aquilo não era seu. Será que isso também não é uma questão de saúde emocional, de você olhar pra alguns vazios? Eu te antecipo que talvez sim.
1: E é verdade, porque se a gente for analisar as pessoas mais velhas, né, muitas delas têm muito apego nas coisas da casa, porque é o que restou de uma era que não existe mais.
5: É uma história, né?
1: É uma história. Quando é o rádio do avô, é a panela da mãe. E aí os filhos vêm, para com esse tanto de coisa, você não precisa disso. Mas às vezes é tudo que a pessoa tem de lembrança de uma época que nunca mais vai viver, né?
5: E as memórias, as lembranças, a simbologia são muito importantes pra nossa saúde emocional. Óbvio que está passando do ponto, se é um pai, uma mãe que tá acumulando muito, tá fazendo mal pra saúde.
1: Ai, não pode.
5: A gente precisa olhar e lidar com essas memórias, lembrando que elas são vivas na existência, né? Não só nas coisas. Mas também é uma atenção de cuidado com saúde emocional. Adorei esse exemplo.
1: É, né?
5: Porque a gente não percebe que às vezes a gente tá cortando a história das pessoas e precisa saber fazer com jeitinho.
1: Exato. Agora, pra fechar o programa, Caco, vamos lá, né? A gente tem que sempre trazer uma conclusão de tudo isso.
2: Uma conclusão.
1: Sara, pra gente fechar a Sara de terapia de hoje, para os filhos que estão agora, né, repercutindo alguns comportamentos, hábitos e coisas que incomodam, como que eles podem lidar com isso e melhorar para não ficar deixando isso fazer mal, né?
5: Pode.
1: E levando para outras gerações.
5: Nos comportamentos que te incomodam, eu te recomendo você fazer as pazes com alguns sentimentos e lembrar que aquilo que não é seu, que veio do outro, não precisa fazer parte da sua vida, da sua identidade, da sua personalidade.
1: Legal.
5: E revisitar isso é você se devolver a possibilidade de se tratar com mais carinho, mais afeto e também olhar para os seus pais como indivíduos diferentes de você. Então dá pra gente ser diferente. Os comportamentos bons te recomendo trazer para sua vida, humanizar os seus pais, celebrar que você teve um bom comportamento e levar para frente, adiante.
1: É, que demais, hein, Caco? Fechamos, hein, a Sara?
2: Fechamos. Terapia. Inclusive, você viu que eu até fiquei um pouco pensativo aqui, tive alguns pensamentos.
1: Caco,
2: inclusive,
1: hoje vai fazer alguns downloads.
2: Na quinta-feira eu tenho terapia, eu tenho algumas coisas para falar, viu?
1: Vamos falar, tem que
2: vamos
1: falar.
2: Vamos botar para fora.
1: Ah, isso é muito importante, galera, para quem chegou agora no programa, não falar não significa que o problema não exista.
5: Exatamente.
1: Muito pelo contrário, né? A gente precisa falar, verbalizar, porque o diálogo, ele salva um lar, ele salva uma amizade, ele salva a sua vaga no trabalho, ele salva convivências. E se você não tem coragem de falar, comece devagar com uma terapia que você vai conseguir aos poucos. Quando vê, putz, falou. Não é assim? É assim do nada, mesmo. Não é, Sara?
5: É assim mesmo. Falar é muito importante porque também existe cura ao falar, né? E aí, às vezes, o que fica difícil de ser dito é onde você precisa mais olhar e com calma. Eu acho que a terapia é um bom lugar para esse espaço. E se não tem terapia porque não tem dinheiro, eu te recomendo também a olhar de formas mais sociais, maneiras de você ter esse cuidado, porque existe.
1: Sara, você faz conteúdos também. Então, eu acho que muitos deles podem ajudar muito a nossa audiência, né? Não, Caco? A gente ama também acompanhar os grandes profissionais, né?
2: Com certeza. Aliás, como que a galera te encontra, Sara?
5: Gente, Sara Aline em todas as redes sociais, mas também no meu podcast de saúde mental, que é o Sara de Terapia, que eu tô convidando você pra sentar e conversar sobre narrativas reais e dores. É aquele, né? Sabe quando você acha muito difícil falar sobre saúde mental e você queria só ouvir uma história que te ajude? Ah, tá. Então, ansiedade em acesso é isso? Ah, não consigo identificar na minha vida? No Sara de Terapia não é tão difícil de compreender porque a gente se identifica através das histórias e do sentir. Então te convido, todo mundo é bem-vindo pra minha sala, por isso que ela se chama Sara de Terapia, porque ela é
1: Sara
5: minha.
1: Sara de Terapia, S-A-R-A-H. Sara com H de Terapia.
5: Isso.
1: A gente vai fazer uma foto e vai marcar a Sara também no @mixtudonamix, que é o nosso Instagram. Já vai seguindo a gente lá, assim como siga também a gente no YouTube, né? Vem lá, cola lá pra se inscrever, youtube.com/@mixtudonamix. Agora, se você quiser dar uma pirada, aí não é pra melhorar não, é pra piorar um pouquinho, sabe? Dar uma destrambelhada, me segue. Eu sou a giza.on, G-I-S SA.1 também estou em construção.
2: Bom, então, depois dessa, né, meu? Se quiser ver ali alguns pensamentos intrusivos em formato de Reels, você cola também no meu, no @CacoGrandino, CACO Grandino, no Instagram e no TikTok. Mas é claro que tem os melhores cortes do rádio brasileiro, a gente não pode deixar de falar, né, querido?
1: Exato. Sara, muito obrigada, parabéns pelo seu trabalho. E obrigada por colar com a gente aqui na Mix e ajudar os nossos ouvintes.
5: Tudo, foi maravilhoso. Bom estar com vocês e com todos os ouvintes que estão nos ouvindo agora.
1: Agora, só pra encerrar o programa, algo que você herdou da sua mãe e do seu pai.
5: Ai.
1: Uma coisa que você rejeita e uma coisa que você ama.
5: Tá, do meu pai, uma coisa que eu amo é que hoje, se eu sei comunicar do jeito que eu tô comunicando com vocês, é porque Wagner Rodrigues me ensinou. Ele desenrola tudo, mas uma parte ruim, talvez, que eu herdei do meu pai é que eu perco muito tempo com a vida. Ele adora estar aí com a galera. Tem que lembrar que a vida também é foco. Com a minha mãe, eu aprendi toda a sabedoria das palavras benditas. Se tem alguém que sabe falar no momento certo, é a minha mãe. E talvez o que eu herdei dela que eu não gosto muito é porque eu fico repetindo as palavras. Sabe quando você tá com uma música na cabeça e fica o dia inteiro
1: repetindo,
5: falando em voz alta? Faço igualzinho minha mãe, mas eu não gosto.
1: Tá certo. Ó, pra você que ainda não, durante essa uma hora de programa, não ainda reconheceu algo do seu pai e da sua mãe, agora vai a dica da Giza. Olha pra isso, porque é lindo honrar os nossos pais e é lindo aprender com eles.
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11: Teve convocação da seleção brasileira e apresentação da Tucan, a picape que vai concorrer com Fiat Toro. Você acha que a Toro vai perder esse posto de liderança que está bem acompanhado ali da Rampage, da Stellantis? Tem a Maverick como uma concorrente de muita excelência. A picape da Ford é uma das melhores do segmento. E a Volkswagen vai trazer esse modelo médio compacto bem na porta de chegada da BYD Macon, que é a picape que é derivada da plataforma do Song e que está chegando ao mercado brasileiro a partir de setembro no mercado. A gente vai ver um montão de novidades e quero que você acompanhe com a gente esse segmento de picapes, gente. Porque se é para falar de carro, é para falar com a gente. Caronas, a gente se encontra e até uma próxima aqui na rádio, porque vai lá no Instagram, comenta, vê o que tem de novo por lá. Eu estou falando muito. Tchau, pessoal. Até a próxima.
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0: Essas foram três das mais pedidas por você em 2004. A qualquer momento tem mais.
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0: Eu sou o Vitor Clay, aqui do Melhor Mix do Brasil. E aí, gente boa, tudo certinho? Pode ficar melhor, porque daqui a pouquinho, às 8, temos um encontro marcado com... Pede no Zap, tá com o celular na mão? E que música que você quer colocar na programação da Mix? Então já manda um áudio dizendo qual é o teu nome, de onde você tá ouvindo o Melhor Mix do Brasil e esse som bacana pra gente ganhar a noite de terça-feira. O Zap da Mix você já tem aí na agenda do celular? Obrigado pela consideração. Ainda não? Anota aí. É um 11 983 408 mil. Que som você quer ouvir aqui na Mix? Já manda, né, essa mensagem de voz. A gente vai colocar aqui na fila. Quanto mais cedo você já mandar o teu som, ele já vai entrar no programa, tá bom? Lembrando que todos os sons que rolam entre 8 e 9 da noite são os que chegam no Zap da Mix. É o 11 983 408 mil, que inclusive tem presente. Eu tenho um kit aqui com copo e squeeze. Esse copo da Mix é maravilhoso. Se você ganhar, cuida, porque vão querer levar ele de você. E tem o squeeze também, garrafinha, show de bola. Manda o teu nome completo, mais a hashtag KitMix, é pro Zap também. Pronto, tá tudo lá. Quem sabe daqui a pouquinho já fala o teu nome? Bora então, coloca o dedo na sorte. 11 983 408 mil. Agora é contigo, brilha.
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0: Carpenter cantou e fez o show com Man Child. Aliás, daqui a pouquinho quem vai fazer o show é você. Vai começar o Pede no Zap, já manda o teu áudio pedindo o teu som. 11 983 40 8000. Aliás, quem mandou o nome mais a hashtag Kit Mix, um kit da hora, com um copo e um squeeze. Demorou, né? Nunca mais ficar bebendo água naquele copinho de plástico safado. Agora você vai ter aí um copo da Mix que é muito da hora e um squeeze ainda. Claudinei Santos, final do telefone 9406. Claudinei, parabéns. A equipe Nota 10 da Mix vai entrar em contato contigo, tá?
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0: Ô, pessoa do bem, tudo certo? Chegou a hora do programa feito pelo melhor ouvinte desse país, que é você, ouvinte da Mix. Manda ver então, faz o check-in aqui no zap da Mix, que é o 11 983 408 mil. Nessa mensagem de voz eu preciso saber o teu nome, de onde você tá ouvindo a Mix, e esse som pra gente tocar pronto. É só isso. E todos os sons que a gente ouvir até as 9 são os que vão chegar aqui no Zap da Mix. Então é a sua oportunidade de ouvir aquela música preferida. É contigo, brilha. Boa noite.
2: Aqui é a Mari de Londrina e eu quero ouvir Nicki Minaj e Justin Bieber, Beauty and the Beast.
0: Bora, Mari, ouvir. Um beijo.
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0: Mix, agora são 8h06. Olivia Dean fez o show dela, Man I Need. O show quem faz é você, né?
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0: E o zap da Mix é o 11 983 408 mil. Pede o teu som aqui até as 9 da noite. Faça como o Felipe, ele tá morando em Recife. Ele disse que era de Maceió, agora tá morando em Recife. Obrigado, querido. Um abração pro seu, uma ótima noite também. A Valdirene tá em Ferraz de Vasconcelos, o Átila tá em Juiz de Fora, Minas Gerais. É o Brasil inteiro ligado aqui. Não mandou o áudio ainda, só falta você. Pede o teu som.
2: Boa noite, meu nome é Guilherme, eu sou de Caieiras e eu queria que vocês tocassem a música Friday I'm in Love do The Cure.
0: Boa!
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0: o Champion fazendo beatbox nessa música. A gente curtiu Frases de Chorão. Na verdade, Charlie Brown Jr., Lugar ao Sol, nessa versão exclusiva no melhor mix do Brasil.
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0: Pede o seu som no zap, não custa nada. Só uma mensagem de voz. 11 983 408 mil. É o zap da Mix. Manda aqui sua mensagem de voz. Não esqueça de falar o seu nome e também de onde você está ouvindo a Mix nesse Brasil grande de meu Deus. E esse som pra você ficar feliz. Faça como o Benito Júnior. Ele é motorista por aplicativo em Muzambinho, fica em Minas Gerais. A todos e todas motoristas por aplicativo no Brasil que dão uma carona aí pro som da Mix, estão na rodagem, muito obrigado para todos 5 estrelas. O Fábio tá em São Carlos, o William é motorista por aplicativo, mas na cidade de São Paulo. E você? Me conta de onde tá ouvindo e vamos ouvir o quê?
2: Boa noite, que é o Michel do Lagoa da Prata, Minas Gerais. Toca pra mim aí, Aerosmith, Crying.
0: Agora!
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1: Mix, agora são 8h25, Bruninho fez o show, mas quem faz o show aqui é você, mandando o teu áudio, pedindo o teu som. Então brilha, 11 983 408 mil, aquela mensagem de voz bonitinha, pedindo o teu som, manda ver.
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0: Programa feito por você, melhor ouvinte do Brasil. Manda ver no áudio aí, pedindo o teu som preferido no 11 983 408 mil. Faz assim, ó.
2: Boa noite, Mix.
0: Boa.
2: Aqui quem fala é Ricardo de Guaratinga, tá?
0: E aí,
2: toca
0: Ricardo?
2: Metallica pra nós. Oh. Unforgiven. Valeu.
0: Agora.
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1: Ela mandou uma mensagem aqui pro 11 983 408 mil, como também o José, ele tá em Gravataí, Porto Alegre, Gravataí, região metropolitana de Porto Alegre. Beto também tá em Porto Alegre, a Manu tá em Ponta Grossa, no Paraná. E você, me diz de onde você tá ouvindo a Mix e que som que você quer ouvir, hein? Ah, não esqueça, nessa mensagem de voz que você vai mandar, fala o teu nome, se identificar, a gente quer te conhecer, manda ver.
2: Oi, Rádio Mix. Oi. Aqui é o Daniel de Brasília, e eu gostaria de pedir a música Hold Me Closer, da Britney Spears e do Elton John.
1: Receba.
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0: Gente, opa, já pediu o teu som aqui, é facinho demais.
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0: Você não desgruda do celular, né? Já virou uma segunda pele, na verdade. Todo dia você manda uma mensagem de voz. Então manda uma pra gente pedindo um som, é facinho assim, não passa vontade, não. 11 983 408 mil. Nessa mensagem de voz, não esqueça de falar o teu nome e de onde você tá ouvindo a Mix. Importantíssimo, por onde até? Pela Alexa? Alexa, tocar Rádio Mix. E aí, um som que você quer ouvir? Manda ver, boa noite, quem é?
2: Boa noite, galera da Rádio Mix. Aqui é o Rodrigo de Cachoeirinha, Rio Grande do Sul. Toca pra nós, Capital Inicial, Tudo Que Vai. Valeu, um abraço aí, galera.
0: Valeu.
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1: Mix, faltam 2 minutos para as 9 da noite. Que elegância esse som do Foo Fighters, né? Walking After You. Pediram. Então não passa vontade. Vou repetir mais uma vez o Zap da Mix. Aproveita e já manda aquele áudio pra gente tocar o teu som amanhã. Quartou, né? 11 983 408 mil. Todos os sons que você curtiu foram os que chegaram no Zap da Mix. Então coloca o teu som na programação, a gente vai esperar. Amanhã, no mesmo horário, eu vou estar aqui te esperando, não atrase.
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2: Está no ar a Voz do Brasil. As notícias do governo federal que movimentaram o país no dia de hoje.
3: Olá, boa noite.
4: Boa noite para você que nos acompanha em todo o país.
3: Terça-feira, 14 de julho de 2026.
4: E vamos aos destaques da Voz do Brasil.
3: Meio ambiente e clima. Painel eletrônico monitora efeitos do El Niño no país.
4: Plataforma informa onde haverá excesso de chuvas, estiagem ou ondas de calor.
3: Hoje vamos falar sobre o fenômeno e como poderá afetar o Brasil. Luana Karen.
5: Entre as principais consequências esperadas para o Brasil estão excesso de chuvas na região sul e a estiagem nas regiões norte e nordeste.
4: Energia e combustíveis.
3: Conselho Nacional de Política Energética aprova aumento no percentual de etanol anidro na gasolina para 32%.
4: E aplicativo oferece ao consumidor informações sobre postos de combustíveis e canal para denúncias. Gabriela Noronha.
6: O aplicativo é gratuito e funciona como um mapa interativo no celular, ajudando o consumidor a descobrir quais postos são de confiança e quais devem ser evitados.
3: Proteção das crianças e adolescentes no ambiente digital.
4: Como o ECA Digital avança no combate à violação de direitos é o tema de entrevista com o Fábio Meirelles, do Ministério dos Direitos Humanos e Cidadania.
7: Então, o ECA Digital é um grande avanço, traz esse princípio do ECA, né, da proteção integral, da prioridade absoluta para o ambiente digital, e ele hoje já é uma referência no Brasil e no mundo.
3: Hoje, na apresentação da Voz do Brasil, Luciana Vasconcelos e Luciano Seixas.
4: E acompanha a gente ao vivo, acesse radiogov.ebc.com.br ou o canal Gov na sua TV aberta.
3: O percentual de etanol na gasolina será elevado de 30 para 32%.
4: A medida aprovada hoje pelo Conselho Nacional de Política Energética tem previsão para valer a partir de 1º de agosto.
3: E terá vigência de 180 dias, com possibilidade de prorrogação por igual período.
4: O ministro de Minas e Energia, Alexandre Silveira, afirmou que a mudança é segura e que tem respaldo técnico.
8: Nós estamos completamente seguros de avançar até o E32. O Instituto Mauá nos deu o laudo de que nós estamos habilitados a fazer o aumento. E a transitoriedade é apenas uma maneira de nos precavermos a poder, dentro de 180 dias, nós vermos o que está acontecendo. A cada oscilação, nós sentamos e protegemos o consumidor e protegemos a economia nacional.
3: Ainda de acordo com o ministro Alexandre Silveira, a medida vai contribuir para a autossuficiência do país em meio ao contexto da guerra no Oriente Médio.
4: Na hora de abastecer o carro, quanto mais informações o consumidor tiver, melhor.
3: Por meio de um aplicativo, o motorista confere se o posto onde ele vai é um estabelecimento confiável.
4: E caso perceba alguma irregularidade, também é possível fazer uma denúncia diretamente à Agência Nacional do Petróleo, Gás Natural e Biocombustíveis.
6: O aplicativo ANP com você postos é gratuito e funciona como um mapa interativo no celular, ajudando o consumidor a descobrir quais postos são de confiança e quais devem ser evitados. O funcionamento é bem prático. Ao abrir o aplicativo, o usuário vê os estabelecimentos da região sinalizados por cores, como em um semáforo. Os postos recebem notas de 0 a 5 com base nas fiscalizações que a Agência Nacional do Petróleo, Gás Natural e Biocombustíveis fez nos últimos 5 anos, sendo que a cor verde sinaliza os mais seguros e quem tem nota máxima. Já os marcados em vermelho acendem o sinal de alerta. Receberam nota 0 por causa de irregularidades recentes. Outras informações dos estabelecimentos, como endereço, CNPJ, quantas fiscalizações já receberam, resultado das vistorias e qualidade das amostras analisadas, também podem ser consultadas na ferramenta. É possível ainda fazer denúncias pelo aplicativo aplicativo, como explica o superintendente de fiscalização do abastecimento da ANP, Júlio Nishida.
9: Cria um importante canal de denúncias do consumidor com a ANP, inclusive aquelas relacionadas a práticas de preços abusivos. De forma bem simples, fácil e intuitiva, o consumidor consegue fazer a sua denúncia num simples clicar de botões.
6: A plataforma pode ser acessada no endereço anpcomvocepostos.anp.gov.br e depois baixada no aparelho de telefone celular. Reportagem Gabriela Noronha.
3: A produção brasileira de grãos no período 2025-2026 está estimada em 360 milhões de toneladas.
4: Segundo o levantamento divulgado hoje pela Conab, a Companhia Nacional de Abastecimento,